0: Bem, galera, é hora de intervalo, mas continue ligado que em instantes nós estaremos de volta.
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2: 97. 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
2: Opa, estamos de volta com o Hits 80, só as melhores. Prazer ter você aqui com a gente. Bora curtir mais algumas que marcaram as nossas vidas.

0: É você ligado no Hits 80. Uma pausa agora, mas segura aí que a gente volta já já com mais sucessos dos anos 80, combinado?
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2: 9:30.
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2: E a gente segue aqui com você no ritmo dos embalos da década de 80.

0: Bem, aguenta aí que vamos fazer uma pausa para o intervalo e já já a gente continua.
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2: 9h52.
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1: É o Hits 80 começando mais um bloco. Vamos juntos curtir os grandes sucessos que marcaram época.

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0: top demais esse som, hein? Bem, a gente fica por aqui agradecendo a sua companhia durante o programa de hoje. Obrigado pela sua audiência, forte abraço e amanhã a gente se encontra novamente. Fique na paz e até lá. Tchau, tchau.
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2: 10 e 12.
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Olá, boa noite. Chegamos com mais um Love Night, trazendo músicas que atravessam o tempo e continuam emocionando gerações. Juntos, vamos curtir 4 horas de puro romantismo. Vem comigo. Brad, Eve.

0: Glenn Frey, The One You Love. Linda essa música, não? Bem, vamos a um rápido intervalo, mas já já voltamos com Love Night e mais uma sequência de grandes sucessos românticos. 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
2: 10h36.
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0: O Love Night retorna, trazendo aquela música que combina perfeitamente com a sua noite.
1: Dean Martin, Everybody Loves Somebody.

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0: Bee Gees, I've Gotta Get a Message to You. Você está curtindo Love Night. A gente faz agora um intervalo rapidinho, mas já já o Love Night volta com mais lembranças
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2: 11-1.
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0: O Love Night retorna com mais sucessos românticos para acompanhar você nessa noite. Olivia Rodrigo, Traitor.

0: Alice Cooper, How You Gonna See Me Now. Bem, vamos ao intervalo. Daqui a pouco, Love Night está de volta com mais canções que falam direto ao coração. É rapidinho. Continue com a gente.
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2: 11:28.
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3: Estamos novamente com Love Night, porque a sua noite merece músicas que tocam o coração.
0: Rock City, listen to your heart.

0: Celine Dion, All By Myself. Este é o Love Night na sua noite. Daqui a pouco tem mais Love Night para você. Mais canções românticas, mais emoções e momentos especiais. Já já voltamos. 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
2: 11:58.
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O Love Night está de volta, deixando a sua noite ainda mais especial com canções inesquecíveis. Michael Jackson, Heal the World.

0: Aqui no Love Night, você ouviu After All, If You Need Me. É o Love Night com você. Vamos a um breve intervalo. Daqui a pouco a gente retorna para continuar embalando a sua noite. 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
2: Meia-noite e 25.
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0: Voltamos com Love Nights, porque a sua noite merece o melhor. E os melhores flashbacks de todos os tempos, você só ouve aqui no Love Night. Whitney Houston, You Give Good Love.

Aqui no Love Night, você ouviu ABBA, I Have a Dream. Aqui sua noite é só emoção no Love Night. Não saia daí. Em instantes, o Love Night continua com mais músicas para levar você em uma viagem no tempo.

0: O Love Night retorna agora com mais clássicos românticos para você suspirar.
1: Willie Nelson, Across the River.

A sua melhor trilha sonora de todas as noites. Tocando os maiores flashbacks de todos os

Air Supply, the one that you love. É o Love Night na sua noite. A gente faz uma pausa agora, mas em instantes tem mais música linda esperando por você.

O Love Night retorna agora com mais músicas que falam direto ao coração. Continuemos nesse clima gostoso que só o Love Night proporciona para você. Debbie Gibson, Foolish Beat.

Night fizesse parte da sua noite. Que as próximas horas sejam de paz, carinho e bons sonhos. Amanhã tem reencontro marcado, aqui, na sua emissora do coração.

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1: 1h44.
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4: Saudações! Tudo em ordem por aí? Começamos mais uma transmissão do WhatsApp. Que prazer tê-lo conosco, seguindo cada momento dessa conversa que se amplia com seu envolvimento. Agora é hora de inspiração, abertura para novas ideias e um pensamento leve e solto. Sempre surge aquela frase perfeita no momento ideal e a palavra de agora é: acredite no que você tem por dentro. Indiferente do tamanho do obstáculo, o essencial é preservar a determinação para prosseguir. E é com esse clima que a gente dá o pontapé inicial no WhatsApp.
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0: acabou de tocar aquela música que eleva o astral. No WhatsApp, essa energia boa sempre encontra espaço. Não paramos por aqui, ainda mais músicas selecionadas especialmente para você.
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0: Estamos só começando o nosso bate-papo. Em breve estaremos de volta. Continue conosco, porque o WhatsApp ainda tem muitas surpresas para você. Uma pequena pausa e já voltamos a ficar juntos.
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0: Voltamos com tudo e o WhatsApp permanece com você. É tempo de revitalizar nossos ânimos e prosseguir nesse ambiente alegre. Aqui, cada detalhe é calculado para suavizar sua jornada diária e incentivar o movimento, oferecendo também curiosidades e temas essenciais que influenciam positivamente o seu dia. Fique ligado, porque o WhatsApp ainda vai trazer muitas novidades.
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0: Depois dessa música cheia de energia, vamos continuar embalados. Encontre sua paz neste lugar, ideal para um descanso enquanto o tempo desacelera. Em seguida, trazemos outra canção para envolver o ambiente.
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0: programa WhatsApp vai fazer uma parada rápida neste momento. Pausa para um respiro, recobrar as energias e se aprontar para a continuação. Continuem conosco, já retornamos com mais conteúdo.
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4: 2:18. 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
0: Retornamos e o WhatsApp prossegue com toda a energia. Agora é hora de manter a energia lá em cima e seguir firme na nossa programação. Tudo aqui é pensado para que cada momento seu seja mais relaxante e cheio de energia. E certamente não pode faltar aquele toque sempre bem-vindo de descontração. Permaneça com a gente, porque o WhatsApp tem muito mais em reserva.
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0: WhatsApp continua a todo vapor, trazendo sempre as últimas novidades para sua seleção musical. As músicas que embalam este instante foram meticulosamente escolhidas para estar com você. E mais uma está a caminho, para que o ritmo não pare.
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0: agora o WhatsApp fará uma curta interrupção. Precisamos de um breve intervalo para ajustar nosso ritmo, mas logo retornaremos cheios de novidades. Permaneça conosco, ainda existe uma abundância esperando por você.
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0: Retornando com o WhatsApp, mantendo nosso ritmo constante. O descanso foi breve e é tempo de prosseguirmos juntos em nossa caminhada. Cada ponto no tempo aqui entrega uma força distinta para renovar seu dia. Agora é hora de se acalmar, dar play nas melodias e soltar a imaginação. E o WhatsApp continua entregando novidades para você até o final.
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0: finalizamos essa etapa, mas ainda temos muito pela frente. Ainda temos uma vasta seleção de músicas e conteúdos preparados para você. Aumente o volume agora, porque a próxima faixa está por vir.
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0: O WhatsApp realiza agora uma breve interrupção. Preciso de um segundo para regular o ritmo e planejar o que está por vir. Fique ligado, porque em instantes retornamos com muito mais.
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0: Retornando com o WhatsApp, seguimos adiante na nossa jornada sem quebrar o fluxo. Continuemos com o impulso, enriquecendo seu dia com mais leveza e fluidez. Cada detalhe é meticulosamente projetado para manter você conectado e em harmonia. Chegou a hora de relaxar, aproveitar e deixar a sua mente viajar com a gente. Continue conosco, pois muito mais conteúdo está por vir no WhatsApp.
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0: ótimo ter a sua companhia aqui neste ambiente musical. O WhatsApp representa exatamente isso: companhia, leveza e movimento. E para continuar nesse clima, já vem outra música na sequência.
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0: Sinop faz uma pequena pausa, um intervalo adequado apenas para reabastecer as energias. Na volta tem muito mais esperando por você.
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0: Estamos aqui novamente e o WhatsApp permanece firme junto com você. Agora é hora de pegar o ritmo e seguir adiante com essa maré positiva. Cada detalhe neste lugar foi criado para deixar a atmosfera mais leve e descontraída. Chegou o momento de desfrutar e continuarmos juntos nessa jornada até o fim. Ainda temos um arsenal de conteúdos no WhatsApp esperando por você.
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0: Deu até um arrepio.
1: Porém, a jornada continua. É o WhatsApp mantendo você conectado do início ao fim. Agora, vamos aumentar o volume com mais músicas para completar esta ocasião.
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0: Pop vai fazer uma pausa rápida agora. Este é o ponto exato para uma breve pausa e uma respirada antes de avançarmos. E em breve retornamos com mais novidades para você.
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1: já.
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3: 23.
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0: voltamos a apresentar WhatsApp.
1: Iniciamos nossas transmissões e o WhatsApp permanece com você. É hora de reativar a energia e prosseguir com o ritmo da nossa agenda. Aqui, cada pormenor é cuidadosamente planejado para deixar sua experiência mais leve e animada. Continue conosco, que ainda tem muito mais no WhatsApp.
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0: Essa faixa que acabou de tocar é perfeita para levantar o astral. Sempre tem um cantinho para essa energia boa no WhatsApp. A sequência não para. Mais música vindo para você curtir.
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0: Acabamos de curtir um set fantástico de músicas por aqui. Agora o WhatsApp entra em um curto intervalo. Só um intervalinho rápido para quebrar a sequência. Não saia daí, logo retornamos com mais surpresas.
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0: De volta ao comando do WhatsApp, mantendo nossa sequência ativa sem perder a velocidade. É momento de prosseguir com energia, trazendo leveza e mais agilidade para o seu cotidiano. Cada elemento aqui é projetado para manter você conectado e em harmonia. Agora é hora de se divertir, descontrair e deixar o pensamento voar conosco. E isso não é tudo. Mais conteúdos incríveis estão a caminho no WhatsApp.
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0: Curtindo o embalo desse som vibrante, mantemos o ritmo. Você está no lugar perfeito para descansar e sentir o tempo passar tranquilamente. Próximo, um novo som que vai suavizar a atmosfera.
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0: WhatsApp vai fazer uma interrupção bem breve. Somente o período suficiente para uma recarga de energia. Na volta tem muito mais esperando por você.
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0: Voltamos ao WhatsApp para dar continuidade à nossa sequência. Mantemos o ritmo leve para você continuar conectado conosco. Até o encerramento, preparamos várias coisas boas para vocês. A seguir, prepare-se para curtir mais uma excelente música.
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0: WhatsApp não descansa, sempre inovando na música que acompanha você. Cada faixa reproduzida aqui é meticulosamente selecionada para definir o tom do seu momento. E para continuar o fluxo, já vem mais uma, para não deixarmos a peteca cair.
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0: E assim finalizamos mais uma transmissão do WhatsApp. Após essa faixa espetacular que foi o gran finale, chegou o momento de concluirmos nosso encontro de hoje. Foram períodos de descontração, diálogos enriquecedores e um clima inigualável, que é marca registrada desse programa. Nossa intenção a cada lançamento é estar mais perto de você, adicionando energia e presença à sua rotina regular. Você acompanhou desde o começo até o término, integrando essa ressonância sempre rejuvenescedora. Por agora dizemos até logo, mas mantenha a expectativa, pois muitas surpresas virão na próxima edição. Agradeço a sua presença, seu apoio e por compartilhar cada momento comigo. Por hoje é só. Deixo vocês com um forte abraço e, é claro, um tchau repleto de boas energias. Nos vemos em breve. Fique bem.
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4: 4:10.
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1: 4h59.
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0: Deus abençoe você e toda a sua família. Que alegria estar aqui com você, começando mais um programa Eu Seguirei. Eu tenho certeza de que Deus vai falar muito ao seu coração através deste programa. Olha, se você pode, eu já quero convidar você a pegar a sua Bíblia, porque hoje nós vamos meditar a palavra de Deus. A palavra de Deus é o nosso alimento, a palavra de Deus que é o nosso sustento. Eu tenho certeza que essa palavra vai mover seu coração. Olha, aqui você vai ouvir a palavra de Deus, aqui você vai poder cantar. São minutos que ficaremos juntos, onde você vai fazer uma experiência com Deus. Lembrando que tudo que você ouvir aqui, depois fica registrado no meu canal do YouTube, Frei Gilson / Som do Monte, no meu Instagram, no meu Facebook, todos com o mesmo nome, Frei Gilson / Som do Monte. Para que você possa também compartilhar essa palavra com os seus amigos, tá bom? Então, vamos escutar a palavra de Deus.
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0: Nós vamos ver hoje no Evangelho Jesus realizando um exorcismo. O que é um exorcismo? É quando Jesus ele vai expulsar o demônio da vida de alguém, do corpo de alguém. Um homem estava possuído pelo espírito de um demônio impuro. É o que nós vamos ver hoje. Imagina isso. Um homem estava possuído. Ou seja, no corpo dele tinha um demônio. Jesus vai expulsar. Mas é interessante, é porque há um momento no exorcismo que o diabo começa a falar. O diabo fala. É porque o diabo fala. O diabo fala. O diabo quer falar comigo, o diabo quer falar com você. Você lembra do Jardim do Éden? O que que acontece ali? O diabo fala. É verdade que vocês não podem comer de nenhum fruto. E o diabo começa a falar com Adão e Eva. E aquela cena do diabo falando com Adão e Eva continua acontecendo. Continua acontecendo. Interessante é porque o diabo é aquele que ele não só fala mentira, ele é o pai da mentira, mas ele não só fala mentira, ele também vai jogando verdade. Porque, gente, é muito fácil de captar uma mentira quando se fala só mentira. Concorda comigo? Se é só mentira, é fácil captar. Agora é difícil quando tem verdade. Começa com a verdade, depois vem com a mentira. Verdade, mentira. Verdade, mentira. Você começa então a ficar confuso em saber qual é a verdade, qual é a mentira. O diabo fala com Adão e Eva, o diabo fala com Jesus e o diabo fala conosco ainda. Qual foi o problema de Adão e Eva que não fizeram o que Jesus fez aqui hoje no Evangelho? No Evangelho, Jesus fala para o demônio, cala-te. O que que Adão e Eva deveriam ter feito? Cala a boca. O que eu e você devemos fazer com o demônio? Cala a boca. Quando o demônio... E aí você pode perguntar assim, mas o demônio falou lá no Adão, com Adão e Eva, com uma serpente, com Jesus através de um endemoniado. E comigo? O demônio fala com você de diversas formas. Sugestões nos seus pensamentos, sugestões nos seus olhares, sugestões nos seus ouvidos, sugestões no seu sentimento, sugestões. Você não o vê porque ele é espírito, mas você e eu sabemos. O diabo fala. E às vezes o diabo usa pessoas para ser um tentador na nossa vida. Vamos meditar sobre isso? Em nome do Pai, do Filho e do Espírito Santo. Amém. Lucas capítulo 4, versículo de 31 a 37, naquele tempo, Jesus desceu a Cafarnaum, cidade da Galileia, e ensinava-os aos sábados. As pessoas ficavam admiradas com o seu ensinamento porque Jesus falava com autoridade. Na sinagoga havia um homem possuído pelo espírito de um demônio impuro que gritou em alta voz: "O que queres de nós, Jesus Nazareno? Vieste para nos destruir? Eu sei quem tu és o Santo de Deus." Jesus o ameaçou dizendo: "Cala-te e sai dele." Então o demônio lançou o homem no chão, saiu dele e não lhe fez mal nenhum. O espanto se apossou de todos e eles comentavam entre si: "Que palavra é essa? Ele manda nos espíritos impuros com autoridade e poder e eles saem." E a fama de Jesus se espalhava em todos os lugares da redondeza. Palavra da salvação. Atanásio diz assim: mesmo quando os demônios falam a verdade, porque aqui eles estão falando a verdade, né? Tu és o Santo de Deus. Mesmo quando os demônios falam a verdade, falavam a verdade, pois falavam a verdade quando diziam: tu és o Filho de Deus, o próprio Senhor os silenciava e lhes proibia de falar. Por quê? Se o demônio está falando a verdade, por que não deixá-lo falar? Fazia isso para impedi-los de semearem sua própria maldade por meio da verdade. Ei, cuidado, quando você deixa o diabo falar a verdade, ele vai, só é questão de tempo para ele colocar a mentira, ele vai semear a mentira no meio da verdade. Porque ele é o pai da mentira, gente. Ele não consegue ser da verdade. Também, Atanásio continua, também queria que nos acostumássemos a nunca ouvi-los, ainda que pareçam falar a verdade. Nós não podemos nos acostumar a ouvir o diabo. É por isso que eu também te dou um grande conselho. Hoje em dia, existe muita coisa para a gente assistir e para a gente ouvir, para a gente ler, que você sabe que não é de Deus. Aí a pessoa diz assim: ah, mas não tem nada a ver, porque eu consigo fazer o discernimento. Cuidado, cuidado, porque pouco a pouco ele vai injetar em você um veneno dele. Cuidado, cuidado. Queria que nos acostumássemos a nunca ouvi-los, ainda que pareçam falar a verdade. 2 Coríntios capítulo 11, versículo de 14 a 15. O próprio Satanás se transfigura em anjo de luz. O próprio Satanás se transfigura em anjo de luz. Parece bem normal que seus ministros se disfarcem ministros de justiça, cujo bem, no entanto, será segundo as suas obras. 2 Coríntios capítulo 11, versículo de 14 a 15. João capítulo 8, versículo 44. Vós tendes como pai o demônio e quereis fazer os desejos de vosso pai. Ele era homicida desde o princípio e não permaneceu na verdade, porque a verdade não está nele. Quando diz a mentira, fala do que lhe é próprio, porque é mentiroso e pai da mentira. Pai, Filho e Espírito Santo.
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0: Resposta a essa palavra, eu quero convidar você agora a cantar comigo.
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Vamos cantar, eu preciso tanto.

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1: O programa de hoje está bom demais e eu quero lembrar você, se você quiser ouvir mais pregações, mais meditação da palavra, basta você me acompanhar no meu canal do YouTube, Frei Gilson barra Som do Monte, no meu Instagram, no meu Facebook, no meu TikTok, e lá você vai encontrar muito mais palavra de Deus para você.
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1: Nós vamos terminar este programa rezando. Eu quero clamar agora por você, quero clamar pela sua família. Senhor Deus, libera agora o teu Espírito Santo sobre cada pessoa que acompanha este programa. Vem, Espírito Santo, enche todos os que estão acompanhando este programa agora. Libera, Senhor, para esta pessoa o que ela mais precisa, para o corpo e para a alma. Libera, Senhor, curas e libertações em nome de Jesus para esta pessoa que assiste, que acompanha, que escuta e para toda a sua família. Eu clamo a tua poderosa bênção. Visita agora com bênção de proteção. A bênção que só o Senhor pode dar. Abençoe-vos o Deus Todo-Poderoso, Pai e Filho e Espírito Santo. Amém.
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São Paulo, na carta aos Efésios, ele diz que a nossa vida é um combate espiritual. E que a gente precisaria se armar com a armadura de Deus para a gente resistir os dias maus. Nem sempre vão ser dias bons. Virão dias maus. E quando esses dias ruins vêm, e quando vêm esses dias maus, parece que a gente não vai vencer. A verdade é que você precisa de fé para continuar. Pois nada é em vão. Tudo que você está passando não é em vão. Deus não vai permitir que o que você esteja passando hoje seja em vão. Ou seja, da sua dificuldade, do seu sofrimento, Ele vai tirar uma graça maior. Ele vai segurar sua mão. E pode ter certeza que tudo um dia vai passar. Por isso, você não pode temer os dias maus, porque Deus está contigo. Ele vai

A vitória virá. A vitória virá. Só que é no tempo dele. Amém? Pensa na tua vida agora.

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1: Olá, meu amigo e minha amiga ouvinte. Eu quero desejar a você, nesta hora, graça e paz, força, coragem e luz que possa iluminar os teus caminhos para você atingir os teus objetivos e ser vitorioso, ter um coração feliz. Eu gostaria de falar para você sobre o amor a Deus e o amor entre as pessoas humanas. É o mesmo? Você já pensou nisso? Nós amamos a Deus, nós amamos as pessoas. É o mesmo amor? Nós podemos dizer que o amor a Deus e as pessoas toca em nós nos mesmos sentimentos, mas há diferenças. Se nós vamos estudar, os gregos tinham vários termos para falar de amor. Um dos termos era eros, a palavra eros, que é um amor voltado para o desejo do corpo. Sentimos-nos atraídos pela outra pessoa. E eles representavam esse amor como um garoto com arco e flecha que disparava suas setas de amor. Esse garoto era o Eros. E quem fosse atingido pela seta de Eros ficava enamorado da outra pessoa. Outro termo que designa amor que os gregos usavam é filia. É um amor de amizade, filia. É o amor que se alegra com o amigo, com a amiga, assim como ele é, está a seu lado. Os gregos cantavam sempre sem cessar o louvor à amizade. O amor de amizade era para os gregos um alto valor. E outra palavra para designar amor é ágape. Ágape é o amor a Deus, ou também o amor puro ao ser humano. É uma fonte de amor que deseja simplesmente fluir. A experiência que fazemos com o amor humano é constituída sempre de realização e de engano. O amor entre as pessoas tem sempre as suas falhas, os seus enganos. Mas esse amor ágape é o amor de Deus. E o amor de Deus não tem falhas. Por isso, por mais que eros e filia e ágape sejam diferentes, eles se complementam mutuamente. O ágape, o amor de Deus, se nutre do eros, que é o amor que deseja a outra pessoa, e o amor também filia, que é o amor de amizade. E o amor de amizade, que é filia, e o eros, precisam sempre alguma coisa da fonte divina. Eles precisam se alimentar do amor ágape, que é o amor de Deus. Uma pessoa que ama a outra, ela vai amar mais na medida que ela se aproxima de Deus. Por isso, o amor ágape purifica, de certa forma, o amor humano. O amor a Deus e a pessoa humana, por isso, não é oposição. Não preciso decidir-me se vou amar a Deus ou as pessoas. Ao contrário, amo mais a Deus quanto mais amo também as pessoas. O importante é alimentar essa nossa capacidade de amar. Amar a Deus, amar as pessoas, amar os amigos, amar as coisas, amar a natureza. Pensemos nisso. O Deus de amor nos abençoe e nos guarde, nos dê paz, conforto e luz. Em nome do Pai, do Filho e do Espírito Santo. Amém.
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0: Maras são a mesma mãe de Deus.
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16: Olá, uma excelente terça-feira para você.
17: Já está no ar a edição do Jornal Rádio Fatos de número 4.880.
16: Hoje é 1º de setembro e faltam 121 dias para terminar o ano de 2026.
18: As manchetes de hoje.
16: Banco Central reduz previsão de inflação e crescimento do PIB para o ano.
17: Ministro do Planejamento confirma aporte de 6 bilhões nos Correios.
16: Contas públicas fecham com superávit de 1,4 bilhão de reais em julho.
17: Lula tira até 16,6 bilhões da saúde e da educação em 2027.
16: CCJ do Senado deve analisar PEC da escala 6x1 na próxima quarta-feira.
17: Justiça decreta a falência do Grupo Ricoh, com dívida de 461 milhões de reais.
16: Donald Trump ordenou retomada das negociações com o Brasil de ex-governo.
17: Venda de ingressos terá novas regras para preços, taxas e filas virtuais.
16: Jogadores de futebol são suspeitos de ligação com tráfico de drogas.
17: E você ainda confere as informações esportivas desta terça-feira com Tony Silva.
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16: O Jornal Rádio Fatos de hoje, terça-feira, já está no ar e economistas consultados pelo Banco Central reduziram as previsões para a inflação e o crescimento da economia brasileira em 2026. Os dados foram divulgados nesta segunda-feira no Boletim Focus.
17: A estimativa para a inflação oficial medida pelo IPCA recuou de 5,02% para 5,01%. Apesar da redução, o índice permaneceu acima do teto da meta, fixado em 4,5%. Para 2027, a previsão subiu de 4,25% para 4,28%.
16: A projeção de crescimento do Produto Interno Bruto também caiu, passando de 1,95% para 1,92% neste ano. Para 2027, a expectativa foi mantida em 1,5%.
17: O mercado financeiro projetou ainda que a taxa básica de juros terminaria 2026 em 13,75% ao ano. Para 2027, a estimativa da Selic permaneceu em 12% ao ano.
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16: O ministro Bruno Dantas anunciou que deixaria o Tribunal de Contas da União. Em nota, afirmou que a decisão foi pessoal, voluntária e amadurecida ao longo dos últimos meses, acrescentando que sabia reconhecer a hora de encerrar um ciclo.
17: A renúncia produziria efeitos a partir de 9 de setembro. Aos 48 anos, Dantas poderia permanecer no cargo até 2053, quando completaria 75 anos. Ele integrava o TCU desde 2014 e presidiu a corte entre 2022 e 2024.
16: Bruno Dantas agradeceu aos ministros, servidores, familiares e ao Senado, destacando os 28 anos dedicados ao serviço público. Depois da saída, pretendia retomar a advocacia e desenvolver projetos na iniciativa privada.
17: A decisão abriu uma vaga no TCU que caberia ao Congresso preencher. O senador Rodrigo Pacheco apareceu como principal nome para ocupar o posto, com apoio do presidente do Senado, Davi Alcolumbre.
16: Senado deve votar indicação de Pacheco ao Tribunal de Contas da União na terça-feira.
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16: O projeto de lei orçamentária anual de 2027 prevê 6 bilhões de reais para a capitalização dos Correios e outros 653 milhões de reais para a ENBPar, a Empresa Brasileira de Participações em Energia Nuclear e Binacional, estatal que administra a Eletronuclear.
17: Segundo o ministro do Planejamento e Orçamento, Bruno Moretti, os valores representam as duas principais capitalizações estatais previstas para o orçamento de 2027. Ele participou de entrevista coletiva no Ministério nesta segunda-feira.
16: O ministro afirmou que o volume de investimentos ainda é baixo diante das necessidades do país, mas destacou que a capacidade de investimento aumentou em relação a anos anteriores.
17: Segundo ele, o avanço é resultado do controle do crescimento das despesas obrigatórias e da aplicação de gatilho de contenção de gastos.
16: A Receita Federal pagou nesta segunda-feira, dia 31, o quarto e último lote regular de restituição do Imposto de Renda Pessoa Física de 2026. Foram contemplados 521.935 contribuintes, com a liberação de aproximadamente 1,24 bilhão de reais.
17: O lote também inclui restituições residuais de anos anteriores. No total de beneficiados, cerca de 139 mil tinham prioridade legal, entre idosos, pessoas com deficiência ou doença grave, e contribuintes cuja principal fonte de renda era o magistério.
16: Outros 338 mil contribuintes receberam prioridade por terem utilizado a declaração pré-preenchida ou escolhido o PIX como forma de pagamento. Mais de 43 mil restituições foram destinadas a pessoas sem prioridade.
17: O dinheiro foi depositado na conta bancária informada na declaração ou por meio do PIX, quando o CPF foi indicado como chave. A consulta permaneceu disponível no site da Receita Federal e no aplicativo Meu Imposto de Renda.
16: Contas públicas fecham com superávit de 1,4 bilhão de reais em julho.
17: O resultado é o primeiro no positivo no mês desde 2023.
9: As contas públicas fecharam com superávit de R$1,4 bilhão em julho, muito melhor que no mesmo mês do ano passado, quando foi registrado um déficit de R$66 bilhões. O resultado é o primeiro no positivo no mês desde 2023. Os dados foram divulgados nesta segunda-feira pelo Banco Central. O saldo positivo foi efeito do superávit de R$11 bilhões das contas federais, contra R$8,5 bilhões negativos de estados e municípios e de R$1 bilhão das estatais. Já o acumulado de 12 meses, quando se soma os meses de julho para trás, é um déficit de R$89 bilhões. O economista Newton Marques explica que o dado positivo do mês é um bom sinal, mas tem que ser observado com cautela pelo saldo dos 12 meses.
19: Sempre o superávit primário é bom, mas temos que olhar para 12 meses. E 12 meses mostra ainda um déficit quase de R$100 bilhões. Isso é preocupante, porque isso acaba aumentando bastante a dívida bruta do governo central. E isso daí acaba se transformando num fator que impede uma redução mais acentuada da taxa básica de juros.
9: A dívida pública subiu para 82,5% do PIB em julho, quase R$11 trilhões. Esse aumento aconteceu principalmente por causa dos juros e novos empréstimos realizados pelo governo após pagar contas anteriores. Para ter ideia do tamanho do efeito dos juros, só em julho foram R$99 bilhões. E no acumulado de 12 meses, são mais de R$1 trilhão.
20: Eleições 2026.

0: Sociais.
1: Augusto Cury participou de reuniões com representantes do SEBRAE do Paraná e da Associação Catarinense de Tecnologia, além de encontrar apoiadores e empresários em Florianópolis.
0: Clariana Barão participou de uma entrevista na Rádio Painel, no Rio Grande do Sul. Hertz Dias fez panfletagens, caminhou pelo centro de Porto Alegre e visitou o campus da Universidade Federal do Rio Grande do Sul, além de se reunir com sindicalistas e apoiadores.
1: Renan Santos participou de entrevistas e sabatinas promovidas pelo Estadão, pela Gazeta do Povo e pela Veja.
0: Romeu Zema reuniu-se com moradores de Santa Cândida, em Curitiba, para conversar sobre corrupção.
1: Já Rui Costa Pimenta, Samara Martins, Edmilson Costa, Flávio Bolsonaro e Lula não haviam divulgado compromisso de campanha até a publicação da agenda.
0: O ministro Dias Toffoli, do Tribunal Superior Eleitoral, suspendeu parte da propaganda digital da chapa de Renan Santos e Haroldo Medina, candidatos do partido Missão à presidência e à vice-presidência.
1: A decisão atingiu perfis que não teriam sido informados à Justiça Eleitoral dentro do prazo. No registro da candidatura, a chapa declarou apenas uma conta na Rede X e um site, mas apresentou outras 18 contas 12 dias depois.
0: Toffoli considerou que a demora pode ter proporcionado vantagem nas redes sociais, porque os perfis teriam sido tratados pelos algoritmos como contas comuns. O ministro também suspendeu os repasses do fundo eleitoral e a participação da chapa em debates, entrevistas e podcasts.
1: Renan Santos e Haroldo Medina deverão informar quando começar a utilizar as contas e se existem outros perfis usados na campanha. Renan classificou a decisão como perseguição e afirmou que o atraso ocorreu por um problema técnico no sistema do TSE.
0: A campanha do presidente Lula pediu ao Tribunal Superior Eleitoral direito de resposta por declarações feitas pelo candidato Flávio Bolsonaro durante uma sabatina exibida pela TV Globo.
1: A representação foi apresentada pela coligação Brasil Pronto para Mais, que acusou Flávio de divulgar informações falsas ou descontextualizadas sobre as urnas eletrônicas. Os atos de 8 de janeiro, o ex-policial Adriano da Nóbrega, o banqueiro Daniel Vorcaro, o tarifaço dos Estados Unidos e o salário mínimo.
0: Durante a sabatina, Flávio reconheceu que havia errado ao afirmar que uma empresa venezuelana fabricara urnas utilizadas no Brasil. Ele declarou que não questionava o sistema eleitoral e que respeitaria o resultado das eleições, mesmo em caso de derrota.
1: O candidato também classificou o processo relacionado ao 8 de janeiro como uma grande farsa e responsabilizou Lula pelas tarifas impostas pelos Estados Unidos.
0: O candidato à presidência Flávio Bolsonaro criticou o presidente Lula por uma declaração sobre o trabalho dos garis. Em discurso de campanha realizado em Belo Horizonte, Lula afirmou que a profissão seria muito pobre e que não despertaria orgulho.
1: Flávio publicou um vídeo nas redes sociais e acusou o presidente de humilhar os trabalhadores. O senador afirmou que não existia profissão de pobre, mas trabalho honesto e que o serviço dos garis deveria ser motivo de orgulho.
0: A fala de Lula ocorreu enquanto ele abordava a invisibilidade enfrentada pelos trabalhadores de baixa renda.
1: Na sequência do discurso, o presidente destacou a importância dos garis e afirmou que a população perceberia o valor do serviço caso o lixo deixasse ser recolhido durante uma semana.
0: Lula também declarou que os pobres eram frequentemente tratados como invisíveis pela sociedade. A oposição, no entanto, concentrou as críticas no trecho em que ele associou a profissão à falta de estudo e à ausência de orgulho.
1: O Tribunal Superior Eleitoral determinou a suspensão imediata de uma propaganda da campanha do presidente Lula contra o candidato Flávio Bolsonaro. A decisão liminar foi tomada pela ministra Estela Aranha.
0: Intitulada Conheça o Currículo de Flávio Bolsonaro, a peça citava acusações envolvendo o caso das rachadinhas, o Banco Master e uma homenagem feita pelo senador ao ex-policial Adriano da Nóbrega.
1: Para a ministra, a propaganda ultrapassou os limites da crise.

0: crítica política ao apresentar informações falsas, imprecisas ou fora de contexto.
1: Ela destacou que a denúncia relacionada às rachadinhas foi arquivada e não houve condenação.
0: A campanha de Lula ficou proibida de divulgar novamente comercial até o julgamento definitivo. Flávio Bolsonaro também pediu direito de resposta e o processo ainda será analisado pela Procuradoria-Geral Eleitoral e pelo plenário do TSE.
1: Pesquisa Atlas Intel, divulgada nesta segunda-feira, mostrou o presidente Lula à frente de Flávio Bolsonaro em um eventual segundo turno.
0: Lula apareceu com 47,1% das intenções de voto, contra 42,6% de Flávio. Brancos, nulos e indecisos somaram 10,3%.
1: Em outros cenários, Lula marcou 46,6% contra 41% de Ronaldo Caiado. 47% contra 40,7% de Romeu Zema e 47,5% diante de 26% de Renan Santos.
0: No cenário de primeiro turno, Lula liderou com 43,4%, seguido por Flávio Bolsonaro com 33,7%. Augusto Cury apareceu com 7,8%, Renan Santos com 7,6% e Ronaldo Caiado com 3,3%.
1: Na pesquisa de rejeição, Flávio Bolsonaro foi citado por 52,7% dos entrevistados como um candidato em que não votariam de jeito nenhum. Lula registrou rejeição de 52%.
0: Atlas Intel ouviu 5.014 eleitores em todo o país entre os dias 25 e 30 de agosto. A margem de erro de um ponto percentual para mais ou para menos e o nível de confiança foi de 95%.
1: Em outro levantamento, desta vez realizado pelo Instituto Nexus e contratado pelo banco BTG Pactual, Lula apareceu com 46% das intenções de voto em um eventual segundo turno, enquanto Flávio Bolsonaro registrou 45%.
0: Apesar da vantagem numérica de um ponto percentual para Lula, os dois candidatos ficaram tecnicamente empatados, já que a margem de erro da pesquisa foi de 2 pontos percentuais para mais ou para menos.
1: No primeiro cenário de primeiro turno, Lula marcou 39% contra 33% de Flávio Bolsonaro.
0: Em uma segunda simulação, com a inclusão de Pablo Marçal, o presidente apareceu com 37%, enquanto Flávio teve 31%.
1: Na avaliação de rejeição, Flávio Bolsonaro foi citado por 50% dos entrevistados como um candidato em que não votariam, enquanto Lula registrou 49%.
0: O Instituto Nexus ouviu 2.005 eleitores em todo o país entre os dias 28 e 30 de agosto. O nível de confiança foi de 95%.
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1: Lula tira até 16,6 bilhões de reais da saúde e da educação em 2027.
0: Pesquisa busca novos tratamentos e a cura para a hepatite B.
1: Microdados do Censo 2022 estão disponíveis ao público.
0: Justiça decreta falência do Grupo Ricoh, com dívida de 461 milhões. Essas e outras notícias depois do intervalo.
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4: 5h55.
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1: Dois decretos assinados nesta segunda-feira pelo presidente Lula mudam as regras para a venda e a revenda de ingressos e para a oferta de água em eventos.
0: As medidas obrigam empresas a mostrar desde o início o valor total da compra, origem das informações das filas virtuais e determinam a distribuição de água potável em eventos com mais de 1.000 pessoas.
1: Segundo o governo, as mudanças também buscam combater o cambismo digital com a compra de ingressos em grande quantidade, inclusive por robôs, para posterior revenda.
0: As regras entram em vigor em 30 dias depois da publicação. As normas sobre ingressos valem para vendas presenciais e online, mas não inclui eventos esportivos que têm legislação própria.
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1: Orçamento. Governo estima salário mínimo de R$ 1.741 em 2027.
4: O governo do presidente Lula estima que o salário mínimo será de R$ 1.741 em 2027, segundo o projeto de lei orçamentária anual apresentado na última segunda-feira. O valor representa aumento de R$ 120,00 ou 7,4% em relação ao piso de R$ 1.621,00 em vigor em 2026. O valor já havia sido antecipado pelo ministro da Fazenda, Dário Durigan. A previsão, no entanto, ainda pode ser alterada. O valor é ajustado com base na divulgação do INPC, o Índice Nacional de Preços ao Consumidor, acumulado até novembro. A legislação estabelece que o salário mínimo tem aumento real. O cálculo considera a inflação acumulada em 12 meses até novembro, medida pelo INPC, mais o crescimento real do PIB de dois anos antes. Para 2027, será considerado o crescimento de 2,3% registrado pelo PIB em 2025. A regra atual também estabelece um limite para o ganho real. O aumento acima da inflação fica limitado a 2,5% ao ano, em linha com a regra de crescimento das despesas estabelecida no arcabouço fiscal.
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1: Uma pesquisa revelou que 32% dos brasileiros com 16 anos ou mais já sofreram tentativas de golpes, envolvendo dados pessoais na internet. Outros 20% afirmaram que chegaram a ser vítimas das fraudes.
0: Os aplicativos de mensagem foram o principal meio utilizado pelos criminosos, com 84% das abordagens. Também aparecem chamadas telefônicas, com 79%, além de sites falsos, mensagens de texto, e-mails e redes sociais.
1: Entre os prejuízos causados pelas fraudes, o mais citado foi o estresse psicológico e o mal-estar, relatados por 58% dos entrevistados. Perdas financeiras também foram registradas.
0: O levantamento foi realizado pelo CETIC.br e ouviu 2.500 usuários de internet com 16 anos ou mais em dezembro de 2025.
1: A Agência Nacional de Telecomunicações aguardava uma decisão da Agência Nacional de Energia Elétrica para colocar em vigor as novas regras de compartilhamento de postes entre distribuidoras de energia e empresas de telecomunicações.
0: A Anatel aprovou em 2023 uma norma que obrigava as distribuidoras a transferirem a exploração comercial dos postes para empresas independentes, conhecidas como posteiros. A medida buscava organizar a fiação, garantir a igualdade entre as operadoras e melhorar a ocupação do espaço urbano.
1: A ANEEL, porém, entendeu que a cessão dos postes a terceiros não deveria ser obrigatória. Como a regulamentação precisava ser aprovada pelas duas agências, o texto ainda não havia entrado em vigor.
0: Um parecer da Advocacia Geral da União defendeu a obrigatoriedade da transferência da exploração para empresas sem ligação com as distribuidoras.
1: O presidente da Anatel, Carlos Baigorri, afirmou esperar que a ANEEL aprovasse em breve uma versão igual à adotada pela Agência de Telecomunicações.
0: Microdados do Censo 2022 estão disponíveis ao público.
1: Os registros são matéria-prima para pesquisas e políticas públicas.
8: Os microdados do Censo Demográfico 2022 já estão disponíveis no portal do IBGE. Com eles, é possível acessar informações mais detalhadas sobre a realidade socioeconômica e demográfica do país, explica a coordenadora técnica do Censo, Júlia Scapini.
9: Integra diversos temas, né? Condições de habitação, saneamento, educação, trabalho, rendimento, deslocamento. Esse material sustenta pesquisas acadêmicas, subsidia a formulação de políticas públicas, alimenta a produção de indicadores sociais, econômicos, apoia o planejamento urbano, ambiental, de infraestruturas, enfim. Dificilmente existe uma área de política pública ou de pesquisa territorial no país que não dependa em algum momento, né, desses dados.
8: O conteúdo é composto por registros individuais de domicílios, famílias, mortalidade e pessoas, preservando o anonimato. Informações como nomes, CPF e endereços não integram a base disponibilizada ao público. Para reforçar a segurança dos dados, o IBGE implementou mecanismos adicionais de controle de acesso. O primeiro nível, de acesso público, oferece informações separadas por unidade da federação que podem ser consultadas diretamente no site microdados.ibge.gov.br. Já o terceiro nível é realizado por meio da sala de acesso a dados restritos, localizada na sede do IBGE, no Rio de Janeiro. Nessa modalidade, os pesquisadores têm acesso à base completa da amostra. Entre eles está o nível 2, que corresponde ao acesso controlado, voltado para pesquisadores e gestores públicos que necessitam de informações geográficas mais detalhadas. Nesse caso, o acesso exige autenticação pela plataforma gov.br, preenchimento de formulário, assinatura de termo de compromisso de confidencialidade e responsabilidade e aceite do termo de uso. Além dos arquivos de dados, o Instituto disponibiliza documentação completa para auxiliar os usuários no processamento e interpretação das informações.
1: O presidente Lula sancionou sem vetos a Lei Complementar 235, que modificou regras de cálculo e destinação de recursos para a saúde e educação.
0: Segundo estimativas, as duas áreas poderiam perder entre 8,6 bilhões e 16,6 bilhões no orçamento de 2027.
1: Uma das mudanças permitiu que as receitas obtidas pela União com a venda de petróleo fossem retiradas da base utilizada para calcular o piso da saúde enquanto houvesse previsão de déficit público.
0: O percentual constitucional de 15% foi mantido, mas passou a incidir sobre uma receita menor.
1: A instituição fiscal independente do Senado estimou redução de 4,7 bilhões de reais no piso da saúde. A nova legislação também autorizou o governo a antecipar até 3 bilhões de reais de recursos do Fundo Social do Pré-Sal, que seriam destinados à saúde e à educação em 2027.
0: O projeto foi aprovado pela Câmara e pelo Senado no mesmo dia e recebeu o apoio do governo. As alterações relacionadas às duas áreas foram incluídas durante a tramitação por meio do parecer da relatora, após negociação com a equipe econômica.
1: O ministro da Fazenda afirmou que as medidas não prejudicariam a saúde e a educação e que os pisos constitucionais permaneceriam preservados. O governo justificou que as receitas do petróleo eram instáveis e não deveriam financiar despesas permanentes.
0: A mudança também abriu espaço no orçamento para o cumprimento das metas fiscais.
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1: Apenas 1/5 das empresas se dedica à proteção de dados pessoais.
10: 7 em cada 10 empresas brasileiras guardam dados de clientes, mas a adoção de medidas de proteção está estagnada, de acordo com pesquisa da CETIC-BR, o Centro Regional de Estudos para Desenvolvimento da Sociedade da Informação. Os números foram divulgados nesta segunda-feira. A informação mais armazenada é a biometria, como a digital, por exemplo, e 9% das organizações têm dados de pessoas com menos de 18 anos. Apesar disso, somente 1/5 tem uma área ou equipe dedicados à proteção de dados pessoais, e apenas 16% tem um encarregado sobre o tema. A questão é que esses números pouco se mexeram desde 2021, ano da primeira pesquisa. Tem espaço para melhorar, diz o coordenador do levantamento com as empresas, Leonardo Lins.
11: Há uma preocupação legal, mas essa também é a necessidade de aumentar a preocupação como o fluxo dos dados dentro da organização, e é aí que a gente observa que algumas lacunas importantes. Por exemplo, a nomeação de um encarregado de dados, a gente também não observa aumento ao longo das séries da pesquisa, desde 2021 na mesma proporção, muito focado em grandes empresas e do setor TIC.
10: Enquanto isso, 1/3 dos usuários de internet acima de 16 anos foram alvo de tentativas de golpe. Cerca de 45 milhões de pessoas, afirma a pesquisa. Os aplicativos de mensagem, como WhatsApp, Telegram e as ligações de telefone são os meios mais comuns de abordagem dos golpistas. É preciso mais informações para o uso seguro da internet, avalia Winston Oyadomari, outro coordenador da pesquisa.
12: Se por um lado qualquer um está exposto a esse risco e pode ser vítima de um golpe como esse, quando a gente avalia o perfil de escolaridade, os indivíduos de menor escolaridade reportam mais, por exemplo, perda de dados, perda de acesso a contas, prejuízo financeiro, além do mal-estar que isso causa para as famílias, né? Então, é importante relacionar essa questão dos golpes com dados pessoais à questão das habilidades digitais. Melhores habilidades para um uso seguro, para um uso adequado da tecnologia.
10: Preocupação que aumenta com a popularização da inteligência artificial. Destaca Manuela Ribeiro, coordenadora de projetos de pesquisa do CETIC-BR.
13: Isso exige que também sejam pensadas ações para que as pessoas saibam como esses dados estão sendo utilizados, por exemplo, né, ou como é que vão ser usados os dados pessoais, por exemplo, na IA generativa, e além disso, acompanhar que as organizações, sejam públicas ou privadas, de fato, usem essas tecnologias de modo que elas garantam a proteção dos dados dos indivíduos.
10: 66% dos entrevistados que usam IA generativa, como ChatGPT ou DeepSeek, afirmam estar preocupados com o uso de dados pessoais por essas empresas. 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
1: 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A Justiça de São Paulo decretou a falência de 33 empresas do grupo Ricoh, responsável pelas bandeiras Ricoh e Vencedor Atacadista. A decisão ocorreu após os credores rejeitarem o plano de recuperação judicial.
0: O grupo acumulou cerca de 461 milhões em dívidas distribuídas em mais de 4.600 credores. Das 33 lojas que funcionavam no início da recuperação, 19 encerraram as atividades.
1: Segundo a administradora judicial, nenhuma unidade operava regularmente em agosto. Algumas lojas ainda abriam ocasionalmente, mas não tinham produtos disponíveis para venda.
0: A justiça determinou o bloqueio das contas bancárias, dos veículos e dos imóveis registrados em nome das empresas. A administradora Vivante ficará responsável por localizar e avaliar os bens, enquanto o destino das lojas será definido durante a liquidação.
1: Um leilão virtual das Casas Bahia oferece 330 lotes de eletrodomésticos, como geladeiras, fogões, máquinas de lavar e purificadores de água. Os lances podem ser feitos pela plataforma Kawara e terminam nesta sexta-feira, dia 4 de setembro.
0: Os horários de encerramento variam conforme o lote. A primeira fecha às 15 horas e o último às 16 horas e 31 minutos. Os vencedores poderão pagar por Pix ou cartão de crédito.
1: Os produtos podem ser usados, apresentar avarias, faltar peças ou não funcionar. Os interessados devem verificar cuidadosamente as condições de cada lote, com possibilidade de visita ao depósito localizado em Jundiaí, São Paulo.
0: As Casas Bahia informou que os itens são provenientes de seu departamento de assistência técnica e que o leilão não está relacionado ao processo de recuperação judicial da empresa.
1: A Kawara também alertou para golpes e orientou que pagamentos sejam feitos somente pelos canais oficiais.
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0: Nutricionista alerta para o avanço de ultraprocessados no Brasil.
15: O nutricionista é um profissional responsável pelo planejamento de programas de alimentação e dietas específicas que podem contribuir para a melhora da qualidade de vida e saúde dos pacientes. A nutricionista Lidiane Corrêa Serrão fala da importância deste segmento.
16: Eu vejo o cenário atual da qualidade alimentar no Brasil com bastante preocupação, pois nós estamos vivendo uma mudança importante no padrão de alimentação da população, com os alimentos ultraprocessados ocupando cada vez mais espaço no dia a dia e muitas vezes substituindo os alimentos in natura ou minimamente processados.
15: Em 31 de agosto de 1949, foi criada a Associação Brasileira de Nutricionista, hoje sendo a ASBRAN, Associação Brasileira de Nutrição, onde o foco sempre foi o fortalecimento da categoria. O campo de atuação do nutricionista é muito amplo. Lidiane Corrêa Serrão fala da nutrição como prevenção e cuidados com a saúde.
16: Ela faz parte da nossa vida todos os dias, por isso, quando nós conseguimos ajudar uma pessoa, uma família, uma comunidade a melhorar sua relação com a alimentação, nós podemos contribuir para a prevenção e o controle de doenças como diabetes, hipertensão, além também de contribuir para a redução do risco de alguns tipos de câncer. Então, eu acredito que a importância do nutricionista para a sociedade está justamente no potencial de promover saúde, de prevenir doenças, de melhorar a qualidade de vida das pessoas, tanto no atendimento individual quanto em ações coletivas. E para mim, essa é uma profissão que tem um grande potencial de transformação social. A alimentação, ela está presente em todos os momentos da nossa vida.
1: Pesquisa busca novos tratamentos e a cura para a hepatite B.
0: Participam do estudo a USP e o Hospital Universitário da UFES.
17: Duas universidades públicas brasileiras participam da pesquisa global na busca de tratamentos e da cura para a hepatite B, uma doença silenciosa que ataca o fígado de 240 milhões de pessoas de forma crônica e pode levar a cirrose, câncer hepático e até mesmo a morte. Participam dessa pesquisa a USP, a Universidade de São Paulo, e o Hospital Universitário da Universidade Federal do Espírito Santo. O consórcio de pesquisadores criado em 2023 é liderado pela Faculdade de Medicina da Universidade Johns Hopkins, nos Estados Unidos, junto com instituições da Índia, Senegal e Uganda. O grupo observa o comportamento do vírus causador da hepatite B e a resposta imunológica de 600 pacientes, alguns apenas com hepatite B e outros também com HIV, por cerca de 4 anos e meio. No Brasil, serão 150 pacientes a partir desse ano até 2030. O estudo internacional quer responder o que faz com que o vírus evolua diferentemente em cada pessoa, quais características genéticas relacionadas à evolução da doença e quais partes do vírus ajudariam na cura ou no tratamento. O que for achado pode ajudar a desenvolver princípios ativos para medicamentos e imunomoduladores. A hepatite B é transmitida sexualmente e por contato com o sangue. O vírus é 100 vezes mais contagioso que o HIV. Por enquanto, a principal forma de prevenção é a vacina. Segundo a professora da Universidade Federal do Espírito Santo, Tânia Reuter, o principal objetivo da pesquisa internacional é eliminar a hepatite B como problema de saúde pública. Somente no Brasil, 276 mil casos foram confirmados em mais de 2 décadas.
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1: Um incêndio destruiu um apartamento em uma vila residencial de Cacoal, em Rondônia, neste domingo. Segundo a moradora, as chamas começaram em uma máquina de lavar roupas.
0: Ao chegar ao imóvel, a mulher encontrou o eletrodoméstico em chamas e tentou apagar o fogo jogando água. Em seguida, houve um estouro e o incêndio se espalhou rapidamente pelo apartamento.
1: O corpo de bombeiros controlou as chamas e impediu que o fogo atingisse as residências vizinhas. Apesar dos prejuízos materiais, ninguém ficou ferido.
0: A área foi isolada pela polícia militar e uma perícia foi solicitada. A origem do incêndio ainda será oficialmente determinada pelas autoridades.
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1: Brasil estabelece meta de restaurar 163 mil quilômetros quadrados de terras degradadas.
0: Jogadores de futebol são suspeitos de ligação com o tráfico de drogas.
1: Donald Trump diz que Estados Unidos vão atacar o Irã com força. Teherã manda sinais contraditórios.
0: E você ainda confere as informações do esporte com o Tony Silva.
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3: Brasil estabelece meta de restaurar 163 mil quilômetros quadrados de terras degradadas.
4: O Brasil estabeleceu a meta de restaurar 163 mil quilômetros quadrados de terras degradadas até 2030. O compromisso brasileiro foi elogiado, mas recebeu cobranças para que seja tirado do papel e solucione problemas enfrentados pelo país. A cobrança foi feita por entidades da sociedade civil, como o WWF, Rede para a Restauração da Caatinga e Instituto Escolhas, durante a COP17, a Conferência da ONU de Combate à Desertificação em Ulaanbaatar, capital da Mongólia, na última semana. Os especialistas classificaram a meta brasileira como ambiciosa, mas destacaram que ela precisa ser traduzida em resultados concretos. Isso significa, por exemplo, alinhar a conservação e a restauração dos ecossistemas à recuperação da produtividade de áreas degradadas, ao manejo sustentável do solo e à transformação dos sistemas agroalimentares. Para as entidades ambientais, a sociedade deve acompanhar e fiscalizar o compromisso assumido pelo país. Segundo especialistas, a meta foi apresentada com 11 anos de atraso e agora é o momento de acelerar o trabalho, fortalecendo a estrutura administrativa e orçamentária. A secretária adjunta da Convenção das Nações Unidas de Combate à Desertificação afirmou que o Brasil vem desempenhando um papel importante na construção de soluções para os problemas da terra. Com informações da Agência Brasil, da Rádio Nacional em Brasília, Renato Ribeiro.
3: Um grupo de 20 pessoas ficou à deriva no mar na região da Barra da Tijuca, no Rio de Janeiro, depois de uma mudança na direção do vento. As vítimas tinham entre 20 e 67 anos e seguiam em direção às Ilhas Tijucas.
5: A travessia aconteceu no domingo. Parte do grupo utilizava pranchas de stand-up paddle, enquanto outras pessoas faziam o percurso a nado. Equipes do Corpo de Bombeiros foram acionadas e realizaram o resgate com motos aquáticas.
3: Todos os integrantes do grupo passaram por avaliações médicas e estavam em boas condições. Ninguém ficou ferido ou precisou ser encaminhado para a unidade hospitalar.
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3: Morreu nesta segunda-feira, aos 77 anos, o jornalista Carlos Monforte, considerado um dos primeiros âncoras da televisão brasileira. A informação foi confirmada pela família.
5: Monforte trabalhou por 36 anos na TV Globo. Em 1983, tornou-se o primeiro apresentador e editor-chefe do Bom Dia Brasil, telejornal que comandou durante 9 anos.
3: O jornalista também atuou no Bom Dia São Paulo, Jornal da Globo, Jornal Nacional, Fantástico e Globo News. Entre as principais coberturas estão as greves dos metalúrgicos do ABC Paulista e acontecimentos da política nacional.
5: Carlos Monforte nasceu em Santos, São Paulo, e iniciou a carreira no jornal A Tribuna. A causa da morte não foi oficialmente divulgada, mas ele fazia tratamento contra um câncer. Trump diz que Estados Unidos vão atacar o Irã com força. Teherã manda sinais contraditórios.
6: O presidente dos Estados Unidos, Donald Trump, afirmou nesta segunda-feira que seu exército fará fortes ataques contra o Irã em breve. Os dois países voltaram a trocar agressões no final da semana. O presidente norte-americano também afirmou à Fox que os iranianos querem muito se encontrar com os Estados Unidos para negociar um acordo pelo fim da guerra. Porém, ele disse não saber se é possível confiar em Teherã. Ele acrescentou que as novas sanções contra o Irã estão entrando em vigor com força. O Irã, por outro lado, mandou sinais contraditórios nesta segunda-feira. O presidente iraniano Massoud Pezeshkian afirmou que o país ainda busca uma solução negociada para o conflito com os Estados Unidos e que quer retomar as tratativas enquanto uma autoridade do país prometeu à agência de notícias Reuters amplas retaliações a qualquer agressão dos Estados Unidos. Uma autoridade de alto escalão do Irã afirmou a Reuters que o país dará uma resposta dezenas de vezes maior para cada ataque feito pelos Estados Unidos e ameaçou navios comerciais que violarem as regras iranianas de travessia por Hormuz.
3: Empresários e jogadores profissionais de futebol foram alvo da Operação Tropa, realizada pelas polícias civis do Rio de Janeiro e também do Espírito Santo.
5: Os investigados eram suspeitos de ligação com uma organização criminosa envolvida com tráfico de drogas, armas e lavagem de dinheiro.
3: Cerca de 100 policiais participaram da ação e cumpriram 4 mandados de prisão temporária e 15 mandados de busca e apreensão no Rio de Janeiro, Espírito Santo, Goiás e Distrito Federal.
5: Entre os alvos esteve o jogador Davi Correia, do Vasco da Gama. Os policiais realizaram buscas na casa do atleta e no centro de treinamento do clube, onde apreenderam 2 computadores e 1 celular.
3: O Vasco informou que colaborou com as autoridades e aguardaria o resultado das investigações.
5: Também foram cumpridos mandados contra o jogador Rainer, do Vila Nova, na residência do atleta e no centro de treinamento do clube, em Goiás.
3: O Vila Nova colocou-se à disposição das autoridades e ressaltou que respeitava o devido processo legal. Segundo a polícia, a organização investigada tinha ramificações em vários estados. Esporte. Bom, agora nós vamos chamar ele, Tony Silva, com as informações esportivas. Vai lá, Tony, é com você.
7: Alô, Douglas, é isso aí, começando mais um mês, hoje 1º de setembro, e aqui no Rádio Fatos a gente começa destacando os resultados de alguns jogos ontem aqui no Brasil, com o complemento da 25ª rodada do Brasileirão da Série A. Um bom jogo no Mangueirão, 5 gols, e o Coritiba, mesmo fora de casa, derrotou o Remo pelo placar de 3-2. Com esse resultado, o Coritiba já é o 7º colocado com 37 pontos. O Remo segue na zona de rebaixamento, penúltimo colocado com 23 pontos. Tivemos também a bola rolando ontem pelo Campeonato Brasileiro da Série B, mais uma partida pela 25ª rodada no Castelão, em Fortaleza. O Tricolor ficou no 1-1 com o Operário. Mesmo com empate, o Fortaleza segue na 5ª posição dentro do G6 com 41 pontos. O complemento da rodada será hoje, 7:30 da noite, o Londrina recebendo a visita do líder Juventude. Agora a gente destaca o Campeonato Brasileiro Feminino, que está nas quartas de final, jogos de ida, mais 2 partidas ontem. No Independência, o Cruzeiro perdeu para o Corinthians 1-0. O jogo de volta na próxima segunda, no mando de campo do Corinthians, 17h, o Timão joga por um empate para ir para a semifinal. O Bahia, na Arena Fonte Nova, ficou no 1-1 com o Palmeiras. O jogo de volta será na próxima sexta-feira, dia 4, 9:30 da noite, na Arena Barueri. Um novo empate leva a definição da vaga para os penaltis. E nesta terça-feira, vamos conhecer a primeira equipe semifinalista na Copa do Brasil, com direito a um clássico mineiro na Arena MRV, que estará lotadinha de torcedores. O encontro entre Atlético Mineiro e Cruzeiro, jogo de ida no Mineirão, 1-1. Um novo empate levará a definição da vaga para os penaltis. As outras partidas das quartas de final da Copa do Brasil, jogos decisivos, vão acontecer amanhã, quarta-feira, os 2, 9:30 da noite, no Barradão, Vitória e Vasco, na Vila Belmiro, Santos e Palmeiras. E na quinta-feira, o jogo de volta, clássico Grenal, na Arena do Grêmio, às 8h da noite. Ontem o mundo deu uma parada com a notícia informada pelo próprio jogador Lionel Messi: não vai mais vestir a camisa da seleção da Argentina, só se for em algum jogo de despedida. Se aposenta da seleção do país, mas ainda terá 1 ano e 2 meses de contrato com o Inter Miami. E lá ele busca atingir números, 100 gols com a camisa da equipe do Inter Miami e também tentando marcar mais 73 gols e chegar ao milésimo da sua carreira. Amanhã eu trago outras informações para você aqui no Rádio Fatos.
3: Bem, termina aqui a edição do nosso Jornal Rádio Fatos desta terça-feira.
5: A todos uma excelente terça-feira e até amanhã.
3: Valeu, pessoal, pela companhia, pela audiência, pelo carinho de sempre. Ótima terça-feira para todo mundo e até amanhã, hein? No mesmo horário. Tchau, tchau.
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0: A busca pelo conhecimento é uma jornada sem fim. E cada novo aprendizado nos leva a um passo mais perto dos nossos objetivos. Olá, querido ouvinte da 105 FM, a Boa de Mossoró. Está entrando no ar mais uma apresentação do programa Unicatólica do RN na FM 105. Esse é o nosso encontro marcado de toda terça-feira aqui em nossa faixa educativa da Boa de Mossoró, o programa Unicatólica do RN na FM 105. Muito obrigado a você que desde cedo está sintonizado em nossa programação, nos dando essa carona amiga e permitindo que nós entrássemos em sua residência para fazer companhia a você aí em seus afazeres. Hoje é com muita satisfação que a gente recebe aqui nos estúdios da Boa de Mossoró a professora Caridia Caliani, ela docente da nossa boa instituição lá nos cursos de Teologia, Direito e agora Engenharia de Software. Exatamente, uma vasta gama de conhecimento. Por isso a professora Caridia perpassa aí em todos esses cursos. Isso só mostra a grande capacidade da nossa querida professora. Professora, seja bem-vinda pela primeira vez aqui nos estúdios da 105 FM. Fique à vontade.
1: Olá, ouvintes. Bom dia. Bom dia, Helenildo. Estou aqui representando a Católica, como já fui apresentada por Helenildo, né? E vou falar um pouquinho da nossa revista científica, a Omnia Sapiência.
0: É isso aí. A gente vai para um breve intervalo comercial, na sequência, conversando com a professora Caridia Caliani. Até já.
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0: Estamos de volta! Nessa manhã de terça-feira, em nossa faixa educativa, a gente conversa com a professora Caridia Caliani, docente da Unicatólica do Rio Grande do Norte, ela que perpassa aí com toda a sua experiência nos cursos de Teologia, Direito e Engenharia de Software. E hoje a professora Caridia vai falar conosco sobre mais uma pérola da Unicatólica do Rio Grande do Norte. É a revista científica Omnia Sapiência. Professora, vamos começar o nosso bate-papo recordando a frase que está regindo todas as ações da Unicatólica no ano de 2026. A Unicatólica é feita de histórias e como nesse ano de 2026 é a primeira vez que a senhora participa conosco, gostaria então que a senhora fizesse história, fizesse uma breve linha do tempo sobre a criação dessa belíssima revista. Então, quem idealizou essa revista? Qual foi o ponto de partida? O que incentivou que nós tivéssemos essa belíssima revista científica?
1: Vamos lá. Helenildo, a Omnia foi um sonho de duas grandes, na verdade, mentes pensantes, que é Padre Charles Lamartine e Padre Sátiro. Então, os dois, né, eles sempre tiveram essa ideia de ter uma revista. Antes tinha na instituição, só que era na época de faculdade diocesana, e era uma revista que era voltada exclusivamente para a teologia. Só que a instituição começa a crescer. Os cursos foram chegando, e aí Padre Charles pensou, por que não uma revista interdisciplinar? Para unir todas as áreas do saber num só local. E aí foi pensada, tanto que o nome da nossa revista foi pensado por Padre Sátiro. Então vai ser um marco, né? Já é um marco. E algo que a gente não vai esquecer nunca, né? Foi o idealizador dela, assim como foi o fundador da hoje Unicatólica. Então já tem uma ideia muito, muito consolidada da mesma. E o nome foi pensado justamente isso, para integrar os saberes. Por isso, Omnia Sapiência.
0: Professora, então, como foi o próprio Padre Sátiro, juntamente com o nosso reitor, o Padre Charles Lamartine, a revista já tem um tempo de caminhada, né? Há quanto tempo já que a revista está no ar?
1: Desde 2021, certo? Lançamos a primeira em 2021, lá na pandemia, certo? Foi desafiador, mas Ela já estava toda prontinha e realmente resolvemos lançar. E de lá para cá ela tem crescido e crescido bastante. Hoje a revista encontra-se indexada. Temos indexadores nacionais, internacionais. Ela tem Qualis. Hoje ela recebeu... tem o Qualis B4, né? Que foi avaliada no final do ano passado. E aí recebemos. E hoje a revista só cresce. Hoje temos a... O fluxo da nossa revista é fluxo contínuo, significa dizer que a todo momento, você estudante, você pesquisador, você professor, pode ir lá no site da nossa Omnia, encontra lá as normas de submissão e já pode automaticamente submeter.
0: Professora, e aí as pessoas que estão nos ouvindo, né, podem até estranhar um pouco, o pessoal ainda usa a revista? Claro que utilizamos, principalmente pelo conteúdo que ela apresenta. E a senhora coloca para nós um pouquinho do conteúdo, que a revista, eu tive a oportunidade de ler um dos exemplares, gostei muito. Até então eu não sabia que era algo propriamente nosso da Católica, até que eu vi, né, os indexadores, 100%. Né, a equipe, olha só, é coisa nossa.
1: É coisa nossa, 100% nossa. E assim, você fez uma pergunta agora interessante. Ainda usa a revista? Usa. Gente, ó, e processo seletivo para mestrado, doutorado, residência, concursos públicos. A pontuação em publicação, ela é muito alta. Então, assim, vale a pena e muito. É tanto que agora eu vou puxar novamente para a nossa instituição. Lá nós temos o hábito de, desde o primeiro período, na disciplina de metodologia da pesquisa científica, incentivarmos os nossos estudantes a montar o Lattes, não só a cadastrar na plataforma Lattes, mas também alimentar. E temos o Congresso Científico, que inclusive está com inscrições abertas, né? Que também já é uma forma de incentivar os nossos estudantes a publicar. Temos a nossa revista. Por quê? Porque a gente entende que esse percurso, a construção desse itinerário acadêmico, é de muita importância para a vida de um acadêmico, para a vida de um profissional de uma maneira geral.
0: A senhora recorda nesse momento assim alguma publicação que a revista traz que ficou marcado na história da revista?
1: Eu acredito, Helenildo, que a primeira. O primeiro número foi desafiador, né? E ali a gente passeou por pesquisadores de várias instituições do nosso Brasil, né? Temos inclusive um dos artigos do nosso reitor, o Padre Charles, mas também a gente tem outros professores e pesquisadores que é aí como primeiro número. Geralmente a gente, quando vai lançar, a gente faz convites, então a gente articulou aquele número de forma muito estratégica e também muito plural, já que a revista é uma revista interdisciplinar.
0: Professor, então, vamos lá, a equipe do editorial, né, a equipe que organiza, a senhora editora-chefe, a equipe senta, pensa o que vai ser postado, publicado, vamos dizer assim, vou especificar mais a pergunta. Qual o material, o conteúdo que vocês se utilizam, né, e pegam, destinado a quem?
1: O conteúdo é destinado a estudantes, a pesquisadores e a professores, e o conteúdo tem um gancho muito forte da revista, que inclusive é um eixo da instituição, que é a humanização. Então, por mais que uma pessoa escreva na área de meio ambiente, né, ou de educação, ou da saúde, a gente sempre pede que ela tenha um pouco dessa pegada de humanização, que é uma das características da instituição e, consequentemente, da nossa revista.
0: E aí, a revista publicada vai auxiliar até os alunos que estão chegando lá no primeiro período.
1: Sim, auxilia em todos os sentidos, né? Inclusive, nós temos uma triagem dela impressa, ela é online, mas a gente, nosso primeiro número, imprimimos várias, inclusive temos já nossa biblioteca, e agora já estamos cotando a segunda triagem que a gente vai fazer, já tem um certo tempo, e eu já conversei com a direção a respeito da importância. Por quê? Porque é uma possibilidade a mais daquele aluno que está lá na biblioteca estudando ter acesso a ela de maneira física.
0: E a revista já está, inclusive, disponível, né? Só reforçando a palavra. Sim. Da senhora, disponível na nossa biblioteca Dom Mariano Manzana.
1: Exatamente.
0: Eu estou conversando nessa manhã de terça-feira com a professora Caridia Caliani sobre a revista Omnia Sapiência. A gente vai para um breve intervalo comercial. Daqui a pouquinho a gente volta.
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0: Estamos de volta conversando com a professora Caridia Caliani sobre a nossa revista científica Pérola da Católica do Rio Grande do Norte. É um motivo para a gente se alegrar, não é isso, professora? E aí, no bloco passado, só recordando um pouco a fala da senhora com relação ao formato da nossa revista, a primeira triagem aí no formato físico, né, que foi espalhado por instituições pelo Brasil afora. E aí a gente só reforça aí que a senhora coloque um pouco mais para nós com a frequência das publicações, a visibilidade que a revista tem, não é? As submissões, o processo editorial também.
1: Helenildo, tudo que remete a como publicar na nossa revista, basta que o interessado, seja estudante, professor ou pesquisador, entre na página da revista, que é digitalaomniasapiencia.com.br, já cai direto na página da revista, certo? E lá tem as, eu costumo dizer que é algo intuitivo, né? Sobre a revista, aí você vai entender que ela é indexada, que ela já tem qualis, normas para submissão, e lá é um tesouro. Eu costumo dizer que para quem quer publicar, lá é a bússola. Por quê? Porque tem todas as normas que remetem a o que o artigo deve contemplar para ser submetido na nossa revista.
0: E ela é uma grande joia de motivo de grande importância, né, de nós ficarmos até bem orgulhosos com a nossa revista, porque ela foi motivo de alegria para a gente. A senhora recorda para nós, professora, para os nossos ouvintes, é uma grande satisfação que a revista trouxe para nós, para a instituição como um todo.
1: O motivo de maior satisfação para nós é que desde cedo a gente trabalha nela realmente bem além do olhar. Como assim, professora? A gente já entrou nesse sonho, ciente da responsabilidade, e com isso a gente se dedicou muito para que hoje ela tivesse qualis, que é o sonho, né, de quem, toda instituição que tem uma revista, ela nasce sem qualis, para em seguida, a partir do trabalho interno, dos bastidores, como eu costumo dizer, que vai acontecendo, nós somos avaliados, e a partir dessa avaliação a gente passa a existir de forma formal, né, porque aí sim está indexada, tem qualis, e aí você pode submeter o seu artigo, escrever e validar no sentido de que ela vai pontuar. O artigo vai lhe dar uma pontuação, seja para o seu mestrado, doutorado, um processo seletivo, um concurso, seja o que for.
0: Professora, e aí vamos falar então da equipe que organiza, não é? A senhora é editora-chefe, mas imagino que tem mais pessoas, como o próprio Padre Sato também sempre dizia, e o Padre Charles gosta de frisar sempre essa frase, que ninguém faz nada sozinho. E para que a revista tivesse o quilate, tivesse essa qualidade toda, imagino que tem pessoas por trás, né? A gente não fala só de mãos, né? Só de números, mas a gente fala de pessoas que montam uma equipe para poder organizar a revista.
1: Sim, é uma equipe, inclusive, interdisciplinar. Tem eu, tem a professora Socorro, que cuida aí da parte de linguagem, de contextualização, a parte gramatical. Tem a nossa bibliotecária, tem professores de outras instituições, inclusive do Brasil e de outros países, que são os nossos avaliadores. Ou seja, quando o artigo é submetido, ele passa por nós, sim, mas ele também passa por outros olhares. Então, lá no corpo editorial, vocês vão ver que tem uma ampla gama.

0: já fica por dentro de tudo que o site tem trazendo.
1: Exatamente, lá está tudo atualizado. Vocês vão encontrar o número atual e os números anteriores. Então, como ela é fluxo contínuo, sempre tem algo novo lá. Sempre.
0: E na revista também pode ajudar acadêmicos e até as pessoas mais jovens que estão no início do ensino médio também, já que é uma revista científica.
1: Sim. Pode sim ajudar. Tem muito conteúdo interessante, justamente porque ela é interdisciplinar, então ela vai se conectar com vários públicos. Principalmente o público da academia, mas ela não limita que ali fique restrito somente lá.
0: Ah, professora, o tempo passa rápido, passa veloz, corre veloz. E se a gente pudesse, passaria a manhã inteira conversando aqui sobre esse belíssimo conteúdo. Sou suspeito em falar que, como eu já falei, né, quero sempre reforçar que eu tive a oportunidade de ler a revista e ver a qualidade de conteúdo que tem lá. A gente recomenda e, por isso, já agradecendo a participação da professora Carídia aqui conosco. A gente sempre se encontra lá, na Católica, primeira vez aqui nos estúdios da 105 FM, uma grande satisfação. Fica aberto aqui o espaço, professora, até quando a próxima revista for publicada, trazer pra gente o que ela trouxe de novidade. Fique à vontade. E aí, enfatiza a leitura para os nossos ouvintes.
1: Como já foi dito aqui, tanto por mim quanto por Helenildo, para nós é motivo de muita satisfação, de muita alegria termos na nossa instituição uma revista com tanta responsabilidade, com tanto zelo e já com tantos bons frutos. Então você, professor, pesquisador, estudante, consulte o nosso site, visite a nossa revista, veja as normas, veja os conteúdos que têm sido publicados e faça parte dessa história você também.
0: É isso aí, professora. Muito obrigado mais uma vez pela participação da senhora. E fica a dica de leitura, revista científica Omnia Sapientia, puramente fruto da Uni Católica do Rio Grande do Norte. Para todos os que nos escutam e para todos aqueles que sentem a necessidade de conhecimento, conhecimento científico para a vida. E aí, você que não conhece as instalações da Uni Católica do Rio Grande do Norte, pode nos visitar sempre que você desejar. Nós ficamos na rua Dr. João Marcelino, na Praça Dom João Costa, vizinho ao Colégio Diocesano Santa Luzia. E o nosso WhatsApp para mais informações, 3318-7648. E é como diz o nosso amigo Paulo Freire, a educação muda pessoas e pessoas transformam o mundo. Eu vou ficando por aqui e até a próxima oportunidade com mais dicas, curiosidades e informações da Uni Católica do Rio Grande do Norte. Até a próxima.
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3: Por que as turbinas eólicas são brancas, você sabe? Bom, para proteger o equipamento da luz do sol, você acredita? As cores branco e cinza claro são as mais utilizadas porque são as que mais refletem a radiação solar, o que ajuda a reduzir o aquecimento da turbina. É o mesmo princípio de usar roupas claras no verão para se manter fresquinho. As pás recebem revestimentos de alta tecnologia, capazes de suportar anos de exposição ao sol, chuva, vento, poeira e até o impacto constante de gotas de água que estão presentes no ar em alta velocidade. É o que diz o engenheiro Leonardo Alves, gerente regional de uma dessas eólicas. As turbinas eólicas, também chamadas de aerogeradores, são construídas para durar de 20 a 30 anos, considerando, claro, eventuais reparos e substituições de peças internas. Protegê-las do superaquecimento ajuda a aumentar a vida útil da estrutura. Além disso, a cor clara também torna as turbinas mais visíveis para pilotos e controladores de tráfego aéreo. Embora não exista uma regra mundial que determine isso, os órgãos de aviação de diversos países recomendam o uso do branco e do cinza claro. Então, com o tempo, isso virou padrão para a indústria. Eu sou Aline Linhares e este é o Tempo Vivo, aqui na 105 FM.
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2: 6h52.
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7: Bom dia! Terça-feira, 1º de setembro de 2026. Está no ar a edição de número 1299 do Jornal Mais Mossoró. Com a apresentação de Fábio Oliveira. Prefeitura amplia equipes e reforça a limpeza até na madrugada. Município encerra a programação do Agosto Lilás com aula de defesa pessoal. Prefeitura de Mossoró abrirá a campanha Setembro Amarelo na próxima quinta-feira. Detalhes agora no Mais Mossoró.
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7: A Prefeitura de Mossoró ampliou o número de equipes responsáveis pela limpeza da cidade. 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
7: A Prefeitura de Mossoró realizou no domingo que passou, dia 30, no Teatro Municipal Diso e Rosado, o encerramento da programação dedicada à conscientização e ao combate à violência contra a mulher. A ação celebrou os 20 anos de criação da Lei Maria da Penha. O evento reuniu instituições e entidades ligadas à causa de enfrentamento à violência de gênero. Na ação, a Prefeitura incluiu aula de artes marciais com a professora Sassá Cavalcante no encerramento do programa Agosto Lilás. De acordo com Isabela Almeida, coordenadora da Patrulha Maria da Penha, as ações realizadas durante o mês de agosto refletem um trabalho conjunto para oferecer às mulheres vítimas de violência uma rede de apoio na qual possam se sentir acolhidas. O papel da rede de apoio e assistência à mulher vítima de violência contribui para o atendimento psicossocial oferecido pela Casa de Referência da Mulher Brasileira. A Prefeitura de Mossoró, por meio da Secretaria Municipal de Saúde, realizará na próxima quinta-feira, dia 3, a abertura oficial da campanha Setembro Amarelo. A solenidade está marcada para as 8h30 da manhã, no auditório do Centro Administrativo da Cidadania, Prefeito Alcides Belo. As atividades da campanha já terão início nesta terça-feira, dia 1º, no Centro de Atenção Psicossocial, Álcool e Drogas, o CAPS AD3 Eílson de Melo Pinheiro. A campanha visa a valorização da vida. Neste ano, o tema é Setembro Amarelo. Cuidar da saúde mental é cuidar da vida. O momento contará com a programação especial, incluindo a apresentação musical do CAPS 2, Mariana Neumann Vidal, apresentação do grupo teatral do CAPS 2, Antônio Herculano, e exposição de telas produzidas pelos pacientes do CAPS AD3. A cerimônia também terá a participação do grau técnico, com ações de promoção e cuidado em saúde, incluindo aferição de pressão arterial, verificação de glicemia e cálculo do IMC dos servidores e usuários presentes e a participação da psicóloga Ana Paula Lima. As temáticas da mobilização são trabalhadas envolvendo diversos tipos de públicos, de crianças a idosos. São iniciativas relevantes no cuidado e atenção à saúde mental da população. Termina aqui mais uma edição do Mais Mossoró, com produção da Secretaria de Comunicação Social da Prefeitura Municipal de Mossoró. Siga nossas redes sociais e se mantenha informado. Um bom dia a todos e até amanhã, se Deus quiser.
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2: Alô, minha amiga, alô, meu amigo, bom dia, boas vibrações para você. Hoje é uma terça-feira, 1 de setembro, bem-vindo. Setembro chegou agora, como a gente chama, os bróis. Setembro, outubro, novembro, aí já era, viu? Vamos à nossa mensagem do dia. Setembro chegou trazendo uma nova oportunidade. Não importa como foram os meses anteriores, Deus nos permite recomeçar todos os dias. Que neste novo mês você tenha fé para continuar, coragem para mudar e sabedoria para aceitar aquilo que não pode controlar. Que setembro seja um mês de portas abertas, saúde, paz e boas notícias. E lembre-se, às vezes, o que parece demora é apenas Deus preparando o momento certo. Setembro começou, que venha o melhor. Bom dia! Obrigado, Senhor, por mais este mês. Obrigado por mais um dia de vida.
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se acostumou aí. Estamos começando meia hora depois, em virtude da propaganda eleitoral gratuita no rádio, na TV, no rádio às 7h ao meio-dia, né? Maravilha, como é que você tá? Tudo bem? Terça, setembro, chegou os bróis, então vamos embora. Chegou os bróis, 981050105, bom dia, a partir de agora. Aquele clássico do rádio local que toca as músicas que você gosta, ou melhor, passa a trilha sonora da sua vida por aqui em 105,1. Já já tem enquete do dia pra você participar. É, não deu. A galera quer enquete, quer participar, e o ouvinte que manda. E tem mais prêmios, tem um pacote de pão árabe pra você aqui, ouvinte da 105. The Weeknd e Ariana Grande pra começar. Save You Tears.

começamos bem a nossa manhã na 105. Agora me permita, estamos entrando em setembro, né? Hoje, 1º de setembro. Ah, então, Sol de Primavera, lembra dessa música do Beto Guedes e do Ronaldo Bastos? Traz uma mensagem que sempre é possível recomeçar e ter esperança, mesmo após momentos difíceis. Sol de Primavera! E, ó, escuta só. 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

0: 105,1, som do BTS, 743 na 105 Bad Cats, Sol de Primavera, e The Wink em Ariana Grande, Save Your Tears. Começando bem a nossa mãe, como sempre, né? Bom, setembro, lembrando que setembro é o setembro amarelo a favor da vida, né? E durante todo esse mês tem campanha de conscientização sobre a prevenção ao suicídio, tem muita coisa, muita programação durante esse mês e a gente vai divulgar aqui no nosso programa, tá bom? Vamos às manchetes do dia. Ah, vamos lá, trazer as principais notícias aqui do dia. O governo do Rio Grande do Norte inicia o pagamento escalonado de 753,6 milhões de reais da folha de agosto. Ah, por falta de pagamento, empresa americana corta sinal de 340 tornozeleiras de presos no Rio Grande do Norte. Que vergonha, né? Que é isso. Mossoró cresce na contramão de Natal e se consolida como polo demográfico no Rio Grande do Norte, aponta IBGE. Ó. O IBGE retificou aí, né? Corrigiu uma estimativa e apontou um crescimento de 8,5 mil habitantes do Rio Grande do Norte. Lembrando que Parnamirim tá na cola de Mossoró aí, viu? É. Mossoró, Parnamirim aí segue firme aí, do jeito que vai, deve passar Mossoró, viu? Em população. Mossoró recebe um mutirão para emissão da nova carteira de identidade. Ainda nas notícias do dia. Motorista de Mossoró morre após um caminhão tombar em rodovia na Paraíba. Homem de 41 anos é morto a tiros próximo à UPA em Açu. Algumas das manchetes do dia. Professora aposentada de 85 anos perde quase 10 mil reais após cair no golpe do falso advogado. De novo essa história aqui, rapaz. Que coisa, né? Ah, foi por aqui, né, Mossoró, né? Ah, muita chuva na capital, aqui muito calor. Aquelas enchentes lá do Nepal que você viu na televisão, o número de mortes já ultrapassa 1 mil, infelizmente, né? Futebol ontem, o Curitiba no finalzinho fez um gol, 3-2 para cima do Remo, lá no Belém do Pará. Tá aí então as principais manchetes da manhã. E durante o nosso programa, cada meia hora tem 105 News, a notícia na medida certa para você. Vamos nessa, até às 10.
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0: 7h45.
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1: Bom, você sabe que o nosso tempo tá super corrido, né? E aqui na pasta também nem se fala, viu, gente? Com a propaganda eleitoral e tudo mais. É o seguinte, ó, hoje eu vou perguntar na enquete do dia. Você acha que existe amizade verdadeira entre homem e mulher sem interesse amoroso? Aí você responde de forma bem objetiva, sim ou não. Se você não quiser ir no áudio aqui, de preferência no áudio, então no texto, de preferência no áudio, né? Então faz o seguinte, você pode ir lá no nosso Instagram e votar também lá, Gilson Cardoso Real. Você acha que existe amizade verdadeira entre homem e mulher sem interesse amoroso? Responda a nossa enquete, concorra a um pacote de pão árabe, o legítimo pão árabe. É, não tem colesterol, manteiga, olha, nada disso, viu? 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Ontem estava tendo uma degustação lá no Rebouças do Pão Árabe. Você quer ganhar um pacote? O Luiz Ventura ganhou ontem aqui no programa, né? É, ganhou. Quer ganhar hoje? Participa da nossa enquete. Tô

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7: Maravilha, então. E aí, como é que você tá? Tudo bem? Como é que começou setembro? Ah, um mês maravilhoso pra você, tá, meu amigo, minha amiga? Tamo junto aqui na 105.
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0: Nilson Cardoso, bom dia ouvintes, FM 105, Santa Clara. Hoje, terça-feira, estamos iniciando o mês de setembro, o mês da Bíblia. Esse ano, a igreja aqui no Brasil nos convida a estudar, a refletir o livro de Daniel. Então, vamos agora para o nosso momento do discipulado, escutando o Santo Evangelho do dia de hoje. Aleluia, aleluia, aleluia. Um grande profeta surgiu entre nós e Deus visitou o seu povo. Aleluia, aleluia, aleluia. O Senhor esteja convosco, Ele está no meio de nós. Proclamação do Evangelho de Jesus Cristo segundo Lucas. Glória a vós, Senhor. Jesus desceu a Cafarnaum, cidade da Galileia, e aí ensinava-os aos sábados. As pessoas ficavam admiradas com o seu ensinamento, porque Jesus falava com autoridade. Na sinagoga, havia um homem possuído pelo espírito de um demônio impuro, que gritou em alta voz: O que queres de nós, Jesus Nazareno? Vieste para nos destruir? Eu sei quem tu és. Tu és o Santo de Deus. Jesus o ameaçou, dizendo: Cala-te e sai dele. Então o demônio lançou o homem no chão, saiu dele e não lhe fez mal nenhum. O espanto se apossou de todos e eles comentavam entre si: Que palavra é essa? Ele manda nos espíritos impuros com autoridade e poder e eles saem. E a fama de Jesus se espalhava em todos os lugares da redondeza. Palavra da salvação, glória a vós, Senhor. Minhas irmãs e meus irmãos, para nossa oração neste dia, contemplemos esse Jesus que destrava a vida. Onde a vida está travada, Jesus faz com que se torne uma vida expansiva. Permitamos que Ele faça também essa transformação em nossas vidas. Lembrando também que hoje é o Dia Mundial de Oração pelo Cuidado da Criação. Como a gente tem que cuidar da criação? Parece quase irreversível a situação em que chegou o nosso planeta, mas ainda é possível que a gente tome consciência de cuidar e não somente de usufruir de qualquer maneira dos bens da criação. Tenha um bom dia, fique com Deus e até amanhã, se Ele assim nos permitir.
1: 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Agora tem 105 News, a notícia na medida certa. 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A Finecap 2026 terá quase 20 atrações musicais nacionais e regionais. Vão passar pela Finecap Xande, Detonautas, José Augusto, Rei Vaqueiro, os irmãos Rafa e Pipo, entre outros. Então tá aí de 10 a 13 de setembro na Praça de Eventos de Pau dos Ferros. Ainda nas notícias do dia, hoje tem Copa do Brasil. Jogo da volta, né? O primeiro jogo 1-1, Atlético Mineiro e Cruzeiro. Ontem, pelo Brasileirão, o Remo perdeu dentro de casa para o Curitiba, 3-2 no finalzinho. 105 News, a notícia na medida certa, oferecimento RN Peças e Rebolsas Supermercados.
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4: 8,7 na 105.
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4: Vamos lá! Você participa comigo no 981050105. É o tema da nossa enquete hoje. Você acha que é possível uma amizade verdadeira entre homem e mulher sem interesse amoroso? Olha para a lente da verdade, diz aí. Você acha que existe amizade verdadeira entre homem e mulher sem interesse amoroso? Manda ver aí, responde sim ou não, de forma bem objetiva. Tá valendo um pacote de pães, pacote de pão lá do pão árabe. O legítimo pão árabe você encontra nos principais supermercados de Mossoró. E eu tenho um pacote para você aqui que participar da nossa enquete. Você concorre.
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9: 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Gente, e aí? Eu quero saber o seguinte na enquete do dia. Você sabe que é possível amizade verdadeira entre homem e mulher? O que é que os ouvintes estão dizendo aqui? No nosso Instagram, 100% dizendo que sim, viu? A Nevinha tá aqui. Nevinha tem que responder aqui a nossa pergunta. Nevinha, bem rapidão aqui, gente. Vamos lá.
10: Deus, foi. Um feliz começo de mês para nós todos.
9: Amém, amiga. Fala aí.
10: E sobre, né, a enquete, Gilson. Existe sim. Existe uma grande amizade sem ter interesse e amor.
9: Pronto, Nevinha. Obrigado, Nevinha. Luiz Ventura, bom dia. Meu amigo Sapo, bom dia.
11: Bom dia, Gilson. Sobre a enquete, Gilson. Existe sim, rapaz. Amizade entre uma mulher.
9: Pronto. Sátaro tá concorrendo aqui, Sátaro. Depois aqui eu coloco seu áudio aí, cara. Completa aí, porque o tempo aqui, ó, Socorro tá dizendo que sim, existe esse tipo de amizade, sim, é possível. Humberto da Casa do Mel não respondeu aqui. A Licélia Dantas, bom dia, bom dia.

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0: som do Balara, Aldo Mendes e Bonnie Tyler. Que saudade aí, hein? Só na 105 você ouve dessas. 981050105. Valendo o pão árabe, pacote de pão árabe pra você. Vai me responder agora na enquete do dia. Você acha possível amizade sincera entre homem e mulher sem interesse amoroso? Fala pra mim.
1: Bom dia, meu amigo Júlio Cardoso.
0: Bom dia.
1: Sobre enquete, é possível sim.
0: É possível.
1: Um homem e uma mulher ter amizade sem interesse nenhum.
0: Ah, tá certo então, obrigado. A Lúcia também tá dizendo que sim, Cristiane que sim. Ó, quem tá participando aqui, escrevendo aqui, não tem problema, tá concorrendo também numa boa, tá? 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
2: Oi, Ilka. Aqui quem fala aí com o Dr. Manuel.
0: Fala, amiga.
2: Sobre a enquete, é possível sim.
0: É possível.
2: Amizade entre homem e mulher.
0: Tá vendo aí? Tá vendo?
2: É um bom dia de trabalho.
0: Obrigado,
2: Jesus,
0: amiga.
2: Que abençoe você e sua família.
0: Valeu, Ilka. Obrigado. Paulo. Alô, Paulo. Bom dia pra você. Meus amigos motoristas e aplicativos também curtindo a gente, né? Bom dia. Obrigado, hein? Bom trabalho pra vocês aí. 105
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1: 8 horas 34 minutos.
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1: 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Olha, o IBGE corrigiu ontem os dados divulgados na última sexta-feira sobre a variação da população do Rio Grande do Norte entre 2025 e 2026. Diferentemente do informado inicialmente pelo órgão, o estado ganhou 8.501 habitantes no período de um ano e não perdeu. A população potiguar passou de 3.455.236 para 3.463.737. Ainda nas notícias do dia, Biquíni Cavadão é a atração principal do Abelhudo Rock dentro da festa de 63 anos de Felipe Guerra. Anote aí, viu, gente? Dia 12 de setembro, o festival terá ainda Sezoka e a banda Metal Gods, né? Na Cidade Baixa, dia 12 de setembro, Biquíni Cavadão e o filho ilustre da cidade, Sezoka. É isso aí. 105 News. Hoje tem Copa do Brasil, tem Atlético Mineiro e Cruzeiro. A primeira partida saiu 1-1. 105 News, oferecimento Rebolsa, Supermercados e RN Peças.

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2: Maravilha, então, 8h38, um ótimo amanhã para você. Até às 10 nós estamos juntos aqui na 105. Tá valendo um pacote de pão árabe para você, só participar da nossa enquete. 105 FM. Adeus.

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intrépido. Sentia um acréscimo de estima por si mesma e parecia-lhe que entrava, enfim, numa existência superiormente interessante, onde cada hora tinha o seu encanto diferente, cada passo conduzia a um êxtase

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4: 105 849.
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4: Maravilha então, nós estamos juntos aqui na 105850. 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
1: 105, 8:58, bom dia.

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0: 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Olha, gente, hoje começa setembro, aí você já deve ter visto nas redes sociais o Setembro Amarelo. Começa hoje o Setembro Amarelo, é a campanha de conscientização pela prevenção do suicídio e valorização da vida. O amarelo se tornou símbolo da campanha em homenagem a Mike M., um jovem americano que tinha um carro amarelo e cuja história inspirou a mensagem: se precisar, peça ajuda. Neste mês, a principal mensagem é: fale, escute, acolha. Você não está sozinho, tá? Então tá aí pra você ficar realmente sabendo, porque o mês é Setembro Amarelo. No Brasil, o CVV atende gratuitamente pelo telefone 188 24 horas por dia. Se você ou alguém próximo estiver passando por um momento difícil, procure ajuda. Durante todo o mês, a campanha reforça uma mensagem fundamental: ouvir sem julgar, acolher e procurar ajuda profissional podem fazer a diferença na vida de alguém. 105 News, a notícia na medida certa. Bom, hoje tem Copa do Brasil, jogo da volta. O primeiro jogo 1-1, hoje tem Atlético Mineiro e Cruzeiro às 21 horas. Ontem, pelo Campeonato Brasileiro, Remo em casa perdeu para o Curitiba 3-2, golzinho já no final.
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3: Hora certa. 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
4: São 9:08.
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1: 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Gente, e a enquete do dia hoje, hein? Ah, você acha que pode existir amizade verdadeira entre homem e mulher sem interesse amoroso? 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Fala, minha audiência querida. Quem aqui é a Ivaneide? Alô, Ivaneide, bom dia.
2: Bom dia, aqui é a Ivaneide.
1: Ah.
2: É, eu queria pedir uma música para o aniversariante hoje do dia, que é a filha Flávia Vanessa, que está completando o ano.
1: Vanessa.
2: E pedir qualquer uma música de Luan Santana.
1: Ah, tá. Tá bom então, obrigado amigo. Vanessa, parabéns pra você, felicidades aí pra Vanessa, tudo de bom, que Deus possa abençoá-la, tá bom? Aldivan, meu irmão, um abraço pra você, obrigado. Rosa, ei Rosa, bom dia.
3: Bom dia, Jus Cardoso, bom aqui dia. É Rosa Ligueira de Um. Jus Cardoso, eu não escutei nada hoje, cheguei agora.
1: Então é o seguinte, você acha que pode existir a amizade entre homem e mulher sem interesse amoroso? É. E aí, Tony? Bom dia, Tony! Rapaz, manhãs de setembro. Vamos tocar agora, amigo. Estamos no centro, curtindo a 105. Tony, um abraço pra você, obrigado. Luzimar, bom dia, minha amiga. Nevinha, bom dia, minha amiga.
4: Bom dia, meu amigo Gils. Pois é, existe amizade, sim. Como existe.
1: Existe, né?
4: Valeu, pode existir. Gente. Bom dia, Deus abençoe.
1: Bom dia. Família. Obrigado, ó. O resultado parcial aqui. A turma tá dizendo o seguinte, ó. Que pode existir, sim, tá? Amizade entre homem e mulher sem interesse amoroso. 100% tá dizendo que sim. E o que é que você acha? Dá sua opinião aí pra mim, vai.
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1: Vamos nessa, continue participando da nossa enquete. Se acha possível uma amizade sincera entre homem e mulher, sem interesse amoroso? 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O som mais pedido da manhã de hoje, esse aqui, saudando o mês de setembro, né? A chegada de setembro e as manhãs em especial.

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1: 9:27.
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2: São 9:31. 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Orgulho de ser mossoroense. Uma professora aposentada de 85 anos foi vítima de um golpe conhecido como golpe do falso advogado e perdeu quase 10 mil reais após criminosos se passarem pelo advogado que acompanha uma ação judicial de interesse da vítima. Esse fato aconteceu aqui na cidade de Mossoró. Lamentável, né? Ó, gente, o governo do Rio Grande do Norte iniciou no sábado o pagamento de agosto aos servidores ativos e na segunda, ontem, depositou parte dos aposentados e pensionistas. Segue amanhã com os aposentados do Magistério e Saúde e na sexta pagará os aposentados, os pensionistas. Lembrando que sexta vai ser já 4, né? É, setembro. Bom, nada de atraso, né? Não. 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

0: É o áudio da Silvânia aqui do Anão, né? Hã?
1: Bom
0: Silvânia.
1: Dia, Cardoso, aqui é Silvânia Barbosa.
0: Oi, Silvânia.
1: Bairro Barroca. Sobre a enquete, minha resposta é não. Certo?
0: Não é possível.
1: E outra coisa. É uma boa. Um bom início de mês pra
0: Amém.
1: Nós.
0: Amém. Pra todos nós, Silvânia. Obrigado, amiga.
2: Valeu. FM, paz.
0: Oi, Jerusa.
2: Bom dia pra todos.
0: Bom dia.
2: Hã? E eu gostaria que você passasse uma música de Kelly Patrícia. Eu ofereço o pessoal lá do Pet Mania. Eu queria que você desse um alô pra doutora Kelly.
0: Pet Mania.
2: É uma veterinária 10.
0: Dá um abraço pra ela aí. Tá ótimo, então.
2: Manda
0: obrigado.
2: Sim, porque eles ficam com o radinho lá ligado, ouvindo
0: 105. Coisa boa.
2: Paz e bem.
0: Bom gosto, isso é bom gosto, viu, Jerusa? Valeu, obrigado. Ana Cecília, Nova Lição 4, bom dia, minha amiga. Ana Cecília, bom dia, obrigado, viu? Jean Pintor, Eu Pido Leite, Luiz Carlos Soares, alô Luiz.
3: Bom dia,
0: Luiz.
3: Bom dia, Gilson Cardoso, bom dia, Luiz da FM 105.
0: E aí, cara?
3: Gilson Cardoso, apesar de ser muito difícil, a gente sabe que é difícil mesmo, né? Que onde tem homem e mulher as coisas ficam meio complicadas, mas eu acredito que sim, existe condições sim de existir amizade uma boa entre homem e mulher, viu?
0: Tá bom, mas então.
3: Luiz Carlos Paredões, o que é Gilson? Valeu.
0: Valeu, obrigado, meu irmão. 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
3: Maravilha, então, gente, só vim aqui me despedir, né? Dizer que vambora pra não abandonar o barco assim sem dizer nem tchau. Ó, quem ganhou aqui hoje o pão árabe? Cadê a pessoa que ganhou aqui, cara? Eu perdi aqui. Rapaz. Cadê, cara? Silvânia Barbosa do Barroca. Silvânia, você vai buscar o pacote de pão árabe lá na Quisfirra, que fica na República do Peru, ali no Nova Betânia. Qualquer coisa, fala com a gente aqui, eu oriento você, tá bom? Maravilha? Gente, vem aí, Jackson Lina. Tchau, tchau, minha linda Mossoró. Até amanhã.
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7: Na boa de Mossoró, pontualmente 10 horas.
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0: Bom dia, Rio Grande do Norte. Bom dia, mundo. E aí, como é que você tá? Tudo bem? Tudo jóia? Tudo tranquilo? Espero que sim. A partir de agora tá no ar mais uma edição do nosso Painel 105, depois do brother Gilson Cardoso. Agora já com Jackson Lira. Tem muita coisa boa pra rolar por aqui. Então aumenta o volume e vem curtir, tá, minha gente? Hoje é uma terça-feira, primeiro de setembro de 2026. Vencemos mais um mês, chegamos a mais um mês, né? Vamos que vamos!
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0: Já que é setembro, essa aqui é bem sugestiva, LS Jack, setembro.

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1: Maravilha, minha gente, esse é o nosso Painel 105, agradecendo a sua audiência, a sua participação, agradecendo a você aqui com a gente sempre, né? Obrigado pela audiência e sintonia, tá? Você pode participar 98105-0105. Quem já tá por aqui, minha amiga Silvânia Barbosa, lá no bairro Barrocas, tá dizendo o seguinte: estou aqui na escuta, ouvindo o seu programa, bom demais, né? Bom demais, minha amiga, obrigado, viu? Abraço pela sintonia e a sua participação sempre!

0: Fábio Júnior, pareço menino, finalizando mais uma edição aqui, mais um bloco, na verdade, um bloco musical, né? Agradecendo a sua audiência, a sua participação, intervalinho, eu volto na sequência trazendo muito mais. Faz o seguinte, nosso WhatsApp tá liberado, 981050105. Bom dia, sai daí não, a gente volta já. 105
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0: Não demora, a gente volta já.
1: Que beleza.
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2: Na boa de Mossoró, 10h27.
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0: Vamos nessa, né, gente? Ó, trazendo aqui a participação da galera no 98105-0105. Minha amiga Jerusa, bom dia.
2: Bom dia, Jackson.
0: Oi, minha amiga.
2: Que Deus dê um bom dia a toda a família FM, paz e bem.
0: Amém, minha amiga.
2: Gostaria que você passasse uma música de Joana. Quero oferecer a turma lá do Pet Mania, a doutora Kelly.
0: Certo.
2: E a meu amigo Leandro.
0: Ah, valeu, minha amiga. Abraço pra você, meu amigo Tatu. Bom dia.
3: Bom dia, meu amigo. Soleira Tatu das Barracas da Brescita, da Boa, de Mossoró.
0: Fala, Tatu. Minha amiga Neta Souza, lá no sítio São José. Isabel Cristina, bom dia.
4: Bom dia, Jackson Lira. Bom dia a todos da 105. A Boa de Mossoró.
0: A Boa.
4: Meu amigo, um abraço.
0: Ah.
4: Uma ótima terça-feira, abençoada por Deus. Início de mês. Que Deus abençoe nós todos com muita saúde, com muita paz. Amigo, coloca uma mulher aí, Joana, pra mim, amanhã talvez.
0: Muito bem, valeu, minha amiga. Abraço pra você, obrigado pela audiência.
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0: Um motorista de Mossoró morreu na tarde desta segunda-feira após tombar o caminhão que conduzia na rodovia estadual PB-306, na rotatória de acesso ao município de Juru, na Paraíba. A vítima, identificada preliminarmente como Ítalo Ferreira, era morador do sítio Cordão de Sombra, na zona rural de Mossoró. Segundo os primeiros levantamentos, Ítalo conduzia um caminhão carregado de cimento quando, por motivos ainda não esclarecidos, teria aí perdido o controle da direção ao passar pela rotatória.
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0: já na boa de Mossoró. Eu não sei dizer te amo. Bom dia, intervalinho. Eu já volto trazendo muito mais, inclusive a sua participação. Já mandou sua mensagem? Aguarda. Se ainda não mandou, a gente já fica aguardando aqui a sua mensagem. 105
1: 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Não demora, a gente volta já. 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
0: Na boa de Mossoró, 10h41.
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0: curtir a beça nessa manhã de terça-feira. Bom demais, hein, gente? Bom demais.
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0: Vamos nessa, nosso painel 105 tá bombando por aqui, você pode participar, tá? 981050105, beleza? Agora tem participações, trazendo aqui minha amiga Zida Alves, lá no bairro Boa Vista, meu amigo Ariosmar, no bairro Lagoa do Mato. Bom dia, garoto!
2: Muito bom dia, meu brother de Jato Lira. Muito bom dia, good morning, que tá falando aqui, é o Ariosmar, do bairro Lagoa do Mato. Para começar, é um...

0: desse maravilhoso programa.
1: Valeu, meu amigo. Abraço pra você. Obrigado pela audiência.
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1: Hoje nós temos 313 oportunidades. Entre elas, eu tenho 5 vagas para atendimento ao cliente. Tenho 3 vagas para vendedor ou vendedora. Tenho 1 vaga para motorista categoria AD. Tenho 14 vagas para pedreiro. 4 vagas para ajudante de pedreiro. Tenho 1 vaga para estagiário de marketing. Tenho também 1 vaga para auxiliar de mecânica. 2 vagas para mecânico de refrigeração. Gente, todas essas vagas estão disponíveis no site prefeituradeMossoró.com.br. Vai na aba painel de empregos e faz o seu cadastro. Beleza, fechado assim. Agora tem Joana, amanhã talvez.

0: Bom demais, hein, gente? Agora 11 horas pontualmente. Sai daí não, tá? Sai daí não. Pontualmente 11 horas. A gente volta já já trazendo muito mais. Manda a sua mensagem. No retorno tem a sua participação aqui comigo, beleza? Fechado assim, ó. 105
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2: Era um garoto que como eu amava os Beatles e os Rolling Stones.
1: Não demora, a gente volta já.
2: Não era.
1: Certa. 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
0: Uma boa de Mossoró, 11-1.
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0: Da boa de Mossoró, Engenheiros, era um garoto.
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0: Muito bem, esse é o nosso painel 105, aqui na Boa de Mossoró. Minha amiga Nevinha lá no Santo Antônio, bom dia.
2: Bom dia, meu lindo Jackson Lira. Um cheirão pra você e pro seu filhote. Um bom começo de mês.
0: Pra nós.
2: Final para nós todos, muito bem, obrigado. E Jesus abençoe nós todos.
0: Valeu, minha amiga. Ótimo início de mês pra você também, tá? Minha amiga Helena Oliveira, bom dia.
3: Eu gostaria de ouvir a música de Roberto Evidência. Bom dia, Helena Oliveira. Que Deus te ilumine sempre.
0: Amém, minha amiga.
3: Muita paz. Um dia abençoado por Deus. Bom dia, Helena
0: Oliveira. Valeu, minha amiga. Abraço pra você. Obrigado pela audiência. George em Areia Branca. Alô, George. Pediu aqui Reluz com Marcos Sabino. Valeu, garoto. Abraço pra você. Obrigado pela audiência.
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0: A Prefeitura de Mossoró, por meio da Secretaria Municipal da Fazenda, realizará na próxima sexta-feira, dia 4, a entrega da premiação referente à 20ª edição do programa Nota Mossoró. De acordo com o regulamento, 5 contribuintes cadastrados no programa foram contemplados e receberão a premiação.
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0: Nenhum de nós sobre o tempo na boa de Mossoró. Intervalinho, eu volto já já trazendo muito mais, tá bom? Fechado assim? Ótima manhã, maravilhosa manhã de terça-feira. Sai daí não, pela outro cá a gente já volta com tudo, tá bom? Essa é a boa de Mossoró.
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2: Não demora, a gente volta já. 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
0: Na boa de Mossoró, 11:23.
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0: Na boa de Mossoró, Shakira! É, bom demais. Agora 11h41, intervalinho. Eu volto na sequência trazendo nosso último bloco musical, tá bom? Fechado assim, ó. Sai daí não, é um pé lá e outro cá.
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0: Na boa de Mossoró, 11h41.
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0: Na boa de Mossoró, TNT. Deixa eu mandar um abraço especial para o meu amigo Roberto César, esposo da minha amiga Lilian Martins. Também tem o Essencial aqui na 105 FM. 105 FM.
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0: Na boa de Mossoró, Valara, Jorge Vercelo, a nossa penúltima de hoje. Algo me diz.
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0: Maravilha, hein, gente? Tô indo nessa. Obrigado pela sintonia, muito obrigado pela companhia. A gente se encontra amanhã aqui, ó, na Super Quarta da Boa de Mossoró. Pense sempre positivo, pensamento positivo abre qualquer porta, ó. Cheiro no coração. Fui!

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5: Por que as turbinas eólicas são brancas, você sabe? Bom, para proteger o equipamento da luz do sol, você acredita? As cores branco e cinza claro são as mais utilizadas porque são as que mais refletem a radiação solar, o que ajuda a reduzir o aquecimento da turbina. É o mesmo princípio de usar roupas claras no verão para se manter fresquinho. As pás recebem revestimentos de alta tecnologia, capazes de suportar anos de exposição ao sol, chuva, vento, poeira e até o impacto constante de gotas de água que estão presentes no ar em alta velocidade. É o que diz o engenheiro Leonardo Alves, gerente regional de uma dessas eólicas. As turbinas eólicas, também chamadas de aerogeradores, são construídas para durar de 20 a 30 anos, considerando, claro, eventuais reparos e substituições de peças internas. Protegê-las do superaquecimento ajuda a aumentar a vida útil da estrutura. Além disso, a cor clara também torna as turbinas mais visíveis para pilotos e controladores de tráfego aéreo. Embora não exista uma regra mundial que determine isso, os órgãos de aviação de diversos países recomendam o uso do branco e do cinza claro. Então, com o tempo, isso virou padrão para a indústria. Eu sou Aline Linhares e este é o Tempo Vivo, aqui na 105 FM.
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6: 11:58.
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4: Hora certa, agora são 1h20.
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1: Uma hora e 25 minutos. Muito boa tarde para você, ouvinte da Rádio 105. Chegamos com o nosso Estúdio 105 e vamos trazer para você, até as 2 da tarde, música de qualidade, os grandes sucessos que você gosta de ouvir e que tocam aqui na Boa de Mossoró, que marcaram época, que tocaram o seu coração para a gente recordar juntos aqui no som da Boa de Mossoró. Você ligado junto com a gente, acompanhando a nossa programação, independente de estar acompanhando a gente na sua casa, do seu trabalho, nos dando aquela carona no carro. Quem ouve o nosso programa através da internet, no site fm105mossoró.com.br, também nos aplicativos de rádio como Radiosnet e através da sua Alexa. Fique ligado e acompanhe a melhor programação nesta tarde do Rádio FM. Lembrando a você que você pode e deve mandar mensagens pra gente. O nosso WhatsApp é o 981050105. E vamos juntos nesse clima gostoso até as 2 horas com o Estúdio 105 nesta tarde de terça-feira. Iniciando mais um mês junto com você. Hoje é 1º de setembro de 2026. E você que tá ligado com a gente, seja sempre muito bem-vindo, ouvinte da Boa de Mossoró. Vamos juntos nesse clima até as 2 horas.
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1: Começando ao som do Léo Jaime, Conquistador Barato.

Ruban Vitrine. Você é ligado com a gente, acompanhando a programação aqui no Som da Boa de Mossoró, nesse nosso programa Estúdio 105, terça-feira, dia 1 de setembro de 2026. É você ligado com a gente, ouvindo e curtindo a programação da Rádio 105.1. Agradecendo aqui a turma que tá conosco, acompanhando a programação. Minha amiga Célia de Lima tá ligada com a gente no Grande Alto de São Manuel, ouvindo sempre aqui o nosso som. Super abraço, minha querida. Valeu pelo carinho da companhia e a audiência junto conosco. Ligada também com a gente a Helena Oliveira no Valfredo Gurgel, a Vânia no bairro Santo Antônio, ouvindo a gente sempre com a sua neta Sarinha. Um grande abraço. Obrigada aí pela companhia, ouvindo sempre a gente. Quem também nos acompanha e se liga aqui junto conosco no Som da Boa de Mossoró, o Guma na Ilha de Santa Luzia, o Raimundo Oliveira, hoje tá em casa com a sua amada Fabíola, só curtindo a programação aqui na Boa de Mossoró. Um grande abraço para vocês, obrigada pela sintonia sempre com a gente no Som da Rádio 105. E a gente continua, claro, tocando música boa para você que sintoniza a programação da Rádio que toca as melhores músicas e os melhores estilos para você. Lembrando que eu estou junto com você, eu, Bárbara Tavares, ligada com você até as 4 horas da tarde, nessa tarde toda nossa, tocando a música que você gosta de ouvir e sabe. Toca aqui no Som da Rádio 105 FM.

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1: Agora 1h42.
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Tá junto com você aqui no Som da Boa de Mossoró, agradecendo o carinho da sua audiência e sintonia. E claro, sempre dando boas-vindas ao mês que se inicia. Hoje é 1º de setembro de 2026 e vamos juntos na programação da Boa de Mossoró, trazendo sempre o melhor da música para você, ouvinte 105.

0: Obrigado pela sua audiência. O Estúdio 105 volta amanhã. Até lá.
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16: 2:01.
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1: Na Boa de Mossoró, são 2:03. Você que está acompanhando a gente nessa terça-feira, dia 1 de setembro de 2026. Começando mais um mês, sempre juntos aqui na Boa de Mossoró. Eu, Bárbara Tavares, e você com os grandes sucessos da música brasileira e mundial que passam aqui no nosso Estação 105. Vem com a gente curtir, acompanhar, se divertir e, claro, principalmente recordar as músicas que tocaram o seu coração e fizeram história na sua vida. Até às 4 horas, o clima é esse e tem a sua participação pelo 981050105. E claro, quem nos ouve também ouvindo o nosso programa pela internet é super bem-vindo. Você que está acompanhando a gente em qualquer lugar do mundo através do nosso site fm105mossoró.com.br. Tem música boa pra gente curtir nessa tarde e até às 4 horas o clima é assim.
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Já de volta, agora às 2h14. Quero mandar um abraço para a turma que está com a gente, confirmando a sintonia. Agradecer o carinho da audiência e a companhia da minha amiga Célia de Lima, no Grande Alto de São Manuel, ouvindo a gente. A Maria Luísa no Valfredo Gurgel, a Rosa no Liberdade 1. Abraçar meu amigo Gilvan Silva no Santa Delmira, ouvindo a gente. Num rádio raiz, que é aquele rádio que está cansado, mas não para. Que você tem que subir a antena e colocar o famoso bombril na ponta da antena. E o som, ó, não tem pra ninguém. Um abraço, meu amigo Gilvan, e a turma aí no Shopping do Caminhoneiro, sempre com a gente. Pessoal da oficina, também acompanhando a nossa programação. O Célio Queiroz, lá na Lagoinha, tá com a gente. A minha amiga Simara, no bairro Bom Jardim. Abraçar a Clenilda Maria, no Dom Jaime Câmara, ouvindo sempre a gente, ligada aqui no Som da Boa de Mossoró. Minha amiga Corrinha Lima, também tá com a gente no Aeroporto 2. Agradecer a Neta Souza no sítio São José, o meu amigo Oliveira, motorista do Sedex, lá em Recife, Pernambuco, sempre na sintonia, ouvindo e curtindo a nossa programação. E agradecer também meu amigo Jorge Cabeludo, sempre sintonizando a gente, final de mês, começo de mês, tá sempre ligado, independente, ouvindo aqui a nossa programação. Chegando agora ao som do Beto Guedes.

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1: Agora 2:19.
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6: Agora é 2:22.
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Você que tá ligado com a gente, acompanhando a nossa programação nesta tarde, seja sempre bem-vindo. É bom ter a sua companhia, a sua audiência junto conosco. Eu aqui no rádio, você aí do outro lado, sempre ligado, curtindo a programação e confirmando a audiência com a gente. Afinal, é fácil você mandar a sua mensagem aqui pro nosso WhatsApp, 981050105. Minha amiga Suzana tá no Liberdade 2 acompanhando a gente. Obrigada pelo carinho da audiência e pela sintonia. Quero mandar um grande abraço, meu amigo fotógrafo Ivan Fotos, sua filha Isadora Camila. Estão lá no Liberdade 1, ouvindo sempre aqui a programação da rádio. E a Isadora é nossa ouvinte fiel de todas as tardes. Um abraço, minha querida. Obrigada pelo carinho da sua audiência, sempre ligada com a gente no som da Rádio 105. Agradecer o Eli Edson e a Daniela, lá em Eli Cadeiras, Nova Betânia. O Jean Pintor, turma do posto Estrela d'Alva, também acompanhando a gente. Meu amigo Josemar, lá em Natal, acompanhando sempre a gente. Abraçando a Antônia no Cidade Verde, ouvindo aqui o som da Boa de Mossoró. E também mandar um grande abraço aqui, agradecendo sempre, né, o carinho da audiência, a sintonia junto conosco, a minha amiga Araci, lá no bairro Bom Jardim, sempre ouvindo a gente, curtindo a melhor programação do Rádio FM. Guilherme Arantes, cheia de charme.

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1: São 2h40.
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Na boa de Mossoró, são 2h47, o som do Kini, Somewhere Only Now. Agradecendo o carinho da sintonia e a audiência aqui junto com a gente. Você, ouvinte, que tá mandando mensagens pro nosso WhatsApp 981050105. Abraçar meu amigo Nadson, no Sítio Arisco, ouvindo sempre a gente. Tá ligado, curtindo e acompanhando a programação aqui no som da boa de Mossoró. Um grande abraço. Também quero agradecer o carinho da companhia, meu amigo Beto, lá em São Bernardo do Campo, São Paulo, ligado com a gente. A turma em Toinho Manutenção, lá no Planalto, 13 de maio, também ligados conosco, acompanhando a programação da Boa de Mossoró. Quero ainda agradecer a sintonia Dona Gorete, seu Duó, lá no bairro Três Vinténs, acompanhando sempre a gente. O Gugel Júnior, no Abolição 1, também está por aqui. O Guma, na Ilha de Santa Luzia, ligado todas as tardes, acompanhando a nossa programação. Meu amigo Alex, lá nos Pereiros, também está sintonizando aqui o nosso programa. E abraçar aqui a turma lá na EIC Tornearia, o Evanilson Nascimento, junto com a turma, o João, o Irmão e o Pipoca. Um grande abraço para vocês, uma ótima tarde. Valeu pela sintonia todas as tardes aqui junto com a gente. São 2h48, chegando o som de Belchior, Divina Comédia Humana.

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1: São 2h54. A boa de Mossoró, você ligado com a gente. Meu amigo Rodrigo Montador também está ouvindo aqui o nosso programa. Obrigada pela audiência, pela companhia. Tem o som do Kid Abelha.

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2: E o Centro Judiciário de Soluções de Conflitos da Comarca de Mossoró, em parceria com a Polícia Científica do Rio Grande do Norte, realizará nos dias 2 e 3 de setembro, ou seja, amanhã e depois, um mutirão para emissão da nova Carteira de Identidade Nacional. A ação é destinada à população de Mossoró. Serão disponibilizadas 100 vagas por dia, com atendimento por ordem de chegada, das 9 horas da manhã até as 2 horas da tarde, no Fórum Doutor Silveira Martins, localizado na Avenida Alameda das Carnaubeiras, do bairro Presidente Costa e Silva. Para solicitar a nova Carteira de Identidade Nacional, o interessado deve apresentar a certidão de nascimento ou de casamento em original ou cópia autenticada em cartório, que seja legível e sem rasuras. Também é necessário apresentar o número de CPF e um comprovante de residência recente. O cidadão que desejar incluir outras informações na nova Carteira de Identidade Nacional deverá apresentar os documentos originais correspondentes. Podem ser incluídos na nova carteira de identidade a sua CNH, o título de eleitor, o registro profissional, certificado de reservista, tipo sanguíneo, fator RH, o cartão do SUS, laudos médicos, passaporte e carteira de trabalho.
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2: 3:02.
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E o som do Felipe Duran, Viva a Vida. Música foi o toque da minha amiga Janete, ouvindo a gente lá no condomínio Jardins do Planalto, sempre ligada com a gente, abraçando suas irmãs, Juraci, Jurandi, ouvindo a gente lá nos paredões, um grande abraço. E também pra Sofia, que tá ouvindo a gente, beijo grande, obrigada pelo carinho da audiência, pela companhia todas as tardes. São 3:08, quero aqui mandar um abraço pro meu amigo Paulo José, ouvindo a gente na Vila Rio Grande do Norte, Serra do Mel, sempre ligado, acompanhando aqui a nossa programação. O Emerson Dantas, no Alto de São Manuel, a turma na Serraria Pilão Móveis, ouvindo a gente, um grande abraço para vocês, valeu pelo carinho da sintonia. Quem também ouve e acompanha a nossa programação, minha amiga Isabel Cristina, no Alto da Conceição, ligada sempre com a gente, o Ricardo, pintor do Salgarça, sempre ouvindo o som da boa de Mossoró. 3:09, a gente continua junto com você, tocando a música que você gosta de ouvir. Leone e Léo Jaime, Fotografia.

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2: Na novela Próxima Vítima, o ano 1995, Fábio Júnior, Pareço Menino.

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1: De 1977, novela Dona Xepa, Dom Beto, Pensando Nela.

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1: São 3h20.
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Na boa de Mossoró, são 3h26. Você que está ouvindo a gente, acompanhando a programação da rádio, seja através das ondas do rádio, seja pela internet, ouvindo a gente, né, através do nosso site, o fm105mossoró.com.br, através dos aplicativos de rádio, como o RádiosNet, você pode estar baixando no seu celular e acompanhar a nossa programação. Também através da sua Alexa, basta dar o comando Alexa, curtir a FM 105 de Mossoró. Alexa, tocar a FM 105 de Mossoró, para que você possa então ficar ligado com a gente, curtindo, aproveitando, e aproveita também e interage conosco mandando mensagens no nosso WhatsApp 981050105. A minha amiga Ivanosca Gurgel, no Grande Alto da Conceição, tá ligada com a gente, ouvindo sempre a boa de Mossoró. O Nilton e a turma da Brasissal, abraçando aí os filhos Max, Daniel, Maria Clara e os netos Arthur e Júlia. Um grande abraço para vocês. Obrigada pela sintonia sempre com a gente aqui no som da boa de Mossoró. Pro meu amigo Douglas Rogério, no Cidade Jardim, sempre ligado com a gente, curtindo a programação da boa de Mossoró. Tem Marina Lima, a francesa.

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2: E mais de 8 milhões de doses de vacinas foram aplicadas em todo o país durante a campanha nacional de multivacinação de 2026, que iniciou em 3 de agosto e se encerra hoje, nesta terça-feira, 1º de setembro. Realizada pelo Ministério da Saúde em parceria com estados e municípios, a campanha nacional combate doenças preveníveis por imunização. O público-alvo é de crianças e adolescentes menores de 15 anos. Somente no dia de multivacinação, que foi realizado em 22 de agosto, mais de 1 milhão de doses foram aplicadas. Os pais e responsáveis ainda podem aproveitar esses últimos momentos da mobilização e procurar a UBS mais próxima para atualização do calendário vacinal das crianças e dos adolescentes.
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2: 3h43.
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Bairro Barrocas, também acompanhando sempre a gente. O Gurgel Júnior no bairro Abolição 1, ligado junto com a gente. O Antônio Balbino, a Socorro nos Paredões. Meu amigo Márcio Oliveira no bairro Bela Vista. O Sueldo Pintor, a turma lá trabalhando. O Sueleno, também o Alex, o Marcelo, o Vladimir. Um grande abraço para vocês. E também abraçar o Edivandro Alves, ele que tá abraçando aí o Alcir no bairro Santo Antônio. Turma ligada, curtindo a nossa programação. Grande abraço! Lembrando que amanhã, quarta-feira, tem mais. Eu volto a partir de 1 da tarde. Na sequência, tem pra você o MPB na 105 com Léo Júnior. E a gente encerra o som do Scorpions, meu amigo João Batista, na sintonia da Boa de Mossoró. Grande abraço e até amanhã.

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3: Cidade mais bonita do Brasil, 4 da tarde, 6 minutos. E aí, tá tudo bem com você? Eu espero que sim. Seja muito bem-vindo, está no ar a partir de agora o mais tradicional fim de tarde do Rádio Mossoroense. É o MPB na 105 FM. E hoje é terça-feira, saudamos a chegada do mês de setembro e com ele a expectativa de que muitas coisas boas vão acontecer. Acreditando sempre que Papai do Céu é bom, está ao nosso lado, pavimentando o caminho do bem, é que chegamos para levar até você o melhor fim de tarde do Rádio Mossoroense, no oferecimento do Supermercado Mais Fácil, que fica na BR-110, a caminho de Areia Branca, e o supermercado inteiro sempre em ofertas especiais para você, tá? 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Eu sou Léo Júnior e até às 6 da tarde estaremos bem próximos e conectados pelo rádio e também pelo no dial e pelo fm105mossoró.com.br, juntos no aplicativo Radiosnet, no dispositivo Alexa. Então, e claro, ao lado dos grandes nomes da música popular brasileira. Fiquem tranquilos, tá? Que vão passar por aqui Gilberto Gil, Fagner, Caetano, Djavan, Elba, só os grandes nomes da música popular brasileira, porque você tem esses artistas como preferidos, não é? E a 105 FM, prezando pelo padrão de qualidade, leva diariamente, de segunda a sexta-feira, o mais tradicional fim de tarde do rádio. É aqui, no MPB, na 105 FM. Então vamos juntos fazermos assim o melhor fim de tarde, com a expectativa maravilhosa da chegada do início da noite. Você que está no trabalho, você que está dirigindo, uma boa condução, aumente o volume e venha comigo para fazermos assim uma tarde inesquecível aqui no MPB na 105 FM. Ótima tarde para você.
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0: Na 105 é bom, na 105 é bom demais. O Chico César cantando Mama África. Levou um abraço para Letícia, que está nos ouvindo em Itabuna, na Bahia, pelo fm105mossoró.com.br. Um forte abraço para você, internauta, que recebe o nosso carinho e valida o nosso bom gosto musical em qualquer lugar desse mundão de meu Deus. 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
0: Rádio 105, em Mossoró, 4:24.
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1: Na 105 é bom demais. Você que está com seu smartphone em mãos, divida a felicidade de estar na sintonia da melhor rádio que toca as melhores músicas, do mais tradicional fim de tarde do rádio mossoroense. É aqui, na Boa de Mossoró e também no MPB na 105, que tem o oferecimento do Supermercado Mais Fácil. Levando um fraterno abraço a quem também nos abraça. O Hermes Oliveira está lá no bairro Sumaré e divide a satisfação de estar ouvindo a Rádio 105, de toda a sua qualidade musical. E daqui a gente leva também um forte abraço para você, Hermes. Obrigado pelo carinho da audiência. Rosa está no Liberdade 1, recebe o nosso carinho. Alô, Gorete, lá no 320ens, ouvindo a Rádio 105. Um abraço para você. Vânia e Sarinha estão lá na Castelo Branco, ouvindo a 105 em alto e bom som, recebem o nosso abraço. O amigo Jorge Cabeludo, salve Jorge! Lá no Santa Delmira tem o amigo Gilvan Silva, todas as tardes também em nossa sintonia. Evanilson Nascimento acabou de mandar uma mensagem aqui. Valeu, Evanilson. Forte abraço, meu amigo. Sei que você também está sempre na sintonia, ouvindo música boa, ouvindo o MPB na 105, porque você sabe, a nossa qualidade musical está sempre em primeiro lugar.
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0: na 105 é bom demais, 14 bis, bola de meia, bola de gude, Jorge Versilo, ela une todas as coisas. Que sequência maravilhosa que você ouviu aqui na 105 FM, no MPB na 105, que temos o oferecimento do supermercado Mais Fácil, valendo R$105 em compras. O sorteio vai acontecer na próxima sexta-feira. Você que está interagindo comigo, automaticamente está concorrendo. Daqui a pouco, depois do intervalo, tem muito mais. 105
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0: 105 FM 4:43.
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0: 105 é bom demais. Belchior, Medo de Avião. Você está no MPB na 105. Um abraço para Martins Olavo, que está ouvindo a Rádio 105 lá no bairro Redenção. Obrigado pelo carinho da audiência. Valeu, garoto.
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0: Juliana.
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0: Rádio 105, às 5 da tarde, a passagem do Benito de Paula cantando Charlie Brown. Isso é puro suco de 105 FM. Porque música boa, você sabe. Aqui, a toda hora, a todo momento. O nosso padrão de qualidade, levando até você o que há de melhor da música popular brasileira no MPB na 105. No oferecimento do Supermercado Mais Fácil, valendo R$105 em compras, sorteio vai acontecer na próxima sexta-feira, mas você já pode ligar, deixar o seu nome, a sua localização e ficar na torcida. Daqui a pouco, depois do intervalo, tem muito mais.
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3: Por que as turbinas eólicas são brancas, você sabe? Bom, para proteger o equipamento da luz do sol, você acredita? As cores branco e cinza claro são as mais utilizadas porque são as que mais refletem a radiação solar, o que ajuda a reduzir o aquecimento da turbina. É o mesmo princípio de usar roupas claras no verão para se manter fresquinho. As pás recebem revestimentos de alta tecnologia, capazes de suportar anos de exposição ao sol, chuva, vento, poeira e até o impacto constante de gotas de água que estão presentes no ar em alta velocidade. É o que diz o engenheiro Leonardo Alves, gerente regional de uma dessas eólicas. As turbinas eólicas, também chamadas de aerogeradores, são construídas para durar de 20 a 30 anos, considerando, claro, eventuais reparos e substituições de peças internas. Protegê-las do superaquecimento ajuda a aumentar a vida útil da estrutura. Além disso, a cor clara também torna as turbinas mais visíveis para pilotos e controladores de tráfego aéreo. Embora não exista uma regra mundial que determine isso, os órgãos de aviação de diversos países recomendam o uso do branco e do cinza claro. Então, com o tempo, isso virou padrão para a indústria. Eu sou Aline Linhares e este é o Tempo Vivo, aqui na 105 FM.
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0: Na 105 FM 5 e 3.
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0: Rádio 105, Segundo Sol, Cássia Eller. Manuela está na Zona Norte de Natal, pelo FM 105Mossoró.com.br. Pediu a música e, claro, Cássia Eller, com certeza, está entre as nossas preferidas aqui no MPB na 105.
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0: Na Santa Clara FM, 5:11 em Mossoró. Daniela e o Eli Edson, Nova Betânia, estão também conosco, ouvindo a Rádio 105. A todos vocês que estão interagindo pelo 981050105, valendo R$105 em compras, no oferecimento do Supermercado Mais Fácil, que fica lá na BR-110, a caminho de Areia Branca. 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Tá chegando a música linda, Me Dê Motivo, do Michael Sullivan, em uma versão junto com o RPM, que foi um pedido do Felipe. O Felipe tá em Caicó, ouvindo a Rádio 105, e vai aumentar o volume agora para ouvir a música que ele tem como a sua preferida.
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0: 105, Marina Lima, Fugaz, fechando o nosso bloco do MPB na 105, que volta daqui a pouco, depois do intervalo. Alô, Priscila, Santa Delmira, um forte abraço.
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0: Rádio 105, em Mossoró, 5:22.
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0: 105 é bom demais. Bruna Caran cantando e embalando o nosso fim de tarde com a música Fim de Tarde. A Marcele e a Luara estão em grossos, na brisa, na boa, ouvindo o MPB na 105 FM, que tem o oferecimento do Supermercado Mais Fácil.
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0: Mariana.
1: Rádio 105, balançando o Brasil com quem entende de brasilidade. Salve Jorge, Jorge Benjor, cantando Que Pena. Você ainda ouviu Paralamas de Sucesso e Zizi Posse, cantando Meu Erro. Oswaldo Montenegro, Lua e Flor. Netinho, Menina. Bruna Caram, Fim de Tarde. Que sequência especial. MPB na 105. 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R$105 em compras. Valendo a sua interação. Sorteio vai acontecer na próxima sexta-feira. Tô esperando por você, tá? Daqui a pouco, depois do intervalo, tem mais música. As últimas do MPB na 105 de hoje.
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1: Rádio 105, em Mossoró, 5:43.
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0: desconto do supermercado Mais Fácil, o sorteio da premiação que acontece na próxima sexta-feira, R$ 105 em compras, a você que sempre interage comigo. Com as bênçãos de Santa Clara, Padre Sátiro Cavalcante Dantas. Na sequência tá vindo o programa Bíblia, Deus com a gente e logo após o programa Reflexão. Um excelente fim de tarde, um ótimo início de noite. Fiquem com Deus, tá? A gente se vê aqui na Boa de Mossoró.
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Olá, meu irmão, minha irmã. Graça e paz para você e sua família neste primeiro dia deste novo mês. O mês de setembro é profundamente especial porque é dedicado à Bíblia. E este ano, o livro escolhido pela Igreja para ser refletido ao longo do mês bíblico é o livro de Daniel. E no Evangelho hoje, veremos o povo extasiado com os ensinamentos de Jesus, porque a sua palavra tinha autoridade. Invoquemos a luz do Espírito Santo para que abra as nossas mentes e corações ao acolhimento da palavra do Senhor. Ó Espírito Santo, tu que habitas, tu que falas, rezas e ages em mim, abra-me à palavra, que a minha mente e o meu coração sejam o terreno bom onde a semente da palavra possa germinar, crescer e frutificar, para que a minha vida seja transformada. Amém. Hoje, 1º de setembro, a liturgia nos oferece o Evangelho de Lucas, capítulo 4, versículos 31 a 37. Jesus desceu a Cafarnaum, cidade da Galiléia. Ele os ensinava aos sábados e extasiavam-se com o ensinamento dele, porque a sua palavra tinha autoridade. Na sinagoga estava um homem que tinha um espírito de um demônio impuro e gritou com voz forte: "O que há entre nós e ti, Jesus Nazareno? Vieste para nos destruir? Sei quem tu és, o Santo de Deus." Jesus o repreendeu dizendo: "Cala-te e sai dele." E depois que o demônio o derrubou no meio deles, saiu dele sem lhe fazer mal algum. Todos ficaram atônitos e comentavam entre si: "Que palavra é essa? Com autoridade e poder dá ordens aos espíritos impuros e eles saem." E falava-se a respeito dele em todo lugar da redondeza. Jesus desce a Cafarnaum, cidade importante às margens do lago de Genezaré. Ela será a base do seu ministério público. Em dia de sábado, vai à sinagoga. Seu ensinamento provoca admiração nas pessoas, pois ele fala com convicção, força e autoridade. Sua autoridade provém do Pai e de sua coerência e fidelidade. Para comprovar a veracidade de sua palavra, ele realiza um exorcismo. O demônio tenta controlar o Senhor, pois sabe o que está para acontecer. A narrativa segue um esquema: a apresentação do doente, o protesto do demônio, a ordem de Jesus, a comprovação da cura e a reação das testemunhas, marcada pela admiração. Todos se perguntam: que palavra é essa? A palavra de Jesus age com eficácia, força e convicção, gerando vida, perdão e salvação. A doença atribuída ao poder maléfico do demônio é superada pela intervenção misericordiosa do mestre Galileu. Sua palavra é uma ordem dupla: cala-te e sai dele. O Espírito Santo de Jesus e o espírito de impureza do coração do endemoniado são incompatíveis. A cura é ocasião para que a multidão acorra até Jesus,
pois ele age com a força do Espírito em favor dos doentes, pecadores e pobres. Jesus desceu a Cafarnaum, cidade da Galiléia. Ele os ensinava aos sábados e extasiavam-se com o ensinamento dele, porque a palavra dele tinha autoridade. O Senhor nos convida a sermos praticantes da palavra. Neste momento, vamos dispor o nosso coração para a vivência de Sua palavra.

As pessoas espantam-se com o ensinamento de Jesus porque ele fala com autoridade. Que autoridade é essa? Suas palavras não eram apenas ensinamentos teóricos. Jesus tinha autoridade porque era coerente com aquilo que ensinava e aquilo que fazia, isto é, como vivia. A autoridade se mostra nisso, coerência e testemunho. Senhor Jesus, nós cremos na força libertadora da vossa palavra de amor. Cremos que o vosso Espírito age em nossos corações e que o seu fogo nos purifica de todos os males. Em vós depositamos toda a nossa confiança e que jamais coloquemos empecilhos à ação do vosso Espírito que age em nós. Possamos ver com nossos olhos interiores que estais conosco. Pela vossa palavra, iluminai nossos passos e guiai-nos em direção de vosso reino de amor. Louvado seja o nome do Senhor, hoje e sempre. Amém. 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

0: Boa noite, ouvintes da FM Santa Clara, a educativa de Mossoró. Iniciamos o programa Reflexão na tradicional Hora do Ângelus. Neste nosso encontro com Jesus, somos convidados a assumir a missão de testemunhá-lo, renunciando a tudo que nos impede de segui-lo com fidelidade. Nesta 22ª semana do tempo comum, ele transforma nosso modo de pensar e julgar e nos indica que a vida encontra sentido quando a pomos a serviço do seu evangelho. Neste último domingo do mês vocacional, celebremos em comunhão com os catequistas e as catequistas das nossas comunidades e paróquias da Diocese de Santa Luzia de Mossoró. Oração inicial. Deus onipotente, fonte de todo dom perfeito, semeai em nossos corações o amor ao vosso nome e, estreitando os laços que nos unem convosco, fazei crescer em nós o que é bom e guardai com amorosa solicitude o que nos destes. Por nosso Senhor Jesus Cristo, vosso Filho, que é Deus e convosco vive e reina, na unidade do Espírito Santo, por todos os séculos dos séculos. Amém.
1: O anjo do Senhor anunciou a Maria, e ela concebeu do Espírito Santo. Ave Maria, cheia de graças, o Senhor é convosco. Bendita sois vós entre as mulheres, e bendito é o fruto do vosso ventre, Jesus. Santa Maria, Mãe de Deus, rogai por nós, pecadores, agora e na hora de nossa morte. Amém. Eis aqui a serva do Senhor. Faça-se em mim segundo a vossa palavra. Ave Maria, cheia de graças, o Senhor é convosco. Bendita sois vós entre as mulheres, e bendito é o fruto do vosso ventre, Jesus. Santa Maria, Mãe de Deus, rogai por nós, pecadores, agora e na hora de nossa morte. Amém. E o Verbo se fez carne e habitou entre nós. Ave Maria, cheia de graças, o Senhor é convosco. Bendita sois vós entre as mulheres, e bendito é o fruto do vosso ventre, Jesus. Santa Maria, Mãe de Deus, rogai por nós, pecadores, agora e na hora de nossa morte. Amém. Rogai por nós, Santa Mãe de Deus, para que sejamos dignas das promessas de Cristo. Oremos. Infundi, Senhor, como vos pedimos, a vossa graça em nossas almas, para que nós, que pela anunciação do anjo, viemos ao conhecimento da encarnação de vosso Filho Jesus Cristo, nosso Senhor, que convosco vive e reina na unidade do Espírito Santo. Amém.
2: Queridos ouvintes da FM Educativa Santa Clara, meus irmãos e irmãs que nos acompanham no programa Reflexão da 105 FM, sejam todos muito bem-vindos, muito bem-vindas. Quem nos ajuda na primeira e segunda parte do Reflexão de hoje é o nosso querido Padre Victor. Seja bem-vindo, Padre Victor.
3: Boa noite, Padre Charles. Boa noite, queridos ouvintes. Estamos na 22ª semana do tempo comum. Esta semana, de um modo especial, a Igreja encerra o mês de agosto dedicado às vocações e abrimos o mês de setembro, mês dedicado às Sagradas Escrituras, o mês da Bíblia. E nos mais diversos espaços religiosos e instituições, estaremos todos nós mergulhados na mística das Sagradas Escrituras, compreendendo um Deus que se revela a cada um de nós através da Palavra de Deus. Queridos irmãos e irmãs, esta semana estaremos acompanhando a profecia de Jeremias, que viveu situações mais desconfortáveis possíveis quando exercia sua vocação profética. Dramas, crises que acumulam no cotidiano não era diferente, assim como também nos dias atuais em nossas vidas. No entanto, o Deus que havia chamado era muito maior do que as crises que provocavam e dominavam o desânimo do profeta. Desistir não deve ser uma perspectiva simples. Mesmo em meio às turbulências e crises da vida, ele permaneceu fiel a Deus. Assim também deve ser o discípulo de Jesus ao segui-lo de perto e de forma comprometida. Ver Jesus apenas de longe caracteriza falta de compromisso e falta do desejo de totalmente segui-lo no amor. Ouçamos com atenção a primeira leitura. Leitura do livro do profeta Jeremias. Seduzistes-me, Senhor, e me deixei seduzir. Fostes mais forte, tivestes mais poder. Tornei-me alvo de irrisão o dia inteiro. Todos zombam de mim. Todas as vezes que falo, levanto a voz, clamando contra a maldade, invocando calamidades. A palavra do Senhor tornou-se para mim fonte de vergonha e de chacota o dia inteiro. Disse comigo: não quero mais lembrar. Corrigindo N. Não quero mais lembrar-me disso, nem falar mais em nome dele. Senti então dentro de mim um fogo ardente a penetrar-me, o corpo todo desfaleci sem forças para suportar. Palavra do Senhor. Graças a Deus. Queridos irmãos e irmãs, o profeta Jeremias viveu na pele situações de grande desconforto. Talvez fosse difícil encontrar na vida de Jeremias momentos de calmaria e de serenidade. Flechas eram disparadas por todos os lados. Foi perseguido pelos inimigos, excluído da companhia dos amigos. A tortura emocional era uma das companheiras constantes. Foi proibido de interceder pelo povo e torturado fisicamente. A solidão o acompanhava. Talvez Jeremias se visse lançado à beira do abismo do desespero total. E essa situação se torna mais dramática ainda quando se percebe que toda essa situação é fruto da sua atuação profética. Ou seja, foi o próprio Deus que lançou nesse estranho e complicado enredo quando o vocacionou. A vida de Jeremias é composta por contornos de pura dramaticidade. E por conta de tantos dramas, o profeta escreve suas confissões. E a confissão presente neste capítulo é o exemplo das mais radicais possíveis. A coragem do profeta se coloca dentro do templo para anunciar uma mensagem de desolação. Fez com que as autoridades agissem imediatamente contra ele. O texto bíblico não suaviza nas cores e tons. O profeta foi ferido profunda e intensamente. Foi colocado no tronco, uma armação em que o prisioneiro era mantido em uma posição curvada, provocando câimbra dos músculos. Mas mesmo assim, Jeremias permaneceu determinado e fiel à sua vocação, não importando o quanto isso lhe custasse. A expressão usada por Jeremias é muito forte: seduziste-me e deixei-me ser seduzido. Palavras que estão carregadas de resignação e amargura. O profeta faz uma autoacusação por não ter reagido: tornei-me uma piada. Expressa seu ferimento psíquico. Jeremias está dizendo que Deus abusou de sua ingenuidade, dobrando-o como um homem forte dobra o fraco em uma luta. Jeremias não se sente vocacionado, mas sim violentado. Mas qual a acusa do sofrimento? A resposta encontra-se no versículo 8. Que problema? A palavra de Deus, que ele é obrigado a anunciar, não se cumpre. Mas eis que se anuncia outro problema. Já não é mais possível renunciar a Deus. Não é possível dar um passo para trás. Na verdade, ele está encurralado. A vontade de fugir de um lado e a presença definitiva de Deus do outro acaba provocando uma tensão interminável. Não consegue mais deixar de pensar em Deus, expressão que revela sua total impotência. Procura esquecer Deus, mas não consegue. Está, portanto, entregue nas mãos de Deus, frustrado, falido, derrotado, indefeso, seduzido e impotente. Entre sua vontade de fugir e a obrigação de cumprir a incumbência, todos os seus amigos manifesta algo da solidão do profeta no exercício de sua vocação profética. Jeremias está completamente só. Não restou nenhum amigo para compartilhar de suas dores. Vale lembrar que o sujeito dessa confissão não é aquela pessoa. Não é apenas uma revolta contra a religião. Trata-se sim de um porta-voz de Deus. Alguém muito próximo de Deus. Não é simplesmente explosão de um jovem temporalmente. Talvez isso nos mostre que a vida de Jeremias se constituiu de altos e baixos, de momentos de confiança e momentos de revolta, de profunda certeza, mas também de profundo desespero, de obediência, mas também de acusação. Talvez a fé para Jeremias não significasse garantias ou seguranças para todo sempre. No entanto, ele tinha plena consciência de que, com Deus, poderia ser genuinamente ele. Não precisaria esconder-se sob mantos ou vestir uma máscara da hipocrisia. Na crise, revela-se o Jeremias real. E, de fato, o Jeremias que Deus queria para modelar conforme seu projeto de vida e libertação para todos. Por isso, queridos irmãos e irmãs, em meio às dificuldades e aos sofrimentos da nossa vida, se revela de forma nua e crua a nossa plena realidade. Por isso dizemos: seduziste-me, Senhor, e eu me deixei seduzir. Queridos irmãos e irmãs, ouçamos agora a segunda leitura, leitura da carta de São Paulo aos Romanos. Pela misericórdia de Deus, eu vos exorto, irmãos, a vos oferecerdes em sacrifício vivo, santo e agradável a Deus. Este é o vosso culto espiritual. Não vos conformeis com o mundo, mas transformai-vos, renovando vossa maneira de pensar e de julgar, para que possais distinguir o que é da vontade de Deus, isto é, o que é bom, o que lhe agrada, o que é perfeito. Palavra do Senhor. Graças a Deus. Queridos irmãos e irmãs, é possível seguir Jesus de longe ou de perto. Muitos foram os que seguiram Jesus à distância. Interessavam-se por suas belas palavras, por seus milagres e por sua proposta de vida. Mas não queriam compromisso. E por isso não se integravam ao movimento proposto por ele. Por isso pode-se dizer que seguem Jesus de perto somente aqueles e aquelas que assumem o discipulado como perspectiva de vida. A exortação de Paulo fica mais clara nesse momento. Dos discípulos exige-se que ofereçam o próprio corpo como sacrifício santo e agradável a Deus. Não se trata de morrer literalmente, mas de transformar a vida principal, altar da adoração a Deus. Cada discípulo e discípula, nesse sentido, é um altar onde se adora a Deus, mas como uma ressalva. Estamos falando de pessoas que ofereceram e aceitaram ser transformadas e renovadas segundo a vontade de Deus e não segundo os critérios do mundo. Para Paulo, existem dois projetos que se contrapõem. O projeto de Deus, que conduz àquilo que é bom, agradável e perfeito, e o projeto Mundo, que conduz a viver segundo a mentalidade que nega o projeto de Deus, ao negar a vida em comunidade. Um cuidado é necessário na interpretação do texto. O ato de oferecer não deve ser compreendido como um ato único, realizado apenas uma vez por determinado cristão. Uma compreensão melhor deve considerar que o ato de oferecer é diário, constante e contínuo, ou seja, cada dia representa uma nova oportunidade para oferecer a própria vida a Deus e ao seu projeto de vida. Ou seja, não existe projeto de discípulo que se inicia e se encerra em um só dia. Somos discípulos todos os dias em nossa vida. E o projeto se realiza no cotidiano.

irmãs, começamos agora a catequese do Santo Padre, o Papa Leão XIV, proferida na quarta-feira, 26 de agosto. Estimados irmãos e irmãs, nesta última catequese sobre a Constituição Sacrossanto Concílio, hoje desejo refletir sobre as razões pelas quais os padres conciliares quiseram promover uma reforma da liturgia. Nesse sentido, é esclarecedora a terceira carta do concílio que o cardeal Giovanni Battista Montini, então arcebispo de Milão, enviou a 28 de outubro de 1962 aos fiéis da sua igreja. A liturgia, escrevia o cardeal, é expressão sincera tanto do divino como do humano. É a linguagem. É, por um lado, veículo do ensinamento divino e, por outro, voz de diálogo com Deus. É claro que ela não pode renunciar à sua função didática, nem pode deixar de oferecer à fé, que é piedade, a possibilidade de se manifestar com inteligência. Impelido por esta convicção, o futuro Papa São Paulo VI afirmava que os fiéis já não podem nem devem continuar a permanecer emudecidos e passivos. A sua presença material não pode concordar com a sua ausência espiritual. É evidente a consonância destas declarações com aquelas que apareceram no número 48 da Constituição Conciliar. A Igreja preocupa-se, solícita e cuidadosa, que os cristãos não entrem neste mistério de fé como estranhos ou espectadores, mudos, mas participem na ação sagrada, consciente, ativa e piedosamente por meio de uma boa compreensão dos ritos e orações. Sejam instruídos pela palavra de Deus e se alimentem à mesa do corpo do Senhor. Deem graças a Deus, aprendam a oferecer-se a si mesmo, ao oferecer justamente com o sacerdote, não só pelas mãos dele, a hóstia imaculada, que dia após dia, por Cristo mediador, progridem na unidade com Deus e entre si. Nestas palavras, sentem-se uma renovada consciência do valor da liturgia. Através das ações rituais da Igreja, enquanto se atua o memorial na obra da salvação, é oferecida a possibilidade de ver a verdadeira relação com Deus, entretanto, um contato com o acontecimento salvífico. Uma vez que os gestos e as palavras da Sagrada Liturgia são decisivos para realizar esta experiência, a participação dos fiéis não pode ser passiva, colocando no centro aquilo que constitui o coração da experiência eclesial. A reforma conciliar quis fazer resplandecer a liturgia como fonte primeira da vida divina que nos é comunicada. Desta convicção nasceu a exigência de tornar a riqueza dos textos bíblicos e das orações mais acessíveis a todos os fiéis e de toda a ordem da celebração mais linear previsto nos livros litúrgicos até então em vigor. Com efeito, sendo uma realidade viva ao longo dos séculos, a liturgia esteve sempre sujeita a desenvolvimentos e mudanças. O magistério adaptou as suas formas às exigências das diferentes épocas. Portanto, não surpreende que até o Concílio Vaticano II, com o máximo respeito pelo acervo da tradição e precisamente com o objetivo de o tornar mais acessível, tenha considerado necessária uma revisão dos livros litúrgicos. O objetivo que os padres tinham no coração está explicitado no número 21 da Constituição Sacrossanto Concílio. A Santa Mãe Igreja, para permitir ao povo cristão um acesso mais seguro à abundância da graça que a liturgia contém, deseja fazer uma curada reforma geral da mesma liturgia. Na verdade, a liturgia compõe-se de uma parte imutável, porque de instituição divina, e da parte suscetível de modificações que podem e devem variar no decorrer do tempo. Se porventura se tiver introduzido nelas elementos que não correspondam tão bem à natureza íntima da liturgia, ou se tenham tornado menos apropriado. Nesta reforma, procede-se quanto aos textos e ritos,
de tal modo que eles exprimam com mais clareza as coisas santas que significam e quanto possível o povo cristão possa mais facilmente aprender-lhe o sentido e participar neles por meio de uma celebração plena, ativa e comunitária. Remonta à encíclica Mediator Dei do Papa Pio XII. A distinção na liturgia entre elementos divinos imutáveis e elementos humanos que por sua vez podem sofrer várias modificações, aprovada pela sagrada hierarquia, assistida pelo Espírito Santo, de acordo com as exigências dos tempos, das realidades e das almas. De resto, o desejo de uma reforma geral não nasceu de repente, mas manifestou-se na ação dos papas que sucederam desde o início do século XX, em sintonia com as instâncias do movimento litúrgico. A afirmação da necessidade de que os fiéis não assistissem às celebrações como estranhos nem como espectadores mudos já tinha sido retomada pela Constituição Apostólica Divini Cultus do Papa Pio XI. Além disso, podem ser recordadas as intenções do Papa Pio XII sobre a ordem dos ritos da Semana Santa, que ele reinseriu nas horas correspondentes aos acontecimentos pascais, pois durante séculos teriam sido antecipados para as horas matinais. Além disso, não se deve esquecer que São João 23 considerou necessária uma simplificação das rúbricas do breviário e do missal. Por conseguinte, a reforma litúrgica promovida pelo Concílio Vaticano II insere-se no sulco da tradição viva da Igreja. A sua correta compreensão permite também rejeitar os abusos que se verificam em certos setores da Igreja no período pós-conciliar e que, infelizmente, às vezes ainda hoje ocorrem ou interpretam erroneamente alguns dados, princípios que estavam na base própria da reforma. A este propósito, vale apenas recordar que a Constituição Conciliar afirma que as ações litúrgicas não são ações privadas, mas celebrações da Igreja, que é sacramento de unidade. Isto é, o povo santo reunido e ordenado sob a direção do bispo. Por isso, tais ações pertencem a todo o corpo da Igreja, manifestando-a e implicando em toda a ordem sacramental. Por isso, é responsabilidade principal dos pastores, dos bispos, mas também de cada sacerdote, perseverar e promover uma liturgia que, no respeito pelas normas litúrgicas, resplandeça pela sua nobreza e simplicidade. E manifeste assim a Igreja una, santa, católica e apostólica. Tal liturgia será também um veículo fundamental de evangelização, um instrumento de graça através do qual, como ensina o Concílio, poderemos aprender e oferecer-nos a nós próprios e, pela mediação de Cristo, seremos aperfeiçoados na unidade com Deus e entre nós.

0: Nossa sede de Deus é saciada ao ouvirmos com atenção sua palavra. Esta nos compromete com o caminho de Jesus, no qual aprendemos a dedicar a vida ao cumprimento do que é da vontade do Pai. Eis a síntese do Evangelho Dominical na 22ª Semana do Tempo Comum. E a nossa convidada é Zélia Cristina Pedrosa, assessora do Centro de Estudos Bíblicos, CEBI.
1: Evangelho de Jesus Cristo segundo Mateus, capítulo 16, versículos de 21 a 27. Naquele tempo, Jesus começou a mostrar a seus discípulos que devia ir a Jerusalém e sofrer muito da parte dos anciãos, dos sumos sacerdotes e dos mestres da lei, e que devia ser morto e ressuscitar no terceiro dia. Então Pedro tomou Jesus à parte e começou a repreendê-lo, dizendo: Deus não permita tal coisa, Senhor, que isso nunca aconteça. Jesus, porém, voltou-se para Pedro e disse: Vai para longe, Satanás. Tu és para mim uma pedra de tropeço, porque não pensas as coisas de Deus, mas sim as coisas dos homens. Então Jesus disse aos seus discípulos: Se alguém quer me seguir, renuncie a si mesmo, tome a sua cruz e me siga. Pois quem quiser salvar a sua vida, vai perdê-la. E quem perder a sua vida por causa de mim, vai encontrá-la. De fato, que adianta o homem ganhar o mundo inteiro, mas perder a sua vida? O que poderia alguém dar em troca da sua vida? Porque o Filho do Homem virá na glória do seu Pai com os anjos. E então retribuirá a cada um de acordo com a sua conduta. Até aqui, palavras da salvação. Boa noite, queridos ouvintes do programa Reflexão. Saúde de modo especial ao Padre Charles Lamartine, que é o responsável por esse programa, e todos aqueles e aquelas que a cada semana vivem nesse momento de partilha comunitária da Palavra de Deus. Que bom que a gente pudesse fazer disso uma prática cotidiana nas nossas famílias, nos nossos grupos, sempre começar um encontro religioso com a leitura da palavra e, mais do que a leitura, a partilha dos apelos que ela faz para a nossa vida. E nesse domingo, 22º do tempo comum, a liturgia parece que foi escolhida a dedo para encerrar o mês vocacional, porque encerra com o convite de Jesus, o convite à orientação. Quem quiser me seguir, qualquer pessoa, está aberto, não coloca restrição, mas coloca uma condição. Qual é? Renuncie a si mesmo, toma sua cruz e me siga. Esse é um texto fundamental de Mateus, porque vem logo depois do primeiro anúncio da paixão, né? Veja só, Jesus na semana passada, na liturgia do 21º domingo, queria saber quem diz os homens que eu sou. E aí Pedro sabia dizer, mas nesse texto aqui ele mostra que não sabia o que é que isso significava. Veja como Pedro passou rapidamente de pedra fundamental para pedra de tropeço. E a gente se admira, fala que só de Pedro, mas acontece com todos nós. Nós podemos ser aqueles que nos doamos, dedicamos, acreditamos, mas também podemos atrapalhar muito as ações, os grupos, as reuniões, os coletivos, quando a gente quer se colocar no centro, quando a gente quer ser servido, quando a gente não é capaz de escutar os apelos da realidade e responder a elas. Veja, renunciar a si mesmo não é se mortificar como se acreditava um tempo, né? Não é você fazer grandes sacrifícios, não é isso que Jesus quer, que todas as pessoas tenham uma vida digna. É você não colocar o seu interesse, a sua visão do mundo e as suas ideologias em primeiro lugar. Em primeiro lugar deve estar a cruz. O que é a cruz? São os apelos da realidade, são as coisas que eu tenho que assumir, mesmo que elas provoquem reações, mesmo que elas me tragam prejuízos, porque às vezes eu não quero perder o meu bom nome, eu não quero perder a minha posição, eu não quero que falem de mim. Vamos dar um exemplo aqui no Brasil. Este ano, um grupo de bispos lançou uma carta, né, diante das eleições e da sociedade, nos chamando a defender a vida, a defender a democracia, enfim, dando alguns critérios para essas eleições. E eles não assinaram a carta. Agora, por que não assinaram a carta? Porque alguns anos atrás, não sei se vocês lembram, esses bispos assinaram, cento e poucos bispos, e foram execrados, massacrados pela extrema-direita. Então, por isso, às vezes, a gente não quer tomar uma posição necessária, urgente, porque tem medo que vão falar da gente, porque dentro, às vezes, infelizmente, meus irmãos, minhas irmãs, das nossas comunidades de fé, de modo particular católica, a religião virou um devocionismo vazio, sem compromisso com a realidade. Não é todos. Claro que a gente tem exceções e a Igreja Católica tem muitas ações caritativas e presença, mas quando se trata de uma ação transformadora, às vezes você falar, às vezes não, você falar uma palavra profética, você sofre perseguição. Veja que Jesus estava indo para onde? Para Jerusalém. Ele sabia que neste caminho ia sofrer, ia morrer, ia ser perseguido pelas autoridades, porque ele estava questionando o sistema que foi criado para explorar o pobre, para fazer com que ele se sentisse menos do que os outros. Então Jesus foi para Jerusalém e ele mesmo vai dizer em outra ocasião,

pobres com aqueles que eram marginalizados. Os seus primeiros seguidores tinham pouca gente com bens, e mesmo a esses ele pediu para deixá-los de lado, porque o mais importante é o reino que está sendo criado. Olhe, por exemplo, meus irmãos, nessa época de eleição, a gente tem que ter muito cuidado e muita atenção, não com o que o povo diz, mas com o que o povo faz, com quem ele anda, quais as causas que defende, se está ou não envolvido em esquemas de corrupção. Porque hoje Jesus nos chama para viver a fé como um martírio. Martírio é o quê? É um cotidiano escolher o lado certo, embora que ele nos custe. Essa fé deve ser um testemunho do reinado divino no mundo, como um estilo de vida e modo de viver. O que muda na forma de viver a fé pelo fato de abandonarmos uma visão sacrificial da paixão de Jesus, uma visão superficial? Então, se eu participo da Eucaristia, se eu estou no seu segmento, é porque eu acredito que ele é ungido, o enviado do Pai, e a forma como ele viveu esta missão é uma luz, é um sinal, é um caminho que todos nós devemos seguir, como fazemos, né? É como fazemos todos os anos no ano litúrgico, porque o ano litúrgico no tempo comum nos chama a isso, porque vai acompanhando tudo o que Jesus fez. E a nossa resposta à pergunta que ele fez a Pedro na liturgia da semana passada, quem dizeis que eu sou, não deve ser dada com os lábios, mas com as mãos e os pés. Respondemos quem é Jesus para nós, na nossa maneira de viver, nas nossas opções concretas, na nossa maneira de ler os acontecimentos da história e da vida. A gente tem que ter cuidado com qualquer Jesus que não é exigente, que não traz consequências sociais, que não nos engaja na luta por uma sociedade mais justa. Pois o Jesus real, o Jesus de Nazaré, o Jesus do Evangelho, não foi assim. Ele deixou muito claro: tome a sua cruz e me siga. Vamos juntos construir o reino de Deus, que é contra toda forma de violência, de discriminação, de bullying, de desigualdade, de injustiça. Nós somos chamados a fazer a diferença. E eu quero aproveitar para dizer uma efemeridade, né? Nós estamos também, esse domingo encerra o mês de agosto e já essa semana começa o mês de setembro, e a igreja realiza o Grito dos Excluídos dia 7 de setembro, que também é muito mal visto, mas é construído por grupos religiosos, né? E quero dar os parabéns e rezar a Deus pela vocação dos diáconos que foram ordenados sexta-feira na nossa diocese, mais 4 que vão surgir para servir ao povo de Deus. Deus os faça fiéis, não só a esses diáconos, aos padres, mas a nós todos e todas, fiéis ao segmento de Jesus, cada um carregando a sua responsabilidade dentro da condição que você vive. Louvado seja nosso Senhor Jesus Cristo.

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0: especialistas e gestores para discutir os efeitos das apostas online, nas chamadas bets, na vida dos brasileiros.
1: A ideia é fornecer subsídios para novas medidas na regulamentação do setor.
0: Participaram da primeira reunião entidades ligadas à saúde, indústria, comércio, setor artístico e cultural e crianças e adolescentes.
2: Um dos tópicos foi o impacto das bets na saúde brasileira. A regulamentação da propaganda foi elencada como alternativa a este problema. O ministro da Saúde, Alexandre Padilha, classificou o vício em jogos online como um problema de saúde pública e destacou que o Sistema Único de Saúde oferece atendimento online para ludopatas.
3: Quando a pessoa entra no meu SUS digital, solicita a consulta e começar o plano terapêutico, tem um conjunto de psicólogos e psicólogas que vão atender essa pessoa, pelo menos 10 consultas, depois você pode renovar esse plano para mais 10 consultas, pode continuar a consulta.
2: Leandro Domingos Teixeira, vice-presidente financeiro da Confederação de Bens, Serviços e Turismo, CNC, destacou o impacto das bets sobre o comércio brasileiro e defendeu tributação e limitação do número de plataformas no país.
4: Defendemos uma rigorosa fiscalização sobre os jogos online, ampliando a tributação incidente, já que a atividade que exerce são nocivas à saúde dos apostadores e também à economia popular.
2: Nem as crianças escapam dos riscos envolvendo as apostas online, como destaca Maria Melo, coordenadora do programa Criança e Consumo do Instituto Alana.
5: As plataformas de aposta replicam de forma ainda mais agressiva a mesma lógica de exploração comercial que a gente vê nas redes sociais hoje, que é baseada em desenho viciante, recompensa variável, gamificação e muitas vezes o uso de crianças como vetor de marketing. O uso de influenciadores mirins de até 6 anos de idade.
2: Os participantes da reunião também apresentaram como sugestão a proibição das plataformas de jogos online no país, a criação de programas de saúde mental nas empresas, implantação de estratégias de fiscalização e monitoramento dos sites de aposta, principalmente os ilegais. As propostas serão estudadas pelo governo e servirão de base para as políticas de regulamentação das bets no país. Reportagem Graziele Bezerra.
1: O produto interno bruto brasileiro cresceu 0,5%.
0: O indicador mede o valor de todos os bens e serviços produzidos pelo país.
1: O produto interno bruto, PIB, que mede a soma de todos os bens e serviços produzidos no país, cresceu 0,5% no segundo trimestre de 2026. Os dados são do Instituto Brasileiro de Geografia e Estatística, IBGE. Foram movimentados 3 trilhões e 400 bilhões de reais no segundo trimestre. O principal crescimento foi no setor agropecuário, impulsionado pelo desempenho da pecuária e da produção de alimentos como café e soja. O coordenador de contas nacionais do IBGE, Ricardo Moraes, detalha os setores que tiveram destaque.
6: O produto interno bruto cresceu 0,5% no segundo trimestre em relação ao primeiro trimestre de 2026. Na série com ajuste sazonal, os maiores destaques foram a extrativa mineral, com crescimento de 3,4%, a agropecuária, com 2,8%, e o serviço de informação e comunicação, com crescimento de 2,1%.
1: Entre os demais setores que apresentaram resultados positivos, o setor de serviços cresceu 0,2% e a indústria avançou 0,1% na comparação com o trimestre anterior. A economista Maria de Lourdes Molo explica o que significa esse índice.
7: E é o valor total da produção de bens e serviços finais que são obtidos pelo país em território nacional em determinado período de tempo, geralmente 1 ano. Em geral, a produção é medida em unidades monetárias. Ele representa tudo que a economia produz, que para essa produção existem empregos, existem salários, existem lucros. As rendas das pessoas são geradas a partir da geração desse produto.
1: Também foi registrado o crescimento do PIB em relação ao ano passado. Na comparação com o segundo trimestre de 2025, o índice teve alta de 2%. Reportagem Márcia Fernandes. A implantação da reforma tributária está dando mais um passo.
0: A partir de hoje, pequenas empresas devem optar pelo Simples Nacional e a forma de recolhimento do IBS e da CBS em 2027.
1: O prazo vai até 30 de setembro.
8: Micro e pequenas empresas enquadradas no Simples Nacional terão uma nova decisão tributária para tomar ainda em 2026. Entre os dias 1º e 30 de setembro, elas poderão optar como irão recolher o imposto sobre bens e serviços e a contribuição sobre bens e serviços no primeiro semestre de 2027. Pela nova regulamentação, as empresas poderão continuar recolhendo o IBS e o CBS dentro da guia única do Simples Nacional, ou optar pelo chamado regime regular, no qual os dois tributos serão calculados e pagos separadamente. A escolha pelo regime regular não significa sair do Simples Nacional. A empresa continuará no regime simplificado para os demais tributos, mas seguirá regras próprias para calcular e pagar o IBS e CBS. A microempresária do ramo de alimentação do Rio Grande do Sul, Carolina Kader, disse que ainda não fez a opção, mas vai decidir com o seu contador a melhor opção.
9: Eu acho que para isso a gente tem que ter, enquanto empresária, orientação contábil, assim, né? Para poder fazer essa escolha e optar pela melhor forma de fazer essa declaração tributária.
8: O contador Reginaldo Moraes da Silva destaca a importância dessa opção.
10: O IBS, o CBS, ele vem com a reforma tributária, tá? Tá mudando dois impostos, o PIS e o COFINS. Eles deixarão de existir num processo de transição a partir do ano que vem. E aí, o que acontece? Com essa mudança, o IBS e o CBS, que é o IBS, que é o de serviço, e o CBS, que é o de comércio, basicamente, né? A gente vai conseguir aproveitar crédito dos nossos fornecedores.
8: As empresas que fazem parte do Simples Nacional continuarão enquadradas automaticamente. Reportagem Cleide Lopes.
11: Para o empresário individual, não mudou o prazo. O período de solicitação de opção para se tornar ou permanecer sendo MEI permanece em janeiro.
0: E se você tem dúvidas, acesse ainda o site gov.br/Receita Federal.
11: E uma dica, no YouTube da Receita tem um vídeo que pode ajudar o pequeno empresário na hora da escolha.
0: Empresas brasileiras que tiveram as exportações afetadas pelas novas tarifas dos Estados Unidos podem ter mais tempo para cumprir compromissos tributários.
11: O Ministério do Desenvolvimento, Indústria, Comércio e Serviços regulamentou a prorrogação por mais um ano do chamado drawback suspensão.
0: O regime suspende o pagamento de tributos na compra ou importação de insumos usados na produção de bens destinados à exportação.
11: Na prática, a empresa assume o compromisso de exportar o produto dentro de um prazo determinado. E é justamente esse prazo que poderá ser ampliado.
0: Só no mês de julho, a aviação civil brasileira registrou quase 12 milhões de viajantes em voos nacionais e internacionais.
11: Desse total, cerca de 9 milhões e 100 mil foram em voos domésticos, um crescimento de 1,9% em relação ao mesmo período do ano passado.
0: E é nesse cenário, com tanta gente viajando para dentro e fora do país, que foi lançada a campanha para alertar passageiros sobre consequências de atos de indisciplina em voos e aeroportos.
11: Para se ter uma ideia, o Brasil registrou 881 casos de indisciplina no transporte aéreo entre janeiro e junho deste ano.
0: 154 episódios estão inseridos em categoria 3 de resolução da ANAC, Agência Nacional de Aviação Civil. Isso significa que a ocorrência pode comprometer a segurança operacional.
11: Para conhecer melhor a resolução da ANAC, que cria regras para atos de indisciplina nos aeroportos e a bordo, vá em pareceexagero.com.br.
0: Agora a gente vai falar sobre os direitos dos passageiros e a ferramenta ANAC Passageiros, que ajuda a orientar usuários e mediar reclamações contra companhias aéreas.
11: Sobre o assunto, conversamos com Yuri Sherman, gerente de regulação das relações de consumo da ANAC. Acompanhe. Olá, nós estamos com Yuri Sherman, gerente de regulação das relações de consumo da ANAC. Boa noite, muito obrigada pela sua presença aqui na Voz do Brasil.
12: Boa noite, Luciana.
11: Yuri, vamos começar falando qual é o papel da ANAC na proteção dos passageiros.
12: Obrigado pela oportunidade de esclarecer, Luciana. Essa nossa atuação, ela se dá por duas frentes. Tá? Uma frente voltada a garantir um ambiente econômico favorável à vinda de novas empresas, para que a gente tenha mais concorrência no nosso setor. E no fim do dia, mais concorrência é bom para o consumidor, né? Gera mais oferta de serviços, mais oferta de produtos, mais opções de tarifas para os passageiros. E a gente tem uma segunda frente, que é diretamente voltada à garantia de direitos essenciais aos passageiros. Isso se dá não só por meio da nossa norma, mas pela nossa atuação fiscalizatória, né? Onde a gente tem ali uma atuação nos aeroportos, a gente acompanha remotamente também o cumprimento dos deveres das empresas. A gente tem também uma atuação de educação para o consumo, né, para que os passageiros conheçam seus direitos, conheçam seus deveres. E ainda nessa linha de garantir direitos, a gente cria um ambiente propício à resolução de conflitos de consumo.
0: Como é que a agência tem atuado para prevenir problemas e estimular a solução desses possíveis conflitos?
12: No primeiro momento, Luciano, por meio da fiscalização, né? Por meio da fiscalização que a gente vai ali a campo, né, que as empresas veem que a gente está atuante, né, que a gente está ali acompanhando o que elas estão fazendo. As empresas veem que cumprir as regras é fundamental, né, é necessário. Agora, o transporte aéreo, ele é muito complexo, né? Tem várias complexidades no transporte aéreo e, por isso, intercorrências podem acontecer. No caso de intercorrências, você só fiscalizar, você só punir, não resolve os problemas individuais, né? E é daí que vem a nossa atuação voltada à resolução de conflitos. E a gente faz isso tanto pelo monitoramento do saque das empresas, né? Vendo como que as empresas estão respondendo ali no saque, como que os atendentes das empresas estão preparados para responder às demandas dos passageiros. E a gente faz isso também por meio de uma plataforma de resolução de conflitos, que é o ANAC Passageiro.
11: Bem, Yuri, falando em conflitos, nós ouvimos alguns passageiros que tiveram problemas durante a viagem. Uma delas foi a Amanda Evangelista, que teve problema com a bagagem. Vamos ouvir?
13: Oi, meu nome é Amanda, tenho 35 anos, sou residente de Brasília. Recentemente, voltando de Foz do Iguaçu, no Paraná, eu despachei a minha mala pela companhia aérea e, chegando no destino, chegando em Brasília, eu verifiquei que itens da minha mala, como perfume, tinham sido roubados, furtados de dentro da minha mala, enquanto a mala estava sob responsabilidade da companhia aérea e do aeroporto, já que ela não estava comigo. Eu queria saber o que fazer nesses casos.
11: Yuri, o que a gente pode falar para Amanda?
12: Bom, em primeiro lugar, a gente está diante de um cometimento de um crime, né? Então é imprescindível que a Amanda registre a ocorrência policial, né, para que tenha a devida apuração policial. E registrada a ocorrência, ela precisa fazer um protesto junto à empresa aérea na primeira oportunidade, né? Então, assim que ela verificou que tinha algum item faltando na sua bagagem, ela faz o protesto junto à empresa aérea e aguarda a resolução. Caso a empresa não resolva o problema, né, considerando que a empresa tem a obrigação de reembolsar por esses itens surrupiados, né, pela violação da bagagem, aí a Amanda pode registrar uma reclamação na plataforma ANAC Passageiro, e lá a empresa vai responder, e a ANAC também vai monitorar toda essa situação em âmbito coletivo, né?
0: Tá certo. Tem também aqui a reclamação da Ana Cláudia Ferraz sobre atrasos de voos. Vamos ouvir.
14: Oi, meu nome é Ana Cláudia Ferraz, moro em Rio Branco, no Acre. Recentemente tive um problema num voo que a gente teria que embarcar meia-noite, né, no horário Acre, e embarcamos, só que permanecemos 3 horas dentro da aeronave, porque a aeronave apresentou problemas. Depois de 3 horas, eles cancelaram o voo, e no cancelamento do voo eles não ofereceram hotel, nem lanche, nem alimentação, e só conseguimos chegar em casa 6 horas da manhã. E nesse caso, como que a gente procede?
12: No caso de atraso de voo, a partir de 1 hora, a empresa é obrigada a fornecer facilidade de comunicação. A partir de 2 horas, é obrigada a fornecer alimentação. E a partir de 4 horas, a empresa é obrigada a fornecer hotel, hospedagem, para quem não for residente naquela localidade do atraso. Né? Então, ainda que nessa situação a passageira estivesse dentro da aeronave, né, e permanecido lá durante 3 horas, depois de 2 horas a empresa deveria ter fornecido essa assistência material de alimentação e, resolvida ali a questão da reacomodação em outro voo, deveria encaminhar os passageiros ou para o hotel, né, para que aguardasse ali, né, como, pelo que eu entendi, houve pernoite, ou encaminhar os passageiros para sua residência e depois também custear o retorno do passageiro até o aeroporto.
11: E agora ela pode fazer uma reclamação no ANAC Passageiros?
12: É imprescindível que ela faça uma reclamação no ANAC Passageiro, tá, Luciana? A nossa plataforma é uma plataforma que propicia a resolução de conflitos individuais, então ela vai registrar uma reclamação. A empresa vai ter até 10 dias para responder e depois disso o passageiro vai avaliar como que foi essa resposta da empresa. E a ANAC está ali nos bastidores acompanhando tudo, né, vendo como que em âmbito coletivo se dá essa atuação das empresas, onde que as empresas estão pecando, como que a gente vai utilizar aquilo para direcionar nossos esforços fiscalizatórios. E a gente tem tido resultados positivos com a plataforma, né, resultados que a gente precisa compartilhar, né, coisa de 80% de resolutividade, um tempo médio de resposta pelas empresas na casa de 4 dias. Então é muito importante a gente estimular a utilização da nossa plataforma como uma alternativa, né, mais rápida, mais célere e mais resolutiva até do que o Poder Judiciário.
0: É um aplicativo ou um endereço na internet?
12: A gente tem a versão web, né, do ANAC Passageiro, e a gente tem a opção de acesso também por meio do Super App da ANAC. Os dois são possíveis. Então, entrando ANAC Passageiro, gov.br/ANAC Passageiro, o passageiro entra lá na nossa plataforma, consegue se informar sobre seus direitos e consegue registrar a sua reclamação.
11: E é mais fácil, fica mais rápido resolver os problemas?
12: Muito mais rápido. A gente tem informação clara, com linguagem simples. As empresas, como eu disse, né, têm respondido num tempo muito ágil, né, com um índice de resolutividade que a gente tem considerado satisfatório. Então, agradeço aí pela oportunidade de compartilhar a nossa plataforma.
0: Muito bem, nós conversamos com Yuri Sherman, gerente de regulação das relações de consumo da ANAC, aqui na Voz do Brasil. Muito obrigado por sua presença.
12: Obrigado a vocês pela oportunidade.
11: Será realizado o Dia C de capacitação destinado a profissionais de segurança pública que atuam na prevenção e enfrentamento da violência contra a mulher.
0: A formação será realizada presencialmente nas 27 capitais do país, com transmissão simultânea para 80 municípios.
11: A medida integra um pacote de medidas anunciadas nessa semana, ainda dentro do Agosto Lilás, que teve como objetivo conscientizar a população sobre a importância da proteção de mulheres e meninas no país.
0: Além da qualificação, foram assinadas 2 portarias. É o que vamos ouvir agora na reportagem de Luciana Colares de Holanda.
15: A primeira portaria contou com a adesão de todos os estados e do Distrito Federal e estabelece a Secretaria Nacional de Segurança Pública como responsável pela avaliação dos planos estaduais e distrital de combate à violência contra a mulher. A elaboração caberá aos entes federativos. Para Michele Gonçalves dos Santos, diretora de ensino e pesquisa da Senasp, a medida contribui para a execução das políticas públicas na área.
16: Reforça a objetividade e a transparência da avaliação desses planos estaduais e distrital, planos esses que são instrumentos bastante efetivos e fundamentais para o planejamento e para a execução das políticas de enfrentamento da violência contra mulheres e meninas em todo o país. Assegura também uma aplicação mais transparente, mais célere e eficaz dos recursos do Fundo Nacional de Segurança Pública para esse fim.
15: A segunda portaria institui um grupo de trabalho para a elaboração de um protocolo nacional de atendimento às vítimas de violência sexual. A ideia é um atendimento mais qualificado em todas as delegacias do país. Além disso, foi anunciado um dia de capacitação em 2 de setembro, chamado de Dia C, destinado a profissionais de segurança pública nas 27 capitais. capitais do país. O ministro da Justiça e Segurança Pública, Wellington Lima, falou sobre a importância dessa articulação institucional.
17: A violência contra as mulheres não pode ser enfrentada por uma instituição isoladamente. Portanto, estabelecemos os parâmetros, produzimos conhecimento, capacitamos os profissionais e integramos as instituições.
15: Também foi lançada uma publicação da Escola Nacional de Segurança Pública sobre o tema, que reúne evidências para o enfrentamento às violências de gênero, ainda em celebração às 2 décadas da Lei Maria da Penha. Reportagem Luciana Colares de Holanda.
18: Dicas do Enem. Meu nome é Caroline Santos e a minha dúvida é: como melhorar o meu repertório para a redação?
11: Quem responde pra gente é Juliana Bessa, professora de Sociologia. Vamos ouvir.
19: Galera, para a prova do Enem, é importante a gente pensar que a gente tem 3 sociólogos importantes, o Durkheim, o Max Weber, o Karl Marx. Mas é importante que você consiga aplicar as ideias deles aos outros temas que são importantes, assim, como cidadania, movimentos sociais, desigualdade social e também política, poder e Estado. São mais ou menos esses temas que você vai ver na prova do Enem. E é importante também pensar que esses temas dentro, por exemplo, de movimento social, você vai encontrar também na redação. Na redação, nos últimos anos do Enem, a gente teve temas como a questão de desafios para a população negra, para os povos indígenas, a questão das mulheres também, a invisibilidade do trabalho feminino. Então, essas são grandes áreas, mas a gente pode pensar vários temas aí dentro.
11: A prova de redação do Enem será realizada no dia 8 de novembro. 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
0: A Companhia Nacional de Abastecimento, a CONAB, recebe até amanhã propostas para o fornecimento de 5.368 cestas de alimentos.
11: Elas serão destinadas a famílias indígenas do Rio Grande do Sul e Santa Catarina em situação de insegurança alimentar e nutricional.
0: A adesão pode ser feita de forma 100% digital, como explica Everton Santos, diretor de Normas e Sistemas de Logísticas do Ministério da Gestão e da Inovação em Serviços Públicos.
20: Agricultores familiares, cooperativas e associações já podem acessar o site do Contrata Mais Brasil, conferir o edital e participar. Basta fazer o cadastro na plataforma, informar quais alimentos pode fornecer, escolher a oportunidade e enviar a proposta. Tudo em um só lugar.
11: E atenção, os interessados na venda de alimentos devem acessar o site contratamaisbrasil.sistema.gov.br. Vamos repetir? Contratamaisbrasil, tudo junto, .sistema.gov.br.
0: E essas foram as notícias do Governo Federal.
11: Uma realização da Secretaria de Comunicação Social da Presidência da República.
0: Com produção da empresa Brasil de Comunicação.
11: Fique agora com as notícias do Poder Judiciário e do Congresso Nacional. Uma boa noite.
0: Boa noite para você e até amanhã.

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2: Presidente do STF abre seminário internacional que discute desafios do uso da inteligência artificial no judiciário.
3: Relator no STJ mantém prisão preventiva de tenente-coronel da Polícia Militar de São Paulo, acusado de matar esposa.
2: TSE lança plataforma para combater a desinformação durante o processo eleitoral.
3: Boa noite, eu sou Leandro Bezerra.
2: Eu sou Walter Lima.
3: O Supremo Tribunal Federal abre segundo o seminário Brasil-Itália da Rede Internacional sobre Sistemas de Justiça e Democracia.
2: O encontro discutiu os impactos da inteligência artificial no judiciário. Marta Ferreira.
4: Na abertura do evento, o presidente do Supremo Tribunal Federal e do Conselho Nacional de Justiça, ministro Edson Fachin, citou riscos concretos do uso da inteligência artificial que desafiam a magistratura, como citações jurisprudenciais inexistentes, vieses discriminatórios reproduzidos a partir de base de dados históricos e a opacidade dos modelos. Na avaliação do ministro, porém, a resposta a esses riscos não pode paralisar a inovação.
5: O caminho parece-nos ser o da experimentação supervisionada, ambientes controlados, registro de ferramentas certificadas, formação obrigatória da magistratura, comitês técnicos e éticos permanentes.
4: A agenda internacional continua amanhã e quinta-feira, com a 17ª Jornada Ítalo-Hispano-Brasileira de Direito Público. O encontro reúne no STF pesquisadores e especialistas dos três países para o intercâmbio acadêmico e a análise comparada de questões relacionadas ao direito constitucional e ao direito público.
3: O ministro do STJ, Reinaldo Soares da Fonseca, manteve a prisão preventiva do tenente-coronel da Reserva da Polícia Militar de São Paulo, Geraldo Leite Rosa Neto.
2: O PM é acusado de matar a esposa, também policial militar, Fátima Uchoa.
6: Pela investigação, em 18 de fevereiro deste ano, na capital paulista, Geraldo teria atirado na cabeça da companheira após discutirem. Depois, teria deitado o corpo dela no chão e alterado a cena do crime para simular suicídio, colocando a arma do crime na mão da vítima. Em abril, o ministro Reinaldo Soares da Fonseca definiu a competência do Tribunal do Júri para julgar a ação penal. E agora, ao negar a liminar, que é uma decisão provisória, o relator no STJ destacou que a prisão cautelar é necessária diante do risco de interferência na produção das provas e dos indícios de que o militar teria tentado alterar a cena do crime. O julgamento definitivo do habeas corpus caberá à quinta turma do STJ.
3: TSE lança plataforma para combater a desinformação durante as eleições.
2: A iniciativa reúne orientações para auxiliar no enfrentamento de conteúdos falsos. Guilherme Firmino.
7: O TSE lançou nesta terça-feira a plataforma TSE Facilita, Plataformas Digitais em Ação. A ferramenta facilita o acesso a informações e orientações sobre a atuação da Justiça Eleitoral e das empresas de tecnologia no combate à desinformação. Para o presidente do TSE, ministro Cássio Nunes Marques, o tribunal e as plataformas têm atribuições e capacidades que se complementam no enfraquecimento aos desafios do ambiente digital. A expectativa é que a ampla divulgação dos materiais contribua para dar mais efetividade às decisões da Justiça Eleitoral.
3: Justiça Federal condena homem que compartilhava na internet imagens de abuso sexual infantil.
2: A denúncia foi apresentada pelo Ministério Público Federal, Sabrine Menezes.
8: Segundo as investigações, o homem armazenava no celular e no computador 237 vídeos e imagens com cenas de conteúdo sexual envolvendo crianças e adolescentes. O material foi disponibilizado na nuvem em três ocasiões durante o ano de 2021. O homem foi condenado a 4 anos e 9 meses de prisão em regime semiaberto, além de multa. A sentença da Justiça Federal em São José dos Campos destacou ainda que o acusado tentou esconder a própria identidade com o uso de dados fictícios nos sites e e-mails para não ser incriminado. Ele foi condenado pelos crimes de distribuição e compartilhamento e posse e armazenamento de conteúdo sexual envolvendo crianças e adolescentes, mas poderá recorrer em liberdade.
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3: A você uma boa noite.
2: E até amanhã.
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10: Eu sou Paula Groba.
11: E eu sou Humberto Pinheiro.
10: E estes são os destaques de hoje do Jornal do Senado, que começa agora.
11: Vacina contra herpes zoster poderá ser oferecida gratuitamente pelo SUS.
10: Novo piso salarial de médicos e dentistas avança e segue para o plenário.
11: Senado aprova indicação de Rodrigo Pacheco para vaga de ministro do Tribunal de Contas da União.
10: Boa noite.
11: Boa noite.
10: Avançou no Senado a proposta que define a implementação gradual do novo piso salarial de médicos e cirurgiões dentistas ao longo de 3 anos.
11: A proposta foi aprovada pela Comissão de Assuntos Sociais e agora segue em regime de urgência para votação no plenário do Senado. As informações com o repórter Márcio Maturana.
12: O novo piso salarial de R$ 13.662 para médicos e cirurgiões dentistas com jornada de 20 horas semanais vai ser aplicado gradualmente ao longo de 3 anos. 40% do valor a partir de 1º de janeiro de 2027, 70% em 2028 e 100% em 2029. Esse é o conteúdo de uma emenda da senadora Tereza Leitão, do PT de Pernambuco, aprovada nesta terça-feira pela Comissão de Assuntos Sociais. O relator foi Fernando Dueire, do PSD de Pernambuco.
13: A implementação gradual do piso assegura que esses empregadores se adaptem de forma planejada, sem demissões e sem interrupção de serviços essenciais.
12: O projeto já tinha sido aprovado nas comissões, mas recebeu emendas no plenário do Senado e por isso voltou aos colegiados. Na rede privada, o piso vai ser atualizado todo ano com base no IPCA, em vez de seguir o aumento do salário mínimo geral, como é atualmente. Na rede pública, o reajuste vai seguir leis específicas de cada unidade da federação, sendo que estados e municípios não vão precisar arcar com o aumento, porque o custeio será do Fundo Nacional de Saúde. O texto estabelece também que o trabalho noturno e as horas extras vão valer 50% a mais que o piso, em vez dos 20% para trabalho noturno e 25% para horas extras. Além disso, o projeto mantém o direito a 10 minutos de repouso para cada 90 minutos de trabalho e reforça que a chefia de serviços médicos ou odontológicos deve ser feita por profissionais habilitados nessas áreas.
10: E a comissão mista que analisa a chamada MP da taxa das blusinhas adiou para esta quarta-feira a reunião para a votação da proposta. O colegiado volta a se reunir nesta quarta-feira às 10 da manhã.
11: O presidente deputado Reginaldo Lopes e a relatora senadora Leila Barros ainda buscam um acordo sobre o texto. A medida zera o imposto de importação para compras internacionais de até $50. A MP perde a validade no dia 8 de setembro.
10: O Senado aprovou a indicação do senador Rodrigo Pacheco para o cargo de ministro do Tribunal de Contas da União, o TCU. A votação ocorreu em regime de urgência após articulação de lideranças partidárias.
11: Pacheco vai ocupar a vaga deixada por Bruno Dantas. Ele renunciou ao cargo nesta segunda-feira. Os detalhes com o repórter Douglas Castilho.
14: Com um rito especial, a indicação foi direto ao plenário, onde parlamentares exaltaram a atuação de Rodrigo Pacheco como presidente do Congresso em momentos delicados da história recente do país, como na CPI da Covid-19 e nos atos de 8 de janeiro. Após o resultado da votação, que se deu por 63 votos a favor e 4 contra, Rodrigo Pacheco agradeceu ao autor da indicação, presidente Davi Alcolumbre, aos companheiros de parlamento e falou da importância do papel a ser desempenhado.
15: Eu sei o que representa um Tribunal de Contas num país em que os recursos são escassos. Quando se fala de recursos públicos e de gastos públicos, todo cidadão tem o dever de cuidar e de zelar pela aplicação do recurso público. público e tem o dever de se permitir fiscalizar por um controle externo que é desempenhado pelo Congresso Nacional com auxílio do Tribunal de Contas da União.
14: O projeto de decreto legislativo de indicação do senador agora será encaminhado à Câmara dos Deputados, onde o nome de Pacheco também passará por análise e votação.
10: E nesta quarta-feira, a Comissão de Constituição e Justiça pode votar a proposta que reduz a jornada de trabalho para 40 horas semanais e acaba com a escala 6x1. Um dos favoráveis ao texto é o senador Paulo Paim, do PT do Rio Grande do Sul.
11: O parlamentar citou experiências no Brasil e em outros países que, segundo ele, mostram que a redução da jornada pode melhorar a qualidade de vida dos trabalhadores sem reduzir a produção. Paim fez um apelo para que a proposta seja votada pelos senadores e enfatizou que o fim da escala 6x1 deve ser visto como uma pauta nacional e não partidária. O texto já foi aprovado pela Câmara dos Deputados.
16: Alguns tentam embaralhar esse debate e dizem que o fim da escala 6x1 é uma questão eleitoral. Não é. Eleição passa, a vida da nossa gente fica. Essa é uma causa maior, é uma causa do país, é uma causa humanitária. E por isso, repito, a PEC 221 não tem dono. Não é de partido nenhum, ela é do povo brasileiro.
10: Já o senador Hermes Klan, do PL de Santa Catarina, defendeu responsabilidade e negociação coletiva no debate sobre o fim da escala 6x1. Ele disse que uma regra única pode não atender a todos os setores.
11: Segundo o Klan, a redução da jornada com manutenção dos salários pode elevar o custo da hora trabalhada, afetando contratações, investimentos e preços. O senador também alertou para o risco de o trabalhador precisar de uma segunda renda.
17: É preciso também ter coragem para dizer que uma pauta legítima não pode ser transformada em bandeira eleitoral. É muito fácil anunciar, vamos reduzir a jornada, vamos dar mais descanso. Isso rende aplausos. O difícil é responder, quem vai pagar a conta? Quantos empregos serão afetados? Quanto vai aumentar os custos das empresas? Qual será o impacto sobre os preços?
10: Incitar ou induzir a prática de crimes em locais como escolas, universidades e centros de compras poderá render penas mais duras.
11: A Comissão de Segurança Pública aprovou o projeto que amplia a punição para esse tipo de conduta. A proposta agora segue para a Comissão de Constituição e Justiça. Repórter Bruno Lourenço.
18: O Senado aprovou o projeto de lei que tipifica o crime de massacre. A Comissão de Segurança Pública do Senado aprovou a proposta com normas gerais sobre segurança escolar. E agora a CSP votou a iniciativa que pune a incitação ou o induzimento a crimes contra a paz pública. A relatora, senadora professora Dorinha Seabra, do União do Tocantins, diz que as propostas têm como objetivo reprimir e prevenir atentados, principalmente a instituições de ensino.
19: Os projetos em questão têm como objetivo reprimir e prevenir atentados a instituições de ensino, como os que ocorreram em um passado recente, podendo ser citados aqueles na Escola Estadual Tomásia Montoro, em São Paulo, e na creche Bom Pastor, no município de Blumenau, onde crianças e professores foram covardemente feridos e mortos.
18: O texto, que vai à Comissão de Constituição e Justiça, prevê que se da incitação pública resultar a efetiva prática do crime, a pena será aumentada de 3 a 6 meses e multa para 6 meses a 2 anos e multa. Se o chamamento ao crime for feito por meio da internet, a punição pode aumentar para até o dobro.
10: E a vacina contra o herpes zóster poderá ser oferecida gratuitamente pelo SUS a pessoas com mais de 50 anos.
11: O esquema a ser oferecido é de 2 doses. A proposta segue agora para a Câmara dos Deputados. Repórter Márcio Maturana.
12: A proposta recebeu parecer favorável da senadora Damaris Alves, do Republicanos do Distrito Federal.
20: A vacina Comirnaty já possui registro sanitário no Brasil e a indicação para adultos a partir de 50 anos para indivíduos imunocomprometidos.
12: A vacinação também vai ficar disponível para maiores de 18 anos com imunossupressão ou outra condição clínica que comprometa o sistema imunológico. O herpes zóster provoca lesões na pele, dor nos nervos, ardor, coceira e febre. É causado pelo mesmo vírus da catapora, que pode ficar adormecido durante toda a vida e ser reativado em adultos ou em pessoas com sistema imunológico comprometido, como no caso de doenças crônicas, câncer ou transplante.
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11: Edição de Paula Groba e trabalhos técnicos de Eliseu Caires, o Jornal do Senado fica por aqui. Acompanhe agora as notícias da Câmara dos Deputados. Boa noite.
10: Boa noite e até amanhã.
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22: Câmara aprova financiamento para motoristas de aplicativo e taxistas.
23: Deputados prorrogam incentivos para doações de combate ao câncer.
22: Parlamentares apoiam discussão sobre o fim da escala de trabalho 6x1.
24: Boa noite. Jandira Fegali, do PCdoB do Rio de Janeiro, enumera as principais pautas em discussão no Congresso. Entre elas, o fim da escala de trabalho 6x1 e a proposta que amplia a participação da União na política de segurança pública. Ela cita ainda projetos sobre terras raras e minerais críticos.
22: Jandira Fegali também defende a isenção de impostos para compras internacionais de até $50. De acordo com a deputada, essas matérias estão entre as prioridades do Congresso no trabalho de esforço concentrado antes das eleições de outubro.
24: Alencar Santana, do PT de São Paulo, defende a redução da jornada de trabalho para 40 horas semanais, sem redução de salário, e o fim da escala 6x1. A proposta deve ser analisada pelo Senado e, segundo o deputado, representa uma medida de proteção aos trabalhadores.
22: Alencar Santana sustenta que a mudança pode melhorar a qualidade de vida dos trabalhadores com mais tempo para descanso, convivência familiar e cuidados com a saúde. O parlamentar também destaca a importância de avançar na votação da proposta no Congresso.
24: De acordo com Maria do Rosário, do PT do Rio Grande do Sul, o fim da escala 6x1 é uma pauta histórica para os trabalhadores brasileiros. Segundo a deputada, a medida garante mais tempo de descanso, estudo e convívio familiar, especialmente para as mulheres.
22: Maria do Rosário também critica o empenho da oposição contra uma medida que, segundo ela, beneficia a classe trabalhadora. Na visão da parlamentar, ao tentar derrotar o fim da jornada 6x1, a oposição não atinge apenas o governo, mas impõe um retrocesso à classe trabalhadora.
24: Tadeu Venere, do PT do Paraná, acredita que a aprovação do fim da escala 6x1 é uma conquista histórica para os trabalhadores. Ao rebater a oposição à proposta, o deputado sustenta que a medida representa apenas o exercício do direito ao descanso, ao estudo e ao convívio familiar.
22: No entendimento de Tadeu Venere, os congressistas que tentam adiar o debate sobre a redução da jornada de trabalho demonstram menosprezo pela qualidade de vida da população mais vulnerável.
24: Márcio Gerri, do PCdoB do Maranhão, classifica o fim da escala 6x1 como um avanço no mundo do trabalho. O congressista ressalta o grande suporte popular ao tema e afirma que posicionamentos em contrário no Congresso não serão capazes de alterar esse apoio.
22: Para Márcio Gerri, a mudança em análise no Senado trará mais qualidade de vida com tempo para o convívio familiar, o lazer e a formação profissional. Ele recomenda acompanhar cada voto dos senadores para conhecer quem defende os direitos dos trabalhadores.
21: Trabalho.
24: A Câmara aprovou um projeto que regulamenta o exercício da profissão de psicopedagogo. O repórter Antônio Vital explica o que ficou definido na medida.
25: O plenário da Câmara aprovou o projeto já aprovado pelo Senado que regulamenta a profissão de psicopedagogo ou psicopedagoga. O texto aprovado recebeu parecer favorável da deputada Franciane Baier, do Republicanos do Rio Grande do Sul. Entre outras medidas, estabelece os requisitos para o exercício da atividade, como a exigência de diploma de graduação em psicopedagogia com estágio prático obrigatório, mas cria regras de transição que permite que profissionais graduados em psicologia, pedagogia, licenciatura ou fonoaudiologia também exerçam a profissão, desde que tenham concluído curso de especialização na área com duração mínima de 600 horas. A proposta também prevê que quem já exerce ou tenha exercido a atividade poderá continuar a atuar na área. O projeto define a psicopedagogia como uma atividade que envolve avaliação e a intervenção em processos de aprendizagem. Quem exerce a profissão trabalha com crianças, adolescentes e outras pessoas que apresentem dificuldade para aprender. A relatora explicou que a atuação não se limita ao desempenho escolar, Dificuldades de aprendizagem podem decorrer de outros fatores, inclusive cognitivos, emocionais e sociais. O projeto foi aprovado de maneira simbólica, sem votos contrários, e a votação foi acompanhada das galerias do plenário da Câmara por representantes da categoria de todo o país. Para o deputado Rodrigo Hollenberg, do PSB do Distrito Federal, psicopedagogos e psicopedagogas são fundamentais para garantir os direitos de quem tem dificuldade de aprendizagem.
3: Essa Câmara hoje vai fazer justiça a uma categoria extremamente importante, eu diria indispensável, para garantir o aprendizado de nossas crianças, mas não apenas de nossas crianças. Como presidente da Comissão de Defesa dos Direitos das Pessoas com Deficiência, eu entendo que esse projeto é absolutamente indispensável para garantir que pessoas com dificuldade de aprendizado possam garantir um aprendizado adequado a partir desse apoio promovido pelos psicopedagogos ou pelas psicopedagogas.
25: Por ser uma atividade interdisciplinar, o projeto deixa claro que o exercício da psicopedagogia não pode ser confundido com o dos profissionais de saúde e educação. O projeto obriga ainda o sigilo profissional e, ao contrário de outros projetos que tratam do exercício de profissões, dispensa a necessidade de um conselho profissional. O projeto que regulamenta a profissão de psicopedagogo ou psicopedagoga seguiu para a sanção presidencial e pode virar lei. Da Rádio Câmara de Brasília, Antônio Vital.
21: Economia. De acordo com Cobalcini, do MDB de Santa Catarina, as sobretaxas de até 37,5% impostas pelos Estados Unidos prejudicam a economia catarinense. O deputado destaca o impacto direto em cidades como Caçador, que, segundo ele, correm o risco de perder postos de trabalho.
24: Cobalcini, que preside a Comissão de Meio Ambiente, enfatiza que a produção brasileira é sustentável e baseada no manejo de florestas plantadas. Para ele, as sanções norte-americanas foram aplicadas sem critérios técnicos.
21: Heitor Xu, do PSD do Rio Grande do Sul, defende reduzir a carga tributária sobre o tabaco e combater o contrabando. Segundo ele, o setor gera empregos a milhares de agricultores e a centenas de milhares de trabalhadores, sendo fonte de emprego, renda e arrecadação.
24: Heitor Xu pede também regras para dispositivos eletrônicos para fumar e a produção nacional. Para ele, legalizar a cadeia produtiva nacional e ampliar a fiscalização podem atrair novas fábricas para o país, gerar mais empregos e elevar a arrecadação, especialmente para seu estado.
21: Transportes. A Câmara aprovou uma medida provisória que permite o uso de 30 bilhões de reais para financiar carros novos para motoristas de aplicativo e taxistas. O repórter Antônio Vital acompanhou a votação.
25: A Câmara dos Deputados aprovou medida provisória que autoriza o governo federal a destinar até 30 bilhões de reais para financiar veículos novos para motoristas de carros de aplicativo, taxistas, cooperativas de taxistas e empresas de transporte escolar. A medida provisória faz parte do programa Move Brasil. Além de ampliar o crédito e permitir a renovação da frota, o texto final aprovado, apresentado pela relatora, a deputada Amanda Gentil, do PP do Maranhão, permite o uso do Fundo de Investimento em Infraestrutura Social, gerido pela Casa Civil da Presidência da República. O fundo poderá financiar a troca de veículos que contribua para reduzir custos ambientais, sociais ou econômicos do transporte urbano. Pode arcar ainda com recursos para financiar o seguro do veículo, itens de segurança destinados a profissionais mulheres e até mesmo custos de cartório. Um dos objetivos é estimular a substituição de veículos antigos por outros menos poluentes e permitir linhas de crédito para profissionais que não conseguem obter financiamento com juros menores no mercado. Para motoristas de aplicativo e taxistas, o acesso fica limitado a um veículo por beneficiário. Para cooperativas de táxi, o limite é de um veículo por cooperativa. Já para o transporte escolar, não existe um limite definido. As profissionais mulheres beneficiadas pelo programa poderão ainda ter direito a condições diferenciadas de taxas, prazos e carência, o que será definido pelo Conselho Monetário Nacional. Os benefícios a motoristas particulares e empresas de transporte escolar foram defendidos pela relatora, deputada Amanda Gentil, do PP do Maranhão.
4: Porque, às vezes, muitos desses motoristas de aplicativo, muitos desses motoristas de táxi, eles usufruem de carros alugados, que muitas vezes o valor do aluguel é duas vezes o valor de uma parcela, e que aquele bem, que se você pagar a parcela, vai ser seu. Então, a importância que é nós trazermos um projeto que vai entregar um bem para o trabalhador brasileiro, para que ele tenha mais segurança e renda dentro da sua casa.
25: A medida provisória, que já está em vigor, foi justificada por deputados da base do governo como necessária necessária para incentivar o transporte urbano e a atividade dos condutores. Foi o que disse o deputado Bongás, do PT do Rio Grande do Sul.
1: Precisavam também estes trabalhadores terem financiamento específico para poderem comprar o seu veículo e, ao mesmo tempo, poder usar este recurso para outros utensílios, cartoriais, por exemplo, de seguro. Tudo isso foi incorporado no debate para beneficiar os motoristas de aplicativos nesse país que estavam reivindicando.
25: O texto final aprovado também altera o Código de Trânsito Brasileiro para autorizar que motoristas habilitados na categoria B conduzam caminhões leves, elétricos ou híbridos. Outra mudança inclui a produção de baterias no Programa de Apoio ao Desenvolvimento Tecnológico da Indústria de Semicondutores, conhecido como PADIS. A medida provisória que autoriza o governo federal a destinar até 30 bilhões de reais para financiar veículos novos para motoristas de carros de aplicativo, taxistas, cooperativas de taxistas e empresas de transporte escolar, seguiu para análise do Senado. Da Rádio Câmara de Brasília, Antônio Vital.
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21: Justiça.
24: Júlia Zanatta, do PL de Santa Catarina, cobra explicações do ministro Alexandre de Moraes sobre denúncias divulgadas pela imprensa envolvendo o ministro e o empresário Daniel Vorcaro. A deputada também pediu o afastamento de Moraes e defendeu o impeachment do ministro.
21: Júlia Zanatta acredita que o Supremo Tribunal Federal e o Senado não podem ignorar as denúncias e pede que o ministro se explique em até 48 horas. Para a deputada, os fatos divulgados colocam em dúvida a atuação das instituições e exigem investigação.
24: Hildo Rocha, do MDB do Maranhão, vai apresentar uma proposta para mudar as regras de escolha e permanência de ministros do Supremo Tribunal Federal. Em seu entendimento, pessoas que tenham ocupado cargos comissionados ou mandatos eletivos não poderiam ser indicadas ao STF.
21: Hildo Rocha também defende que os ministros tenham mandato de 5 anos, renovável por mais 5 anos, mediante consulta à população. Ao fim do período, segundo o deputado, eles poderiam atuar como advogados ou professores, mas não poderiam voltar à vida política.
24: Eli Borges, do Republicanos do Tocantins, considera que as eleições para o Senado serão decisivas para o futuro do país. O deputado lembra que caberá aos novos senadores a responsabilidade de sabatinar ministros do STF e de conter o que considera excessos da corte.
21: Eli Borges também pede mais moralização na política e combate à corrupção. Na avaliação do parlamentar, o cidadão deve estar atento aos políticos que defendem o devido processo legal e a soberania popular.
24: Kim Kataguiri, do Missão de São Paulo, classifica como graves as suspeitas de possíveis relações entre ministros da Suprema Corte e envolvidos no escândalo do Banco Master. Ele questiona a inércia das instituições e da sociedade frente às situações divulgadas pela imprensa.
21: Kim Kataguiri critica também decisões da Justiça Eleitoral, alegando supostas diferenças de tratamento entre candidaturas. Ele reclama da suspensão de campanhas por atrasos em declarações eleitorais nacionais, alegando configurar restrição a direitos políticos.
5: Saúde.
24: A Câmara aprovou projeto que prorroga incentivos para doações a instituições de combate ao câncer e assistência a pessoas com deficiência. As informações com a repórter Cibele Comanetti.
6: O plenário da Câmara aprovou o projeto que prorroga até 2031 o prazo para empresas deduzirem do pagamento do imposto de renda doações a instituições sem fins lucrativos, como as Santas Casas, que atuam na prevenção e combate ao câncer ou na reabilitação de pessoas com deficiência. O incentivo acabaria neste ano. A proposta foi apresentada pelo

0: doutor Antônio Brito, o Pronom amplia a capacidade de atendimento do Sistema Único de Saúde, o SUS, para a prevenção, o diagnóstico precoce, o tratamento, a reabilitação e os cuidados paliativos de pessoas com câncer. Já o Pronas aumenta a oferta de assistência às pessoas com deficiência, especialmente no que diz respeito a projetos destinados à reabilitação, diagnóstico, tratamento, desenvolvimento de novas tecnologias e capacitação de profissionais. Antônio Brito comemorou a aprovação da proposta.
1: Quero parabenizar a todos que participaram da elaboração da prorrogação até 2031 do prazo do PRONO e do PRONAS, tão importante na articulação da sociedade civil, do terceiro setor, do governo federal e também das iniciativas privadas no atendimento às instituições filantrópicas, seja ela na área da saúde, no tratamento do câncer, como também nas entidades que atuam com a pessoa com deficiência.
0: O projeto que prorroga até 2031 prazo para empresas deduzirem do pagamento do imposto de renda doações a instituições sem fins lucrativos que atuam na prevenção e combate ao câncer ou na reabilitação de pessoas com deficiência seguiu para análise do Senado. Da Rádio Câmara de Brasília, com informações de Antônio Vital, Cibele Colmanetti.
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4: Esporte. A Câmara aprovou um projeto que acaba com a obrigatoriedade de férias escolares durante o período da Copa do Mundo Feminina em 2027. O repórter Antônio Vital acompanhou a votação.
5: O plenário da Câmara aprovou o projeto que desobriga as redes de ensino pública e privada de todo o país a concederem férias escolares para todos os alunos durante a realização da Copa do Mundo Feminina de Futebol no ano que vem. Lei de autoria do governo, aprovada no início do ano pelo Congresso, obriga que as férias dos estudantes coincidam com o período do torneio, entre 24 de junho e 25 de julho de 2027. Projeto apresentado pela deputada Anne Ortiz, do PP do Rio Grande do Sul, permite que os sistemas de ensino dos estados e municípios decidam sobre o período de férias escolares, em vez de obedecer ao calendário oficial da competição. Entidades como a Federação Nacional das Escolas Particulares criticaram a obrigatoriedade prevista em lei e alegaram que a alteração do período de férias do meio do ano coloca em risco o calendário escolar exigido pela Lei de Diretrizes e Bases da Educação, que obriga pelo menos 200 dias letivos no ano. A proposta recebeu parecer favorável do relator, deputado Alex Manente, do Cidadania de São Paulo. Para ele, do ponto de vista educacional, não é adequado impor solução uniforme a todos os sistemas de ensino sem considerar as necessidades regionais. O projeto foi aprovado de maneira simbólica pelo plenário, sem votos contrários. O deputado Chico Alencar, do PSOL do Rio de Janeiro, defendeu a medida.
6: O reconhecimento da importância da Copa do Mundo de Futebol está nesse projeto de lei, só que não subordinando os interesses da Copa do Mundo aos sistemas educacionais. Os jogos ocorrem em apenas algumas cidades e, na maior parte das vezes, com um número reduzido de partidas, não se justificando como férias todo o período em todo o território nacional.
5: Os jogos da Copa do Mundo de Futebol Feminino serão realizados em 8 cidades. Belo Horizonte, Brasília, Fortaleza, Porto Alegre, Recife, Rio de Janeiro, Salvador e São Paulo. O projeto que desobriga as redes de ensino pública e privada de todo o país a concederem férias escolares para todos os alunos durante a realização da Copa do Mundo Feminina seguiu para análise do Senado. Da Rádio Câmara de Brasília, Antônio Vital.
4: Educação.
7: Ranieri Paulino, do Republicanos da Paraíba, propõe diversificar a educação profissional e tecnológica, ampliando a oferta em pequenos municípios, áreas rurais e regiões, conforme as demandas e as vocações específicas.
8: Para tanto, Ranieri Paulino apresentou um projeto que altera o Estatuto da Juventude e o Pronatec, articulando formação, trabalho, emprego e renda às características econômicas, sociais e culturais de cada território nacional e local.
7: Termina agora o Jornal Câmara dos Deputados, produzido pela Rádio Câmara, com trabalhos técnicos de Everson Urani e apresentação de José Carlos Andrade e Márcio Aquilissardi. Uma boa noite para você.
8: Uma ótima noite. A Voz do Brasil volta amanhã.
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1: Olá, sejam bem-vindos a 105 FM, a boa de Mossoró FM Santa Clara, e o Essencial está no ar. Lembrando que o Essencial vai ao ar sempre às terças e quintas e tem reapresentação no sábado e no domingo. Esse programa de hoje você pode conferir no domingo à tarde, a partir das 16 horas. E sabe com quem? Sabe com quem? Não foi gol, mas é um golaço ter conseguido trazer ele aqui, né? O Davidson Neri. Colega, trabalhamos juntos já e tá aqui na 105 comigo. Seja bem-vindo.
2: Olá, Lilian, satisfação grande.
1: E dá pra trabalhar em rádio? Já trabalhou em rádio?
2: Já trabalhei, foi início de tudo, né?
1: Quero saber.
2: A rádio é uma paixão e acaba numa eterna conquista, né?
1: Tem vontade de voltar?
2: Se eu penso quando tiver com o cabelinho branco e aí voltar pra fazer os prazeres da vida, né?
1: A rádio web, né? Também as pessoas fazem pra ficar ali ouvindo a música que você quer e falando o que você quer. Isso é muito bom. Você é mossoroense?
2: Não, sou cearense. Morei em Fortaleza até os 12 anos de idade.
1: E veio chegar em Mossoró por quê?
2: Eu sou filho de militar, então de Fortaleza aos 12 anos eu fui morar em São Paulo, no Vale do Paraíba, local que me trouxe um aprendizado muito bom, foi uma experiência incrível, era no interior. Aprendi a dizer bom dia, boa tarde, boa noite lá. O pessoal tinha um nível cultural diferente. Depois fui morar em Brasília. E aí eu comecei no rádio em Brasília. E depois vim morar em Natal. E de Natal vim lançar um empreendimento em Mossoró. E desse empreendimento até hoje estou por Mossoró.
1: Você é treinador, você faz o que mais? É tanta coisa que não deu nem para ouvir aqui direito no Instagram. Mas você é treinador, palestrante, escritor, ultramaratonista. Ultramaratonista é um que corre 100 quilômetros?
2: 100 quilômetros.
1: E tem as maratonas de 42 quilômetros, 21 é meia maratona?
2: 21 maratonas que eu já realizei.
1: Sim,
2: no caso.
1: Você já realizou 21 maratonas. E transforma crenças em resultados. Você não é coach?
2: Já atendi como coach durante muito tempo.
1: Eu achei que coach tinha mudado o nome para mentor, mas não.
2: É tem coach, tem mentor. O mentor, ele consegue algo e depois ele ensina as pessoas a fazer a trajetória para chegar naquele objetivo. Então, ele diz o que precisa fazer. Vamos supor, eu poderia ser mentor de ultramaratona, talvez, ou maratona. Então, como é que eu fiz para ser um maratonista? Eu poderia vender a maratona de uma mentoria sobre se tornar um maratonista. Aí a mentoria é se você diz o que a pessoa precisa fazer. O coach, ele não diz o que você precisa fazer. Ele aplica algumas ferramentas que vai trazendo clareza e vai conduzindo você a desenvolver talvez um objetivo, uma meta, uma mudança de vida ou um novo hábito, talvez. Então, o coach, ele não diz o que você precisa fazer. Assim deveria ser, né? Mas que é um exercício que muitas vezes quem trabalha como coach não tem essa habilidade. Ela acaba querendo misturar uma coisa com a outra e às vezes a pessoa não tem a competência devida e acaba ficando é pior a situação.
1: E a gente que vai assistir fica achando assim, nossa, mas eu já faço isso, nunca saí do canto.
2: Mas aquela coisa, né? Quando você vê aquilo, você toma consciência e aí você precisa praticar algumas novas habilidades para que você construa novos resultados. Então, tem uma ferramenta que a gente usa que é TOTS, testa, opera, testa, sai. Se aquilo que eu estou fazendo não está dando certo, eu preciso fazer diferente. E esse fazer diferente, ele exige muita energia, exige muito desprendimento, exige muita força de vontade, exige muito entendimento, senso de propósito. A pessoa precisa querer. Às vezes, o que você diz não necessariamente é o que você quer. Existe sempre um ganho secundário. Estar ali naquele movimento, ele talvez é incômodo, mas ainda não é tão incômodo o suficiente que faça você se mover. Existe um ganho secundário que inconscientemente talvez a pessoa não tenha essa consciência. Né? Tem uma metáfora que eu utilizo, eu morei em São Paulo, e lá em São Paulo a gente gostava muito de tomar chocolate quente, né? Que era um friozinho gostoso, e o meu amigo tinha uma cachorra chamada Priscila. Por acaso era a Priscila, que era uma sheep dog, aquela da Priscila da TV Colosso, né? E a cachorrinha ficava grunhindo, latindo lá no fundo. E eu disse, cara, tua cachorra tá tá passando por alguma coisa lá, vamos ver o que é. Ele disse, não, fica tranquilo. E ela não parava de latir e grunhir. Ele disse, Davidson, é o seguinte, lá ela tem uma casa super confortável, tem coberta, tem uma caminha, tem ração, tem água, só que tem uma ferpazinha, um pregozinho, e ela resolve sentar em cima do prego. Quer dizer, não tem o que fazer. Então a pergunta é, muitas pessoas não fazem o que precisa fazer porque o prego ainda não incomoda o suficiente. Talvez o prego teria que ser maior, teria que sangrar, teria que doer de uma maneira que a pessoa levantasse e fizesse o que deveria fazer. Porque não frigir os ovos, todo mundo sabe o que precisa fazer. Mas tem alguma coisa que bloqueia e impede com que a pessoa faça. E aí são as crenças, são o meio onde você vive, aquilo que você acredita, a perspectiva que você enxerga essa realidade. E aí, na verdade, existem várias formas de ver a mesma coisa.
1: Beleza. E você decidiu ser maratonista quando?
2: Decidi, hoje até eu estava falando no café com um amigo, eu gostava de praticar tênis e sentia muitas dores. E eu fiz uma consulta com um ortopedista, e lá na ressonância o ortopedista mostrou assim, tá vendo isso aqui? Isso aqui é uma picanha, é gordura, você não tem músculo nas costas aqui. Então precisa fortalecer esse negócio. Aí ele disse um termo que me incomodou. Ele disse, você é um falso magro. E eu disse, eu não quero ser falso em nada. Aí eu comecei a correr por conta disso, né? Aqueles primeiros passos, faltando fôlego, ficando agoniado, eu disse, caramba, como eu preciso melhorar esse meu cardio aqui, né? E eu conheci um...
1: Você já fazia atividade física?
2: Fazia atividade física daquele jeito, uma vez e nunca, né? E aí eu conheci por isso que os ambientes influenciam muito, as pessoas influenciam o ambiente, influencia comportamento, que influencia capacidade, que influencia crenças e valores. E aí eu conheci uma pessoa muito interessante em Brasília, que foi um mentor meu, de certa forma, que ele já tinha mais de 60 anos, tinha uma carreira de executivo muito bacana, muito bem sucedida, e ele tinha feito 28 maratonas, as majors, que são essas maratonas internacionais, e o convívio com ele me trouxe muita vontade de chegar na idade que ele tinha, do estilo de vida que ele tinha. E ele me deu um livro, o nome do livro é Primeiro Você Coloca o Tênis. E eu li esse livro no voo de Brasília para a Natal, eu chorei lendo esse livro, porque eu vi o engajamento da equipe dele, das pessoas, da família. E eu disse a ele, cara, eu vou fazer uma maratona. E eu comecei a criar o desejo, poxa, eu quero chegar na idade dele, com o estilo de vida dele, com a parte física, emocional, o equilíbrio, a estrutura. E aí eu comecei a dar os primeiros passos. Com esse gatilho, primeiro eu coloco o tênis. Então eu colocava o tênis ao lado da cama, ia na jornada. E aí com o tempo o corpo vai se adaptando, você vai dando os passos melhores, maiores, vai ganhando confiança, vai ganhando performance e assim sucessivamente.
1: A gente vê que é meio viciante, né, a corrida?
2: É porque ela gera uma química mental, né? Se você for pegar os psicotrópicos, os remédios tarja preta, por exemplo, ele tem lá a dopamina, a serotonina, uma série de neurotransmissores, muita coisa, né, que o organismo não está gerando. E através da corrida, você começa a ativar o seu corpo, ele vai gerando isso de forma natural, porque como se fosse, nós já viemos de fábrica com todos os recursos, só que a gente precisa acionar esses recursos. E a corrida traz isso.
1: Né?
2: A corrida traz isso. Por exemplo, no início, às vezes é uma fadiga, mas depois há uma explosão de disposição. Há uma explosão. Eu corro longa distância, dá um banzo gostoso, que é aquela mente equilibrada, aquela satisfação. Aquela dozinha no corpo gostosa, e depois o corpo explode, quer dizer, você tá ali pilhado para fazer o que precisa ser feito. Então a corrida ela é fascinante por conta disso. Quando você descobre esse sabor, o corpo ele quer movimentos.
1: Demora muito para chegar nessa fase?
2: Esse demorar muito e demorar pouco, Lilian, é muito pessoal, porque para mim, né, meu ponto de vista, a corrida que algumas pessoas vivenciam é no tempo cronos, que é lá, relógio, tempo, pace. E eu decidi lá atrás não entrar nessa corrida dos ratos, porque a vida já leva você para essa corrida dos ratos. Então eu busco na corrida um tempo kairos, que é você sobre o tempo. Vamos supor uma transa, é claro que é difícil uma transa de uma hora, mas parece que foi um minuto, né? Quer dizer, tem prazer naquilo. Então o tempo kairos, você tem prazer sobre aquilo. Então o tempo, um mês, três meses, cinco meses, não importa, mas eu vou dar um exemplo. Eu estou iniciando um ciclo agora para uma maratona em dezembro. São 17 semanas o ciclo. Então você começa a gerar consistência, começa a ter uma visão de longo prazo, aquilo que é longo passa a ser curto. Então é uma experiência muito pessoal.
1: Maratona são quantos?
2: São 42 quilômetros, 195 metros.
1: Puxado, né?
2: Gostoso.
1: São duas visões diferentes, de uma pessoa totalmente que não faz nada, só esforço físico. Que às vezes eu digo pro meu reumatologista, você precisa fazer atividade física. Depois eu arrumo a casa, tô cuidando da minha mãe. Aí é esforço físico. É diferente, né? A corrida, no caso que a gente está falando aqui, é uma atividade física que vem ganhando muito espaço, né? Tem até se fala aqui em Mossoró que as festas estão diminuindo porque as pessoas acordam cedo para fazer suas atividades.
2: Isso é notório. Na João da Escócia, os dados da Secretaria de Trânsito, que ali aos sábados são em torno de 3 mil pessoas caminhando, correndo aos sábados. E eu digo uma coisa, eu começava antes às 3 da manhã e não tinha ninguém às 4 da manhã. Hoje, às 4 da manhã, já está totalmente povoada. E é assustador, porque quando você passa para ir, por exemplo, a padaria de 7 horas da manhã, não existe mais nada. Então é um mundo paralelo ao mundo real. Quem não acorda cedo não vê nada que acontece, mas são 3 mil pessoas aos sábados. E as pessoas estão descobrindo, né? Trocando talvez o prazer do álcool ou da droga pelo prazer de correr. E é muito
1: salutar. Para chegar no que você viu desse senhor, né? Numa longevidade com saúde. Porque a gente tem visto que tem aumentado. Porém, você quer chegar a uma idade de 70, 80, 90 com saúde ou doente? Né? Então tem que começar agora.
2: Mas o mais importante é hoje, né? Porque o tempo que nós temos é hoje. Por exemplo, a mulher depois dos 40, ela tem um fator mais complicador, que é a alteração hormonal. Então,
1: por conta da menopausa.
2: De uma
1: e tudo
2: série
1: mais.
2: De coisas e mudanças e tudo mais. Então, a atividade física, ela dá uma regulada nisso. Né? Eu diria que é um grande remédio para tudo. Não só, não estou falando de correr, mas. Eu já conheci pessoas com resultados incríveis caminhando, de forma, começa bem lento, depois o corpo mesmo ele vai impulsionando, você começa a caminhar mais acelerado e começa a tomar gosto, e incrível, você começa a caminhar, o corpo ele vai impulsionando você começa a dar uns trotezinhos, trote, depois você está correndo, é natural, é só criar o hábito de levantar e fazer o que precisa fazer.
1: Pois é, e virou um negócio, né, corrida?
2: Um negócio grandioso, muito, muito grande mesmo. E que bom, né?
1: Esse nicho já existia no país?
2: Sempre existiu, mas explodiu no Brasil. Sempre existiu, mas de forma generalizada no Brasil todo. Não tem mais limites. Você faz uma corrida ali, por exemplo, Santo Antônio de Salto da Onça, uma cidade com 10 mil habitantes, que tem mais de 1.000 pessoas inscritas numa corrida. Então, movimenta, tênis, suplementos, profissionais de educação física, fisioterapeuta. É uma cadeia produtiva incrível, incrível. Gigante. Os recovers, você vai fazer um recover.
1: O que é recover?
2: Recover é o pós-treino, né? Por Sim. exemplo, é uma massagem, é uma banheira de gelo, é uma sauna, é uma série de coisas. Então, o recover hoje é R$ 80, R$ 90. Então, é muito, muito aquecido, muito aquecido.
1: Pois é, nem sabia que existia isso.
2: Tem muita coisa.
1: Eu tô desorientada em relação à corrida. Eu pensei que era comprar um tênis, que também não é qualquer tênis, né?
2: Não, isso, essa métrica de vaidade também é muito pessoal, sabe, Lilian? As pessoas falam aquilo que elas enxergam. Quando uma pessoa fala sobre algo, ela fala mais sobre ela do que sobre o outro. Né? E existem várias formas alternativas, né? Mas aí muitas vezes o cara tá com a autoestima baixa e ele já quer entrar na corrida, já quer ser incluso, tem intimidade com todo mundo, isso é conquistado. Então diz, pessoal, são rodinhas, claro, são amizades de longo tempo, eu corro ali há 6 anos, então tenho muito conhecimento com muita gente. É diferente que vai chegar na primeira semana. Então não é necessário ter um bom tênis para isso, é necessário ter primeiro a vontade, né? Existe um movimento até que pessoas correm descalço lá em Natal, isso tem benefício, tem teorias sobre isso, e é preciso começar. E depois você vai tomando gosto, e eu nem indico você comprar algum bom tênis no início, porque existe tênis para todas as finalidades, para todo tipo de pé, para todo tipo de pessoas. Então você tem um tênis que você... Eu comecei com tênis emprestado do meu irmão. Tênis, e aí depois ali vai conhecendo, você vai vendo, até porque tem pessoas que para começar precisa ter tudo, né? Precisa ter uma roupa, de marca, um tênis, e aí nunca começa.
1: Com tênis,
2: começa que... do jeito que você tem, depois você vai se enturmando, depois você vai moldando aos poucos, né? Tem várias alternativas.
1: Você também faz palestras. As palestras falam de quê?
2: É de mudança, desenvolvimento humano, 100% sobre isso. Eu tenho livros, eu trouxe um para te presentear, de vendas, produtividade. Então eu trabalho 4 pilares. Trabalho liderança. Essa liderança, eu trabalho muito mais a liderança intrapessoal. É liderar você mesmo, autogoverno, para depois você poder ter capacidade de liderar o outro. Você não, muita gente hoje está na posição de líder, mas ele não tem um autogoverno sobre si mesmo, sobre as suas vontades, sobre falar e cumprir, sobre
1: aquele líder
2: empatia.
1: Que só balança a cabeça pro outro, né, o diretor, e acha que está fazendo tudo bem.
2: Ou aquele líder que acha que o problema todo são os outros e ele não consegue enxergar que o grande problema é ele. Que a empresa, quando ele está fora, ela rende muito mais quando ele está presente. É aquele que está sempre dizendo que está tudo difícil, está tudo complicado, está sempre estressado e nada resolvido. Então, eu trabalho a liderança intrapessoal. Então, são 4 pilares. Trabalho a produtividade, que é gerenciamento da vida, está onde você coloca a sua energia, o seu tempo, né? E aí, trabalho a parte de vendas, porque não existe nada que não exista, não esteja vendas. Ah, qual é a sua função? Ah, eu sou recepcionista. Não, você é vendedora. Você está aqui para vender, né? É uma cultura. E trabalho a parte de comunicação, que é o que as pessoas estão mais buscando hoje, o skill de comunicação, que seja para fazer uma apresentação, seja para fazer uma palestra, seja para dar uma entrevista. Então, essa comunicação hoje são técnicas de programação neurolinguística. Então, alinha primeiro o interno para depois apresentar o externo. Então, são 4 pilares.
1: É programação neurolinguística, que é o famoso PL, né?
2: PNL.
1: PNL. Ainda se tem muito curso de PNL?
2: Eu tenho, né?
1: Você tem curso?
2: Eu não faço imersão, eu ministro formação em programação neurolinguística. São turmas de 15 a 20 pessoas. Pessoas que têm uma frase do Dr. Richard, que é um dos co-criadores da PNL, que diz o seguinte: por que ser a mesma pessoa de sempre se eu posso ser alguém ainda muito melhor? Então, pessoas que estão buscando isso. Então, é como se fosse descobrir um ponto cego da vida, né? Poxa, por que eu faço tudo isso e eu não chego nesse resultado? E aí é um ponto cego, se autoconhecer, se entender e fazer uma leitura ampla. Então, é um curso, uma formação com 4 dias. Então, é programação neurolinguística. É um compêndio de ferramentas que as pessoas vão experimentar, aprender e vão explodir assim, um ponto de vista em várias coisas da área da vida.
1: E agora, na área da vida, uma música é bom, né? É essencial uma boa música. Qual a música que você vai ouvir?
2: Eu vou começar com uma música da cantora Helena Ribeiro, que chama-se Você e Eu. E essa música tem um significado muito forte para mim, porque foi a música que a minha esposa cantou para mim na cerimônia de matrimônio, há 20 anos.
1: Pois é, a gente vai ouvir essa música como forma de homenagem à esposa e vamos falar um pouquinho da família dele no próximo bloco.

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3: Voltando com o nosso Essencial, agradecendo demais o carinho da audiência. Você, Joana, Luciana da Galinha, sabe tudo, me conta tudo, achou bom quem é. Às vezes, quando não conhece a pessoa, eu vou ter que relembrar quem é pra poder ela... Ah, já veio aqui, já veio comer galinha.
4: É lá na BR, é? Já foi. Pois é. Primeira, viu? Adoro ela aquela galinha.
3: Adora ouvir o programa e ela lá tem o espetáculo dela, viu? Quando ela gosta, ela
4: e
3: gosta
4: ela tem tempo ela... ainda?
3: Tem.
4: Ela trabalha à noite, né? Tá certo, aí, verdade. É porque é rádio, manda, né? Rádio manda, é só ouvido.
3: Manda um WhatsAppzinho ou diz alguma coisa. Eu fui até lá, à força, né? Porque ir pra lá é um prazer, mas assim, ela fez esse convite pra ter, pra passar um almoço lá, levei minha mãe, foi muito bom.
4: Muito bom.
3: E vou voltar sempre, viu? É, Davidson Neri, casou muito jovem.
4: Eu casei aos 23.
3: Você ainda é jovem, né? Tá com uma cara cada vez mais jovem.
4: É.
3: Tem quantos filhos?
4: Eu tenho um casal, um João Gabriel com 18 e a Maria Flor com 13.
3: Nossa, eu vi pequenininho, crianças, foi. O tempo passa muito rápido pra você? Pra todo mundo, né?
4: O tempo é muito bom, né? Muito generoso, né? É, assim, eu vejo que muita gente vê a visão de viver o futuro. E o meio é mais importante do que o fim. É o agora. É o agora. Então, o agora é o melhor momento, mais importante da minha vida é agora. O minuto mais importante da minha vida é agora que eu tô aqui com você. Eu tô doando a minha vida. Onde eu boto meu tempo, eu boto a vida, né? Então esse agora é um momento incrível. Ontem foi bom, 10 anos atrás foi ótimo, mas hoje tá sendo muito melhor ainda.
3: Você começou a trabalhar mais com eventos imobiliários, é isso?
4: É, o que acontece? Eu fui militar, poucas pessoas sabem, meu pai, meu avô foi militar, meu pai foi militar, mas eu sempre... gostei muito, sempre sonhei em comunicação, né? Eu tive a oportunidade de empreender no rádio, em Natal, inclusive, trabalhei na 98. E quando eu cheguei em Mossoró, eu vim lançar um empreendimento imobiliário, conheci você lá nessa época. É, Ana Maria Braga do Sertão, que chama, né?
3: E, culpa de Moisés Albuquerque.
4: E eu já tinha muito carinho pela comunicação. E aí vi que a TCM, na época, era um canal que tinha bastante credibilidade. E fui ali dando as entrevistas e fui me enturmando por lá. E fiquei um bom tempo lá na TCM. Então, através da TCM, eu consegui desenvolver alguma coisa ligada à TV, né? Mas toda a base veio do rádio. Comecei em Brasília, na Atlântida FM, 94,3. E eu tinha 14 anos na época, viu? Eu vou contar essa história que eu acho que faz sentido. Eu morava em Cruzeiro Novo e essa rádio era em Taguatinga, 42 quilômetros aproximadamente. E eu cheguei lá, botei uma roupa social do meu pai, uma gravata. E aí, quando eu apertei o interfone, aí eu perguntei o nome do diretor, Elton Rocha. Não, mas antes disso aí eu apertei o interfone, só que eu tinha muita vergonha. E aí eu corri e sentei na esquina, no meio fio, e comecei a chorar, porque eu tava sozinho, só que eu não tinha nada. E eu não tinha habilidade de conversar muito, então eu respirei fundo, eu não esqueço nunca essa imagem. Eu apertei o interfone, só que eu fiquei com nervoso, corri para a esquina, sentei, restabeleci o meu estado emocional, e aí quando eu apertei de novo lá, perguntei o nome do diretor. Aí perguntaram, quem gostaria de falar? Aí o meu nome é Davidson Neri de Lima. Aí eu tava bem empoderado, disse, é Davidson Neri. Quem é Davidson Neri? Um menino de 12, de 13 para 14 anos. E aí, o que é que você gostaria de falar com ele? Não, um assunto de interesse dele, sobre a rádio. Aí me mandaram entrar, fiquei sentadinho esperando bem uma hora. Na época tinha aqueles LP lá, tudinho. E aí chegou um senhor fumando, bigodudo assim, Elton Rocha. O que é que você gostaria? Eu disse, rapaz, eu quero trabalhar na rádio. Você sabe mexer MD? Na época era MD. Não. Você sabe o que é isso? Não, não. Sabia nada. O que você quer? Quero aprender. Aí ele chamou um cara chamado Maranhão. Um cara bem fortão. Chegou assim. Pois não?
3: Você disse, vou apanhar agora.
4: Aí, eu ali todo assim, Liliana. Todo envergonhado. Aí, olha, esse rapaz aqui quer aprender. Ele disse uma coisa que ele nem sabia do efeito disso. Ele disse, se você quiser, pode vir sábado às 22 horas. Aí eu fui embora. Cheguei em casa com essa história lá, meu pai disse, você não vai pra canto nenhum não, você tá doido, sábado à noite. Aí foi a hora que eu disse, que eu me senti mais homem toda a minha vida. Eu disse, não tem homem no mundo que me segure, eu vou buscar meus sonhos. Aí meu pai viu que não tinha jeito, foi e me acompanhou. Só que o tal do Maranhão não imaginava que um doidinho chegasse no sábado às 21 horas.
3: É porque ele já colocou.
4: Ele me deu um fora, ele me deu um fora, Lilian. Eu não sabia. Sim. Que era um fora. Ele lá sabia que um doido ia voltar no sábado, dia 22 horas?
3: Eu pensei que ele tinha feito um teste. Se ele vinha é porque ele quer mesmo.
4: Mas isso, um teste para o cara não vir. Aí eu fui e bati lá. Aí ele se assustou, né? Tinha que fazer o quê? Mas era um programa gravado, tinha voz e as músicas. Aí ele me ensinou a mexer e foi dormir. Quando eu comecei a mexer, errava tudo lá, eu chorando de novo naquela gaiola. Só que ele disse, ó, quando acabar o programa, você pode deixar aqui no automático e vai dormir. Eu pegava de 10 horas até as 6 da manhã, sozinho. Atlântida FM 94,3. Só que tava desligado.
3: Microfone desligado.
4: Desligado, e eu com meu sonho. Nossa, fazia 6 horas de programa sozinho. Pillbox, aquelas músicas, tudinho, pá, pá. Fazia programação, eu dentro da gaiola, achava o máximo. Passei 3 meses, pá, pá, pá. Um dia faltou um locutor e o diretor olhava pela gaiola e eu disse, e agora? Eu já aprendi o que eu tinha que aprender aqui. Eu vou fazer pelo menos um programa na vida real. Eles vão me expulsar, mas tá tudo certo. Eu não ganho nada aqui mesmo. Há 3 meses eu vou ficar vindo na mesma coisa. Ele aí fiquei nervoso, nervoso, nervoso. Puf, só apertei o botão do on. Puf, nunca mais saí. Eu já fazia o programa há 3 meses, Lilian. Só que eles não sabiam.
3: Você já tava pronto.
4: Tava iniciando.
3: E quando terminou esse programa?
4: Ele na hora fez assim, me deu os parabéns, porque o menino tímido, que ali estava escondido, na hora explodiu dentro daquela gaiola e fiquei no horário. Era de 6 às 8 e 8 às 10. O nome do programa era Censura Livre. Aí eu fiquei nesse programa.
3: Ou seja, um horário nobre pro rádio.
4: De,
3: né?
4: Mas é só de sábado, viu?
3: Só no sábado.
4: Só no sábado.
3: Mas depois você pegou semana.
4: Não, eu nunca fiz programa semanal, não. Até hoje.
3: Você gosta muito dessa liberdade de trabalhar.
4: Um dos meus valores é a liberdade. Um dos meus valores é a liberdade. E o meu pai, como meu pai é militar, por isso que eu não continuei militar. E o autodesenvolvimento me trouxe esse conhecimento como a liberdade, ela, por exemplo, quando eu casei, minha esposa perguntava onde eu estava, eu não gostava de dizer. Até eu entender que ela infringia de forma inconsciente um valor meu, que era a liberdade. Então eu nunca quis deixar ninguém, até mesmo empreendendo. Então eu sempre trabalhei em diversas frentes para não cessar minha liberdade de escolher, de sair, de não querer mais, de abrir mão de algo, por valor liberdade. Hoje menos, é controlado, não tenho mais essas irritações, né? Eu entendi que tudo tem que ter uma medida
3: fase,
4: certa.
3: Né? E quando a gente é mais jovem, a gente quer essa liberdade de um jeito diferente de quando você está mais maduro.
4: É.
3: Você tem a vontade de ter liberdade de pelo menos de opinião. Mas quando você trabalha principalmente em rádio, em TV, que é de um grupo, você não pode dar sua opinião, né? Você tem que seguir o editorial daquela empresa e fazer aí o seu trabalho.
4: Mas aí você pode talvez ter um critério de se aproximar de pessoas com os valores próximos ou semelhantes, né? Porque aí você não vai ficar tão desconfortável.
3: Como é que você viu a chegada da internet?
4: Internet é o bem e o mal, né? Tudo Você dá uma faca a um bandido, eu dou uma faca a um açougueiro, a um padeiro, cada um tem uma função diferente. A internet é essa faca, né? Então ela tem muitos benefícios, incrível, extraordinário, não tem como, é uma realidade. Mas como é uma mente que não tá bem, com a internet vai ficar muito pior. Mas não é sobre a internet, é sobre a mentalidade, né? Então a internet é uma faca.
3: É aquela história, se você passa muito tempo na internet, às vezes você trabalha com a internet, né? Eu, por exemplo, para conseguir fazer a produção desses programas, eu tenho que estar ali na internet vendo, me lembrando de pessoas, gente que pode vir e ter um conteúdo, porque também tem isso. Você, tô falando no caso de quem faz a faz a produção do programa, que sou eu mesma, né? Então a gente tem que ter pessoas que tragam um conteúdo, seja um conteúdo de vida, um conteúdo que possa acrescentar. Não vou trazer alguém aqui que eu tenho certeza que não vai falar mais de 15 minutos e vai dizer só com certeza. É o tal do com certeza,
4: com certeza. Olha, a internet.
3: Chega lá toda empolgada, a pessoa, com certeza, é isso.
4: Eu demorei muito a me adaptar ao treinamento na internet. E eu tô muito feliz porque eu tenho formações pela internet, eu faço ao vivo, no estúdio, em pé, 4 câmeras, estimulando ali o dia todinho. Só que abri uma janela sem barreira geográfica. Por exemplo, a última turma que eu fiz, pessoas da Bahia, Goiás, São Paulo, Paraíba, Ceará. Então é uma diversidade, o custo operacional também muito mais em conta. Então o meu desafio na internet é criar uma atmosfera que as pessoas estejam envolvidas, engajadas, e diminuir o máximo de distração que ela tem no ambiente dela. Não, nada sobre mim. Eu me adequei pedagogicamente, estou preparado para entregar a melhor experiência. Mas são as interrupções que a pessoa tem no conforto, talvez, da casa dela, que é o grande desafio.
3: Como é que você diz a uma pessoa que está querendo fazer um curso de PNL e como é que ela vai terminar o curso?
4: Bom,
3: eu acho que tem gente assim, eu vou fazer um investimento e depois.
4: E a pergunta é a mesma pergunta que talvez o empresário faça assim. Se eu fizer um investimento no meu colaborador e depois ele foi embora.
3: Sim.
4: Tem essa. E aí a pergunta diferente é, se você não fizer e ele ficar, quantas pessoas querem contratar ele? E eu digo pro colaborador muitas vezes assim, onde eu tô não tá bem. Aí eu pergunto a ele, quantas pessoas querem te contratar? Então se não tem nenhuma, cuide do que é seu, porque então você tem que estar investindo em você, Lilian. Você, Lilian, que estou dizendo em você, porque você precisa aumentar o seu grau de empregabilidade. Você ser uma pessoa tão incrível, entregar mais do que o que você é contratado. Você está fazendo com amor. Eu aprendi isso com a minha sogra. E eu vou falar já a história da minha sogra para caracterizar o que é colocar amor no trabalho. Que você se torne uma pessoa imprescindível naquilo. Uma pessoa que, quando você não está no espaço, talvez 10 pessoas não dê conta do que você faz. Então, não existe ninguém que ainda não tenha algo a melhorar. Então, é um processo de autodesenvolvimento. Vou dar um exemplo. Tenho vários depoimentos aqui, mas na última turma, primeiro módulo, uma pessoa saiu no domingo, que é sábado e domingo, treinamento. Na terça-feira, ela passou 3 horas conversando com a mãe. No sábado, antes de uma semana, ela mandou uma foto para mim, que eu vou te mostrar aqui, só para você ver. E eu não sabia quem era, e ela disse, olha, tô aqui recebendo minha mãe em casa. E eu disse, que legal, sua mãe é jovem e tal. Aí ele colocou aqui, assim, né? Conheci meu avô materno, que nunca tinha visto. Disse, caramba, cara, a PNL mudou minha vida, beleza. Se não houvesse mais nenhum encontro, para mim já seria o suficiente. Aí aqui foi demais, eu chorei aqui. 15 anos sem contato com a minha mãe. Então, assim, olha, um cara jovem, viu? Olha a mãe dele aqui.
3: Jovem,
4: órfão. Então, lá, a PNL, ela não trabalha o conteúdo. Eu não sei o que passa na vida das pessoas. Não é uma terapia, não é uma conversa de bodega. São ferramentas que cada um vai experimentar e vai levar luz pro inconsciente para que você resolva o que precisa resolver. Eu tenho centenas de histórias, cada um com viés diferente. Desse jovem aqui, foi uma treta que ele resolveu com a mãe de 15 anos. Ele entendeu que era só uma história que ele contava para ele, e ele teve a atitude de chegar e criar uma ponte. Certamente a venda dele no trabalho dele já explodiu, as habilidades de comunicação dele já vai para outro nível, porque ele é uma pessoa muito mais completa, muito mais bem resolvida, né? E muita gente carrega muita coisa, coloca debaixo do tapete e não se resolve, E muitas vezes são travas que precisa ser destravada e não precisa de falar com ninguém, você com você mesmo. É um confronto pessoal, no fórum íntimo. Ele me mandou isso no domingo dos pais. E ele vai agora, sábado e domingo, vai ter o próximo módulo, quer dizer. Então ali, outras habilidades que vão vir a partir desse desbloqueio dele, pessoal, que não tem como, a vida muda completamente daqui em diante. É um empilhamento de ferramentas.
3: Aí hoje em Mossoró você faz palestra?
4: Eu faço para empresas. Em Mossoró eu tive a felicidade esse ano, pela primeira vez, trazer para cá. Estou na terceira turma esse ano, nunca tinha feito uma formação em Mossoró. Moro em Mossoró, mas nunca tinha feito em Mossoró.
3: Aí tá fazendo agora?
4: Estou fazendo agora, a próxima turma será em novembro. São dois finais de semana de novembro.
3: São dois finais de semana, chamam intensivo.
4: Não, é uma formação mesmo. Começa de 9 até as 13, das 15 às 19. Então eu faço geralmente aos finais de semana.
3: Sobre
4: programação neurolinguística. É um compêndio de ferramentas que possibilita você a tomar atitudes.
3: Você disse que ia mais assertivas.
4: Da minha sogra lhe ensinou. Minha sogra foi professora. Você sabe que vida de professora não é tão simples.
3: É.
4: Ela era daquelas que na época era diretora de escola, mas andava de bicicleta carregando a filha para frente, para trás, tinha que cuidar da casa, né? Tanto é que depois da terceira idade, ela teve que fazer uma cirurgia de hérnia de disco. Você imagina, a cirurgia bem complexa. E aí chegou um jovem que morava em Manaus, que foi aluno dela, porque na cidade, ela é de Parnamirim, todo mundo foi aluno dela, né? Naquela época só tinha uma ou duas escolas. E aí, me convidou para um jantar. E a minha cunhada foi lá. E ela disse, olha, minha mãe não tá bem, tá se recuperando da cirurgia e tal. Aí disse, olha, não faça isso não. Tente trazê-la aqui um tempinho, porque meu irmão vai fazer um jantar. Tava lá, teclado, mesa, buffet. E é um jantar de homenagem à sua mãe. Minha mãe é. Por quê? Porque quando ele era lá no ensino básico, não era nem segundo grau, ele tinha muita dificuldade em matemática, e ela acompanhou, pegou na mão dele, disse que ele tinha capacidade, ele desenvolveu tão bem que ele se tornou engenheiro civil e acabaram de construir um shopping em Manaus. E aí a minha sogra anteriormente tinha falado, Davidson, o que eu vejo, isso serviu para mim, o que eu vejo que está faltando no mercado de trabalho é as pessoas amar o que faz. Amar o que faz, porque o amor tudo transforma. Então, é uma professora que não era professora da faculdade, nem do segundo grau, mas era professora lá do início, que influenciou na vida de alguém que pôde fazer algo e que tinha honra e gratidão.
3: Pois é, uma profissão tão bonita, tão desvalorizada, né?
4: Mas
3: você tudo começa com o professor.
4: E o professor tem que se sentir valorizado, independente da valorização externa. Eu vejo que muito mais a mentalidade hoje que está contaminada. Porque você precisa fazer valer, não é o que você ganha. Uma nota de 50 reais, ela amassada ou suja ou no chão, ela vale 50 reais. O professor tem um valor dele, não precisa de um reconhecimento externo. Né? O professor dá para ter uma vida digna. Eu conheço vários professores muito bem. Então, não é o reconhecimento só político, econômico. É, de fato, você ter uma autoimagem e ter uma autoconfiança e se fazer comunicar isso, o mérito, o valor que de fato você tem.
3: De professor.
4: É. Se existe qualquer profissão do mundo, é porque um dia teve um professor.
3: E teve um mais importante, com certeza. Agora a gente vai pedir mais uma música.
4: Mais uma música. Eu vou quebrar, assim, o padrão, porque você disse que ia falar um pouco da minha história e eu comecei a andar sozinho, isso os amigos do meu pai até hoje ficam impressionados, aos 6 anos de idade, de ônibus, lá em Fortaleza. Já tinha terminal de Messejana, Parangaba.
3: Mas passava na roleta por baixo.
4: Por baixo, né? Só que eu sempre fazia muita amizade com os motoristas, então sabia os horários, sabia o nome dos motoristas. E naquela época, aqueles ônibus velho, seco, não tinha direção hidráulica, aquele sonzinho tape, né? Tocava fita. E a música que eu sentado no motor do carro, que eu ia assim, sem cinto, quase de frente o vidro, era uma música de Leandro Leonardo, Maçã, 4 horas da manhã. Então andava conversando com aqueles caras e tinha um toca-fitazinho e eles botavam numa altura, era chiado, não tinha essa qualidade de som hoje, mas quando tu pergunta, falou que ia falar um pouco da minha vida, eu fui construir a memória, aí remeteu lá aos 6 anos de idade, sentado no motor do ônibus, ao lado do motorista, cantando a música 4 horas da manhã, sinto o cheiro da maçã. E aí eu quero deixar aí pro pessoal que
3: então
4: também lembra
3: lá
4: dessa
3: ouvir
4: música.
3: E daqui a pouco tem o último bloco, que eu vou ter que pedir a minha também, tá?

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3: Voltando com o Essencial, tendo prazer e tendo uma aula particular aqui com Davidson Nery em relação à programação neurolinguística, à vida como um todo, porque a gente tem que pensar na vida, né? A vida não é só estar vivo. É, tem até um cantor desses famosos agora, diz... importante não é estar vivo, é aquele Natanzinho que diz alguma coisa. É como se você estivesse só sobrevivendo, né? E muita gente está só sobrevivendo, principalmente depois da pandemia, né? Muita gente mudou os hábitos, muita gente para bons hábitos, e outras pessoas estão no caminho de desesperança, como a gente fala, né? E às vezes você encontra num curso desse essa volta, porque tá ali dentro, tá guardado em você, porque todo mundo pode ter habilidade.
4: Essa,
3: né?
4: Desesperança, Lili, é muito uma falta de gratidão, porque você pode pegar um papel e uma caneta e listar 100 motivos de gratidão. Talvez alguns não vão conseguir sair do terceiro motivo, porque o ponto tá cego. Pô, sou grato por enxergar, por falar, por ter o que comer, por ter saúde, respirar. Por ter família, por respirar. Gente, eu tenho um amigo meu que pegou agora uma doença chamada ELA. Então, eu fui olhar a perspectiva de 3 a 5 anos de vida. E faz 40 dias.
3: E é uma doença que não tem medicação.
4: 40 dias, já tá de cadeira de roda. E ele me disse uma coisa: Davidson, eu não consigo tossir porque não tem força. Ele vai ao banheiro 2 horas para defecar. Isso começou agora. Ela vai matando. Então, você vê... Poxa.
3: Ela teve, uma pessoa muito famosa teve.
4: Teve.
3: E fez um negócio que era do balde do gelo, né? Que eu tomei banho de gelo ao vivo na TV.
4: Foi. Eu adoro, viu? É uma das. Era uma das práticas boas.
3: Era uma das coisas que a pessoa fazia para incentivar as pessoas a conhecerem a doença. Né, para depois procurarem um tratamento, porque se eu não me engano ela não tem tratamento ainda.
4: Não tem, vai tardando um pouquinho e vai minimizando as dores. Então, ir ao banheiro é um motivo de gratidão. Olha a perspectiva, gente. Então assim, talvez você não consiga colocar 100, mas você teria 1000 para colocar. Se você colocasse 1000, é impossível você se lamentar de alguma coisa, porque eu tenho 42 anos. 42 anos é diferente de 42 vezes um ano. O que é que eu quero falar? Se você não está aprendendo um pouco hoje, você está só repetindo a sua vida. Você não está inovando em nada, não está crescendo absolutamente nada. E às vezes, a pessoa olha para a conta financeira e acha que a mudança é na conta financeira. Não, a mudança é na mentalidade. A conta financeira é só uma métrica ou algo tangível para você ver. Então, a mudança é no estilo de vida, a mudança é no comportamento, a mudança é no modo de pensar. Então, 42 anos... não é a mesma coisa de 42 vezes um ano. Então tem muita gente que está repetindo o mesmo ano, os 10 anos atrás. E quando a gente faz um exercício, por exemplo, né, geralmente a pessoa tem um diálogo interno, é uma voz. Essa voz, ela é muito perigosa. É a mesma voz que faz você sentir mal, é a mesma voz que faz você suicidar. Então, quando a gente mapeia a voz no passado, porque a depressão ela é um estado emocional motivado por vários fatores. Mas todas as pessoas que estão depressivas, elas têm uma âncora que puxa ela a viver no passado. E viver no passado tem uma voz que vai falar, eu tinha, eu era, não é dessa forma, e ninguém me reconhece. Tem uma série de repertório auditivo que vai colocar ela para baixo e ela não tem recurso de sair dessa posição. Da mesma forma, existe uma voz com excesso de expectativa que a pessoa não faz o que precisa fazer pensando no futuro. Quando eu ganhar essa causa na justiça, quando minha filha casar, quando eu terminar a faculdade, quando eu quitar minha casa, quando eu ganhar meu carro, quando eu... Resumindo, tá ali vivendo no futuro que não existe e aí vive um estado de ansiedade. E para terminar essa fala, só existe um lugar que a gente pode viver hoje, é um local que a gente planta, um local que a gente colhe, e é o agora. Porque quem nós somos começa agora. As merdas da vida adubam o nosso destino. Benditas merdas. Entre aspas aqui, a todo respeito à emissora, mas de forma pedagógica e metafórica para você nunca esquecer. O que você fez é material para quem você é hoje, está tudo certo. Então quem você é, se teria um recado mais poderoso que eu poderia deixar nessa entrevista, é que começa agora. Agora. Só tem agora para isso. Seria o maior remédio da humanidade e eu encontro isso na corrida. Você gosta de correr, David? Talvez. Mas eu gosto de ter o estado de presença. Eu gosto de estar bem comigo mesmo. Tem pessoas que estão tão loucas que elas não se suportam. Elas precisam estar em movimento, em barulho. O silêncio muitas vezes incomoda porque essa voz não para de falar. Então é desligar essa voz, conectar essa voz com você, ver os motivos de agradecer e fazer o que precisa ser feito.
3: É porque a gente tem muito hoje com a internet, como você falou, em alusão à faca, no caso, a gente vê muito julgamento, a gente vê muito as pessoas que querem ter a vida igual a de fulano, né? Querem fazer o que fulano faz, sabendo que as pessoas podem fazer outras coisas, mas não, eu vou chegar e vou fazer igual, vou levar nomes aqui, eu não acho que eu vou processada por ela não, né? Virgínia, o Carlinhos Maia e outros tantos que fazem entretenimento, e a Virgínia no caso é empresária, porque eu mesmo tô aqui, a Wimpy que já me pegou assim de um jeito.
4: Ela detém algo que é muito raro hoje, que é a atenção, né? E assim, geralmente quem tá olhando para a vida muito do outro não tá cuidando da sua vida. Então assim,
3: o jardim, você vai olhar para o jardim do outro, tá sempre verde, mas o jardim do outro é artificial. E o seu é um jardim de verdade e você não cuida, né?
4: E ali é só um ponto de vista ali, toda a comunicação da internet, ela tá dirigida, mensurada, ela tem uma intenção, tem um propósito que é para a vida daquela pessoa, não para a sua.
3: Já chegou muita gente assim, você dando o curso ou vendendo o seu curso. Isso daí não serve de nada, não. Ou terminar o curso e dizer assim, não entendi nada, não melhorou nada na minha vida.
4: Muito boa pergunta, Lilian. Por dois motivos, né? Isso não aconteceu por dois motivos. Primeiro, que a maioria das pessoas que participam, elas são indicadas.

0: Lá não tem ninguém para alisar. A pessoa vai ser confrontada. E é nada sobre mim, porque lá eu não sou amigo dela, eu sou amigo do resultado dela. E ela vai escutar muitas coisas que talvez ela vai entender depois, ou ela vai chegar nas suas conclusões. Mas no final eu diria a você que 99,99% leva muita bagagem para a vida toda. Tanto é que um dos meus valores é a família, e geralmente participa a mãe, depois uma filha, depois o marido, depois o primo. Então é uma cadeia que não termina.
1: Eu sou irmã de tal pessoa.
0: É tudo por indicação. Como é uma formação, não é uma imersão. Imersão é 3 mil pessoas, 2 mil pessoas. Formação, quer dizer, é muitos critérios para poder entrar, para que tenha uma uniformidade e a pessoa não caia de paraquedas. O que é que eu vim fazer aqui?
1: Se a pessoa está com estado de algum problema mental, tipo, você falou, depressão, ansiedade, e vai fazer o curso desse, é uma indicação ou não está na hora?
0: Depende. É muito, muito interessante para a pessoa, porque é o seguinte, a depressão, ela não fica 24 horas depressiva, né? Então, ali, ela vai desenvolver muitos recursos para não estar ancorada no estado de depressão. Acelera muito a terapia, poderia até fazer uma propaganda que eu não faço. Resolve. Muito, muito, muito. É uma alavanca inacreditável.
1: Até porque deve fazer com que você se sinta melhor, né? Você saber que você tem aquelas habilidades em você e você só deixou adormecida. E a depressão, ela vai muito para aquele lado: não posso, não tenho como, não.
0: Lembra do prego?
1: O prego.
0: Lá a gente aumenta o prego. O prego talvez fique com 30 centímetros, 1 metro, e aí ela precisa se movimentar. O que muda, Lilian, é o diálogo interno. Porque quando o Richard Bandler, que é co-criador de Johnny Grinder, começaram a estudar sobre programação neurolinguística, eles entenderam o seguinte: para tudo existe uma estrutura e um padrão. Eles começaram a pegar algo subjetivo e trazer para o papel, e trazer as experiências. Então vamos lá, qual é o padrão das pessoas depressivas? Elas pensam assim, agem assim, o resultado chega a isso. Qual o padrão de quem venceu a depressão? É dessa forma. Então, existem padrões. Quando você abre o leque, a pessoa vai ter a opção de continuar daquele jeito ou sair. Depende se ela vai entender o ganho secundário ou não. Porque muitas vezes está muito bom do jeito que ela está. Por incrível que pareça. Parece heresia que eu estou falando aqui. Mas, às vezes, a depressão traz ganhos secundários. A pessoa tem mais atenção. Às vezes, o filho olha para ela, o marido cuida dela. Ela está ali sem fazer nada, tem justificativa, e ela criou esse padrão e aquilo tá tudo muito bem. Então, às vezes, ela não está preparada nem para sair desse estado. Então, existem estruturas para isso, e aí ela vai descobrir uma nova forma de realizar outras coisas. O que muda de fato? Ela vai ter a capacidade de mudar significados. Não é o que acontece, é aquilo que eu faço com o que acontece. Eu vou te dizer uma coisa: tem um amigo chamado Jordi que participou de todos os cursos. E uma vez ele foi na sala e perguntaram: o que a PNL fez pra você? Ele disse: cara, o momento mais difícil da minha família, a PNL me trouxe subsídio de eu suportar e ajudar os meus. Minha mãe sofreu um acidente automobilístico de moto, e quem tava pilotando chegou a falecer. Só quem tava pilotando era minha irmã, e ela viu minha irmã agonizando, saindo sangue pelo nariz, e aquilo foi muito pesado. Eu fui a pessoa que cuidou de tudo, do velório, do enterro, e minha mãe ficou depressiva. E eu ajudei a tratar minha mãe. Então, PNL é sobre isso. É sobre mudar os significados. Então, o que acontece? O que ele fez, por exemplo, com as ferramentas? A mãe dele, quando pensava na filha, a imagem que ela tinha era do acidente. O sangue descendo pelo nariz e aquele sentimento de mãe. E aí, reprogramou, pegou um momento lindo, incrível, e toda a vida que ela pensasse na filha, ela traz uma imagem de algo bom, e isso altera o estado emocional, fica a saudade, mas não entra o desespero. É mais ou menos sobre isso. A gente aprendeu a comunicação através de imagens.
1: Exato. Então, isso a gente vai terminar por aqui. Seria o Giz Cardoso.
0: Nem começamos.
1: Adoro esse ra. Só quer ser João Soares, né? Giz Cardoso acabou de passar por aqui e disse que aqui teria que ser uma temporada, e verdadeira, e uma temporada. Você poderia ver aí para ter um tempinho aqui na 105 para deixar esses recados que são maravilhosos, que podem tirar e mudar o pensamento das pessoas, porque as pessoas pensam muito nisso. Esses cursos só deixa rico quem faz. Eu já ouvi tanta coisa em relação a cursos.
0: Você fala muito sobre ela, tem muita dificuldade financeira.
1: Tem muita.
0: Pergunta a ela quantas quantas instituições de caridade ela visita para fazer algum